0: Unidades da federação recuperou mais de 6 mil celulares roubados.
1: E resultou em quase 100 prisões, de acordo com os resultados parciais apresentados hoje.
0: Além do combate ao furto, o objetivo é desarticular a cadeia de receptação e comercialização ilegal desses aparelhos.
2: A operação Última Chamada envolve as forças de segurança de 22 estados e do Distrito Federal no combate ao roubo e à receptação de celulares. Nesta quarta-feira, foi apresentado um balanço parcial da operação, que teve início no dia 10 de agosto. Entre os resultados, mais de 6 mil aparelhos foram recuperados, de acordo com o diretor de Operações Integradas e de Inteligência, Anchieta Neri.
3: Foram mais de 100 inquéritos policiais conduzidos pelas 23 polícias civis que participaram das ações. Isso levou, até esse primeiro momento, a recuperação de mais de 6 mil celulares em todo o território nacional, bem como também mais de 100 prisões, 80 prisões em flagrante delito e mais de 20 prisões por mandado em razão das investigações conduzidas nos estados.
2: Mais de 33 mil notificações foram enviadas a pessoas que estavam em posse de aparelhos identificados como objetos de crime. A iniciativa integra a Política Nacional de Enfrentamento ao Roubo e Furto de Celulares, coordenada pelo Ministério da Justiça e Segurança Pública. Segundo o ministro da pasta, Wellington César Lima e Silva, os aparelhos fazem parte de uma cadeia maior.
4: O problema do celular que aflige e figura em muitas das pesquisas como uma das três principais questões que aflige a percepção de segurança pública faz parte de uma cadeia de um celular que é furtado, roubado, que tem a receptação e que chega inclusive às mãos do crime organizado nos presídios. Então a única forma de enfrentar o problema é com integração com todas as polícias dos diversos estados.
2: Hoje, o Brasil tem registrados mais de 3 milhões de celulares roubados, com base nos dados do Banco Nacional de Celulares com Restrição, que reúne informações de aparelhos roubados, furtados ou extraviados no país. Agora será possível tratar esses dados, como disse o secretário nacional de Segurança Pública, Chico Lucas.
5: A gente está dando estrutura para os estados recuperarem esses celulares. A partir de agora, nós vamos dar rankings de restituição, rankings de notificação, dar transparência aos dados sobre celular. E essa operação vai ser permanente para que a gente tenha a redução dos números de roubo e furto celular.
2: O Banco Nacional de Celulares com Restrição é uma ferramenta do programa Celular Seguro, criado a partir de informações dos boletins de ocorrência registrados em todo o país. Qualquer pessoa, antes de adquirir um celular usado, deve verificar por meio de aplicativo ou do portal Celular Seguro se o aparelho possui alguma restrição. Para isso, basta ter o e-mail do celular. Ele aparece na embalagem original do equipamento ou no discador ao teclar asterisco jogo da velha 06 jogo da velha. Reportagem Luciana Colares de Holanda.
1: É recomendado o cadastramento de aparelhos no celular seguro para proteger dados, definir contatos de confiança e bloquear o equipamento rapidamente em caso de roubo, furto ou perda.
0: Para isso, é necessário baixar o aplicativo Celular Seguro ou acessar o site oficial do programa utilizando sua conta gov.br.
1: Quem está se preparando para as provas do Enem, o Exame Nacional do Ensino Médio, conta com uma ferramenta para reforçar os estudos.
0: É o aplicativo MEC Enem, que reúne conteúdos, questões e recursos que ajudam os estudantes a revisar os principais assuntos cobrados na prova.
1: O exame ocorre durante dois domingos seguidos, 8 e 15 de novembro.
6: Estudante do terceiro ano do ensino médio, Maria Clara da Ponte, de 17 anos, sonha em cursar medicina. Na preparação para o Enem, ela encontrou no celular uma ferramenta para reforçar os estudos. Maria Clara usa o aplicativo MEC Enem para resolver questões e identificar os conteúdos em que ainda precisa melhorar.
7: Ele me mostra exatamente os pontos que eu tenho errado e me ajuda a ir evoluindo com as questões. Então, não basta só saber o conteúdo teórico, eu preciso saber aplicar. Então, o aplicativo ele ajuda bastante a por meio das questões eu entender onde eu preciso melhorar. O simulado também ajuda bastante a treinar o tempo de prova.
6: No aplicativo MEC Enem, o estudante pode estudar todas as áreas cobradas no Exame Nacional do Ensino Médio: linguagens, ciências humanas, ciências da natureza e matemática. O aplicativo oferece trilhas de estudo e simulados completos com questões de provas anteriores. Também tem um assistente virtual com inteligência artificial que ajuda a montar cronogramas personalizados e a tirar dúvidas. A ferramenta ainda permite fazer a transcrição e a correção automatizada de redações. O estudante pode acompanhar conquistas e pontuações e compartilhar a evolução nas redes sociais. Segundo o secretário executivo do Ministério da Educação, Rodolfo Cabral, a plataforma identifica o nível de conhecimento do estudante e, a partir daí, direciona a preparação.
8: Assim que um estudante entra no MEC Enem, ele vai fazer algumas questões de exames passados e a plataforma já vai fazer o nivelamento, testar qual é a situação daquele estudante naquele momento de preparação e já vai fazer todo um guia de estudos com base no nível que aquele estudante atingiu. E ainda a gente tem também um assistente virtual, que vai responder perguntas, vai retirar dúvidas e vai também preparar todo um cronograma de estudos de acordo com o nível do estudante e também de acordo com a periodicidade que ele usa a plataforma.
6: Para o professor do Centro de Ensino Médio 3 de Taguatinga, no Distrito Federal, Leonardo Pinelli, ferramentas como essa podem transformar um aparelho que já faz parte do dia a dia dos estudantes em aliado na preparação para a prova.
9: Ter ali na mão o acesso a um aplicativo onde você pode resolver questões, que é uma das, a gente já sabe, uma das melhores formas de se estudar para uma prova, ter acesso ao conteúdo e agora com a IA, também tem no aplicativo, você pode estabelecer um diálogo, ou seja, uma forma que é mais aceitável de você acessar o conteúdo, de você perguntar e responder sem ter que demorar tanto tempo pesquisando.
6: Para acessar o MEC Enem, é só baixar o aplicativo no celular ou entrar na plataforma pela internet no computador. O acesso é feito com a conta gov.br. Reportagem Jéssica Gonçalves.
0: E professores da rede pública estadual e do Distrito Federal vão atuar na mobilização dos estudantes e no acompanhamento das provas do Enem.
1: A indicação dos docentes será feita pelas secretarias de educação entre 8 e 18 de setembro.
0: Os selecionados devem ter smartphone com internet móvel e não podem ter parentes de até terceiro grau inscritos no Enem no mesmo município de atuação.
1: Haverá capacitação à distância e, ao final do processo, os participantes serão remunerados por meio do auxílio de avaliação educacional.
0: As provas do Enem ocorrem nos dias 8 e 15 de novembro. Para saber mais, acesse gov.br/mec.
1: As empresas têm até o fim do mês para informar dados sobre remuneração de empregados, igualdade salarial entre homens e mulheres e políticas para a diversidade.
0: Os dados vão embasar mais um relatório de transparência salarial.
10: Em 2010, quando começou a trabalhar na indústria automotiva que fica em Porto Real, no Rio de Janeiro, Josiele Viana era a única mulher na linha de montagem de portas. Tempos depois, ela foi promovida para atuar na formação de novos empregados. Hoje, vê com satisfação o aumento do número de mulheres na fábrica.
11: Antes, o número de mulheres era muito pequeno. Na linha de porta, durante anos, eu era a única mulher. E hoje nós temos a maioria de mulheres. E elas podem imaginar que se elas engravidarem, elas vão ter um período de descanso, elas vão ter uma licença maternidade de 180 dias. Elas se sentem assistidas.
10: Uma das colegas de trabalho da Josiellen é a Daniele de Araújo Silva. Ela está há quase 4 anos na montadora e agora vai liderar uma das equipes de operação.
12: Eu acho que eu posso ser uma inspiração, né? Porque as meninas já começam a ganhar mais espaço, já gera um desejo diferente, uma curiosidade de correr atrás e além também. E você é capaz e pode, sim, exercer um cargo bem diferente do que você ocupa hoje.
10: E a participação das mulheres no mercado de trabalho é um dos temas que estão sendo informados pelas empresas neste mês. Até o dia 31 de agosto, as empresas com mais de 100 empregados devem atualizar os dados salariais e de diversidade no portal Emprega Brasil. A medida está prevista na Lei de Igualdade Salarial de 2023 e permite também traçar um diagnóstico da participação de mulheres em cargos de liderança. A subsecretária de Estatística e Estudo do Trabalho do Ministério do Trabalho e Emprego, Paula Montagnier, aponta o que deve ser informado pelas empresas.
13: A gente pergunta informações se que tipo de situação altera o salário das pessoas. A gente também pergunta sobre ações que as empresas fazem para contratar mulheres, para aumentar a diversidade de pessoas que trabalham nas suas equipes, e pergunta também sobre ações que as empresas fazem para garantir que as que estão apoiando as ações de família e parentalidade.
10: A partir desses dados é gerado o relatório de transparência salarial e as empresas recebem orientações sobre como diminuir as desigualdades. Nos casos em que a diferença é mais acentuada, há a possibilidade de multa. Reportagem Luana Karen.
1: O relatório de transparência salarial pode ser preenchido no portal Emprega Brasil, no site empregabrasil.trabalho.gov.br.
0: Segundo o IBGE, as mulheres com mais de 60 anos já somam 17 milhões e 800 mil pessoas, o que representa 8,8% da população total do nosso país.
1: Pensando nisso, o Fórum Nacional pelo Protagonismo das Mulheres Idosas foi criado para fortalecer a participação social e ampliar o diálogo sobre políticas públicas voltadas a esse público.
0: E organizações da sociedade civil interessadas terão a oportunidade de participar.
1: O Ministério das Mulheres abriu chamada para selecionar organizações que atuem na defesa dos direitos das mulheres idosas e na temática do envelhecimento.
0: São 7 vagas, 5 delas para representantes das diferentes regiões do país e 2 para organizações de abrangência nacional.
1: A coordenadora de formação e articulação da política de cuidados do Ministério das Mulheres, Luísa Lucchesi, explicou como será a atuação das organizações durante o fórum.
14: Então, a atuação dessas organizações de sociedade civil, que terão as suas representantes nesse fórum, se dará a partir das discussões que serão movimentadas nesse fórum, que é um fórum de caráter consultivo, para indicar exatamente quais são os caminhos que a política pública precisa seguir e deve seguir no campo das mulheres idosas, né? A gente não quer fazer uma discussão sobre as necessidades e as políticas públicas das mulheres idosas sem as mulheres idosas. Nada sobre nós sem nós, né? A gente está seguindo essa lógica.
0: O edital do chamamento foi divulgado no Diário Oficial da União no dia 7 de agosto e as organizações podem se inscrever em até 30 dias após a publicação.
1: As inscrições são gratuitas e devem ser feitas exclusivamente pela internet, por e-mail no endereço cgpc@mulheres.gov.br.
0: O INSS voltou a alertar a população sobre golpes que tentam enganar aposentados e pensionistas.
1: Dessa vez, criminosos enviam uma mensagem de texto via celular sobre suposto corte de benefícios por falta de prova de vida.
15: O INSS reforça o alerta contra fraudes que usam a prova de vida para fazer vítimas entre segurados da Previdência. Os golpistas costumam enviar uma mensagem SMS com link de acesso para o celular das vítimas. O conteúdo falso informa sobre um suposto corte de benefícios. Para saber se a mensagem é verdadeira, é preciso estar atento a alguns sinais, como explica a presidente do INSS, Ana Cristina Silveira.
16: Se você receber uma mensagem do governo federal pelo WhatsApp, verifique se ela foi enviada pela conta oficial identificada com o selo azul de verificação. O INSS nunca solicita dados pessoais, senhas ou qualquer tipo de pagamento.
15: A prova de vida é feita de forma automática por meio do cruzamento de informações entre as bases de dados do governo. Apenas os segurados que não tiverem essas movimentações identificadas pelos sistemas são chamados a regularizar a situação pelo WhatsApp do gov.br ou pela caixa postal da conta Gov. De acordo com a presidente do INSS, Ana Cristina Silveira, o cruzamento de informações garante o pagamento em dia com total segurança.
16: A prova de vida é um procedimento importante para garantir a continuidade do pagamento do benefício com segurança. Se for necessário realizá-la, o procedimento pode ser feito de forma simples e segura. Basta comparecer à agência bancária onde você recebe o benefício. Outra opção é fazer a comprovação pelo site ou aplicativo Meu INSS.
15: Em caso de dúvida, aposentados e pensionistas podem ligar para a central telefônica 135 de segunda a sábado, das 7 da manhã às 10 da noite. Para acessar a plataforma Meu INSS, basta entrar no endereço meu.inss.gov.br ou baixar diretamente na loja de aplicativos do celular. O acesso aos serviços precisa do login na conta Gov. Reportagem Edinaldo Júnior.
0: Ela faz bem para o coração, aumenta músculos e ainda diminui o estresse.
1: Estamos falando da bicicleta, que para muitos vai além do lazer. É um meio de transporte.
0: E hoje, Dia Nacional do Ciclista, vamos falar desse meio de transporte, utilizado por mais de 4 milhões de brasileiros como forma de locomoção para o trabalho.
17: A bicicleta é companheira do brasiliense Rafael Dornelles em vários momentos do dia, desde as atividades de lazer até os deslocamentos para compromissos que ele tem como coordenador da organização não governamental Rodas da Paz, que promove a mobilidade urbana sustentável e pacífica.
18: A bicicleta é meu principal meio de transporte e é uma forma de você se locomover pela cidade, trazendo saúde. É uma forma sustentável, uma forma que impacta menos a cidade, tanto financeiramente quanto espacialmente, e traz uma alegria que é específica da bicicleta.
17: Dados do IBGE apontam que 4 milhões e 400 mil brasileiros, que representa 6,2% da população, vão de bicicleta para o trabalho. O ciclismo, assim como a caminhada, é chamado de meio de transporte ativo ou não motorizado. Significa que só depende da força do próprio ser humano. Além do benefício para a saúde, essa forma de deslocamento traz outras vantagens, como explica Marcos Daniel dos Santos, secretário nacional de mobilidade urbana.
19: Hoje, o brasileiro gasta quase 20% da sua renda para poder se deslocar, seja para botar combustível no carro, ou seja para pagar um transporte público. Então, quando você coloca a bicicleta, você está reduzindo o que você usa para se deslocar no dia a dia da cidade. Alguém que deixa de andar de carro para andar de bicicleta é menos um carro. É mais espaço disponível, é menos poluição. O custo como um todo de se manter uma cidade que pedala muito, você vai ver que é um custo menor para o poder público. Por quê? Porque é menos gestão de trânsito, é menos manutenção viária.
17: Para o especialista em mobilidade da Universidade de Brasília, pastor Willy Gonzalez, a Magrela ainda precisa conquistar seu espaço no trânsito.
20: Em se tratando especificamente de áreas urbanas mais centrais, o problema é um pouco maior relativo à questão da segurança, né? E o conflito com veículos de maior porte em espaços que realmente a bicicleta não tem condição de poder, digamos, competir. Nesse sentido, espera-se que continuem as políticas que o Brasil vem desenvolvendo para tornar a bicicleta um modo mais seguro, né?
17: Desde 2012, o Brasil possui a Política Nacional de Mobilidade Urbana, que define regras para o deslocamento nas cidades. E uma das principais diretrizes é a priorização dos meios de transporte ativos, ou seja, a caminhada e o deslocamento por bicicletas. O dia 19 de agosto celebra a importância do ciclista no trânsito das cidades e da bicicleta como meio de locomoção. Reportagem Graziele Bezerra.
1: Sancionada a lei que prevê a ampliação da lista de produtos prevista no programa de venda de balcão.
0: A medida também autoriza a realização de leilões públicos para a formação de estoques de produtos agrícolas.
21: O programa de comercialização direta de insumos permite a compra por criadores rurais de pequeno porte. Ficam autorizadas as compras de milho, sorgo, caroço de algodão, farelo de soja e farelo de milho. A nova lei também incluiu os aquicultores como público do programa de venda em balcão. Cooperativas de produção agropecuária e associações formadas por agricultores familiares também poderão participar. O pré-requisito é que os beneficiários estejam cadastrados no Sistema de Cadastro Nacional de Produtores Rurais e demais agentes, o SICAM. Além dos novos produtos, a legislação estabelece limites mensais para a aquisição dos produtos destinados à alimentação animal. O máximo que pequenos criadores poderão comprar por mês é de até 27 toneladas. Já as cooperativas e associações de agricultores familiares poderão adquirir até 80 toneladas mensais. mensais. As compras poderão ser feitas por meio de leilões públicos. A medida também prevê a aquisição de produtos básicos da política de garantia de preços mínimos por valores de até 25% acima do preço mínimo vigente no estado onde ocorrer a compra. O objetivo é permitir a formação de estoques públicos que possam ser utilizados em ações de abastecimento e segurança alimentar. Daniele Popov para a Voz do Brasil.
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0: Fique agora com o Minuto do TCU. Em seguida, as notícias do Poder Judiciário e do Congresso Nacional. Boa noite.
1: Boa noite, até amanhã.
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23: Supremo decide por unanimidade ampliar o alcance das medidas protetivas previstas na Lei Maria da Penha.
24: TST decide que trabalhador pode entrar na justiça na cidade onde ele mora, mesmo não sendo local de trabalho.
23: STJ imposta novos presidente e vice para o biênio 2026-2028.
24: Boa noite, eu sou o Arthur Filho.
23: E eu sou Walter Lima.
24: O plenário do Supremo Tribunal Federal decidiu na sessão de hoje que medidas protetivas da Lei Maria da Penha podem ser aplicadas em casos de violência contra a mulher fora do âmbito doméstico e familiar. Este mês, a norma completou 20 anos.
23: O caso concreto tratava da negativa de aplicação das medidas protetivas pela Justiça de Minas Gerais, sob o argumento de que não havia relação familiar ou afetiva entre a vítima e o agressor.
24: O presidente do STF, ministro Edson Fachin, é o relator do processo. Para ele, a ausência de relação íntima de afeto não afasta a incidência das medidas protetivas quando presentes elementos característicos da violência baseada no gênero.
23: Os demais ministros acompanharam o entendimento do relator por unanimidade.
24: Tomaram posse hoje como presidente e vice-presidente do STJ e do Conselho da Justiça Federal, respectivamente, os ministros Luiz Felipe Salomão e Mauro Campbell Marques.
23: A solenidade contou com a presença de autoridades dos três poderes. Fátima Uchoa.
25: Em discurso, o presidente do STJ, ministro Luiz Felipe Salomão, destacou algumas prioridades para o biênio 2026-2028. Segundo ele, o tribunal se prepara para iniciar um novo tempo dentro do sistema de justiça com a implementação do filtro da relevância da questão federal e todas as mudanças regimentais necessárias para a corte funcionar dentro dessa nova lógica. Segundo Salomão, a qualidade das decisões, a transparência e o acesso dos cidadãos serão preocupações permanentes com o uso da inteligência artificial e das ferramentas tecnológicas a serviço da sociedade.
24: TST decide que em situações excepcionais, trabalhador pode ajuizar ação na cidade onde mora, mesmo que não seja o local onde trabalhou.
23: A regra geral continua sendo a do local da prestação dos serviços. Simone Moura.
2: O Tribunal Pleno do TST definiu que, em casos excepcionais, o trabalhador pode ajuizar ação na cidade onde mora, mesmo que não tenha sido contratado ou trabalhado no local. Pela regra geral, prevista no artigo 651 da CLT, o processo deve correr onde o serviço foi prestado. No entanto, o TST flexibilizou essa regra para garantir o acesso à justiça em casos de doença ocupacional, vulnerabilidade ou quando o deslocamento for caro demais. A decisão foi tomada a partir do caso de um jogador de futebol que morava em São Paulo e foi contratado por um clube de Rondônia. Ele ajuizou a ação depois de sofrer uma lesão no início dos treinos. O relator, ministro Lélio Bentes Correia, destacou que as mudanças na Justiça do Trabalho, como o processo judicial eletrônico e o juízo 100% digital, reduziram as barreiras geográficas para o acesso à justiça. Para o TST, no entanto, a flexibilização não pode prejudicar o direito de defesa da empresa. A tese foi fixada pelo rito dos recursos repetitivos e deve orientar decisões em todo o país.
24: Justiça Federal determina a adoção de medidas urgentes para preservar igreja e Casa da Ordem Terceira do Carmo, no Centro Histórico de Salvador.
23: Decisão atende a pedido do MPF e estabelece prazos para vistoria, plano emergencial e execução de obras de contenção. Sabrine Menezes.
5: De acordo com a ação movida pelo Ministério Público Federal, a igreja está interditada desde 2025, com risco de desabamento por conta do apodrecimento de estruturas de madeira e assoalhos. Com a decisão, a Ordem Terceira do Carmo, responsável pelo imóvel, deve remover e catalogar, em até 30 dias, os escombros resultantes de um desabamento acontecido em 2025. Uma vistoria técnica deverá ser conduzida em até 2 meses e um plano emergencial de intervenção deverá ser apresentado ao IFAM em até 3 meses e executado em 6 meses após sua aprovação.
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24: A você, uma boa noite.
23: E até amanhã.
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7: Eu sou Paula Groba.
8: E eu sou Humberto Pinheiro.
7: E estes são os destaques de hoje do Jornal do Senado, que começa agora.
8: Uso de aeronaves em transporte de equipes médicas e órgãos para transplante pode ser ampliado.
7: Senado analisa a criação de um fundo de amparo a crianças órfãs.
8: Especialistas avaliam avanços do sistema de escola em tempo integral, com mais matrículas e menos evasão.
7: Boa noite.
8: Boa noite.
7: O programa Escola em Tempo Integral tem ampliado o acesso dos estudantes à jornada estendida e também contribuído para reduzir o abandono escolar. A conclusão é de debatedores que apresentaram dados que mostram um aumento de 13 pontos percentuais nas matrículas em tempo integral e uma redução de 20% no abandono escolar. O tema foi discutido hoje em uma audiência pública no Senado.
8: A região Nordeste lidera o número de matrículas em tempo integral no país e estudantes pretos e pardos são a maioria entre os beneficiados. A Comissão de Educação agora avalia os resultados e os desafios do programa. A repórter Raíssa Abreu tem os detalhes.
9: A iniciativa de avaliar o Escola em Tempo Integral foi da senadora Damares Alves, do Republicanos do Distrito Federal. Um dos convidados, o presidente do Conselho Nacional de Educação, César Calegari, disse que a proposta curricular está entre os principais critérios de qualidade da modalidade sugeridos pelo órgão.
26: A educação integral não é apenas um contraturno em que se repete de alguma maneira o que se faz no turno anterior. Exige uma nova concepção curricular e os projetos políticos pedagógicos das escolas devem refletir uma concepção curricular integral.
9: Damares Alves voltou a frisar que pretende finalizar as audiências e a coleta dos dados antes da votação da Lei de Diretrizes Orçamentárias.
10: Eu não tenho política pública fortalecida sem dinheiro. E o lugar de discutir o orçamento é nessa comissão.
9: Também participaram do debate a gerente do Instituto Sonho Grande, Josiara Muniz, a secretária de Educação do Ceará, Jucineide Fernandes, e a representante da Confederação Nacional dos Trabalhadores em Educação, Odisseia Pinto de Carvalho.
25: E um projeto apresentado recentemente no Senado pode reduzir o custo da adrenalina autoinjetável, usada por pessoas que correm risco de anafilaxia, uma reação alérgica grave e de evolução rápida.
8: A proposta da senadora doutora Eudócia prevê isenção do imposto de importação para o medicamento quando importado por pessoa física para o uso próprio. A reportagem é de Yasmin Rodrigues.
11: A anafilaxia pode provocar uma queda rápida das condições de saúde e ameaçar a vida do paciente. E a adrenalina é o principal recurso para conter a reação, mas o custo da importação da adrenalina autoinjetável pode dificultar que pacientes mantenham o produto disponível para uma situação de emergência. A gravidade da anafilaxia e a importância da adrenalina em uma emergência foram discutidas em audiência pública na Câmara dos Deputados. A médica Fátima Rodrigues, da Associação Brasileira de Alergia e Imunologia, explica a rapidez com que uma reação pode evoluir e o risco para o paciente.
12: É uma reação alérgica grave. É de evolução rápida e ameaça a vida. Essa evolução pode demorar de 15 a 30 minutos para um choque anafilático. E a taxa de letalidade pode chegar a 17%, principalmente se a gente não tiver o recurso da adrenalina autoinjetável.
11: O projeto prevê a retirada do imposto de importação da adrenalina autoinjetável destinada ao tratamento da anafilaxia quando a compra for feita por pessoa física para o uso próprio. A autora do projeto, senadora doutora Eudócia, do PSDB de Alagoas, acredita ainda que a proposta pode incentivar a nacionalização da produção da adrenalina autoinjetável, reduzindo a dependência de importações no futuro. O texto segue para a análise das comissões do Senado.
25: A Comissão de Constituição e Justiça iniciou a análise do projeto de lei que cria um fundo de amparo às crianças órfãs.
8: O objetivo da medida é garantir suporte financeiro e assistencial a crianças e adolescentes que perderam pais ou cuidadores primários. Repórter Bruno Lourenço.
13: O texto prevê a criação de um auxílio financeiro direcionado aos guardiões legais de baixa renda, além do repasse de verbas para fortalecimento de instituições e programas de acolhimento familiar. O relatório lido pelo senador Hamilton Mourão, do Republicanos do Rio Grande do Sul, acolheu sugestões da sociedade civil apresentadas em audiências públicas. Mourão explicou a opção pelo financiamento do programa por meio da destinação de parcela da arrecadação de loterias federais.
14: A opção de financiar o FACOR com parcela da arrecadação de loteria revela-se adequada sob a ótica de política pública, utilizando receita não tributária de caráter voluntário para o apostador e já tradicionalmente destinada a finalidades sociais. A redução do percentual destinado o agente operador da loteria atende ao princípio da responsabilidade fiscal na medida em que realoca recursos dentro do próprio sistema lotérico sem ampliar gastos ou comprometer a viabilidade operacional da loteria.
13: 5% dos recursos arrecadados pelo fundo serão destinados a estudos e pesquisas sobre a orfandade no Brasil. O benefício, condicionado à baixa renda familiar e vinculado ao guardião legal do órfão, permite o acúmulo com outros auxílios, como BPC e Bolsa Família.
25: Uma aeronave parada em um aeroporto pode representar mais do que um voo que não aconteceu. Pode significar tempo perdido para uma equipe médica ou até para um órgão que precisa chegar a um paciente.
8: É para dar mais agilidade a esse tipo de transporte que o Senado pode analisar uma nova proposta. O projeto prevê o ressarcimento de pessoas e empresas particulares que disponibilizarem aeronaves para essas operações. Repórter Alexandre Campos.
15: Pelo texto, as empresas e pessoas sem certificado de operador aéreo que disponibilizarem suas aeronaves particulares para o transporte de equipe de saúde ou de órgãos, tecidos e partes do corpo humano para fins de tratamento ou transplante no âmbito do Sistema Único de Saúde serão ressarcidas pelos custos operacionais do voo. Além disso, estarão isentas do pagamento de tarifas aeroportuárias e de navegação aérea. Autor do projeto, o senador astronauta Marcos Pontes, do PL de São Paulo, lembrou que atualmente a rede de transporte conta com apoio das companhias aéreas comerciais e dos aviões da Força Aérea Brasileira.
1: Mas aí você tem o órgão doado. Tem alguns deles que têm limite muito curto para se tirar de um corpo e colocar no outro. E perde-se muitos órgãos dessa forma porque não tem como transportar. A Força Aérea tenta, mas ela não tem recurso para fazer esse transporte para o Brasil todo, o tempo todo. Aí você tem os aviões parados. Por que não utilizar esses aviões dos empresários que estão no avião parado no hangar para que eles possam transportar esses órgãos e salvar uma vida?
15: O projeto ainda permite que, por meio de convênio com a União, Estados, Municípios e organizações sem fins lucrativos, o Sistema Nacional de Transplantes coordene o cadastro das pessoas e empresas que queiram disponibilizar seus aviões de modo a acioná-las quando necessário e compensá-las após a prestação do serviço de transporte.
7: A semana de vivência legislativa do programa Jovem Senador começou com a posse dos 27 estudantes da rede pública, que assumiram o mandato como jovens senadores.
8: Os participantes também elegeram a mesa diretora e as meninas foram protagonistas. Pela primeira vez, todos os cargos da mesa serão ocupados por jovens senadoras. Repórter Lana Dias.
16: Os estudantes vencedores do concurso de redação agora passarão a semana no Senado, experimentando o trabalho parlamentar na prática. Na sessão de posse, o senador Paulo Paim, do PT do Rio Grande do Sul, presidente do Conselho do Projeto Jovem Senador, destacou a importância do tema da redação deste ano, democracia nas redes sociais, como construir um debate saudável.
17: Discutir democracia nas redes sociais é discutir o próprio futuro da nossa gente, do nosso povo, do nosso país. E vocês jovens, estão no centro desse debate.
16: A jovem senadora Yolanda Paiva Favacho Ribeiro, representante do Pará, foi eleita presidente da mesa diretora, 100% ocupada por meninas. Ela focou seu discurso no combate à desigualdade no país.
18: Estar aqui hoje, representando os nossos estados, é um motivo de grande orgulho, mas também nos traz a consciência de que muitos jovens brasileiros não encontram a estrutura nem o suporte necessário para alcançar espaços como jovem senador.
16: Cerca de 240 mil estudantes e mais de 5 mil escolas participaram do concurso de redação.
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7: Termina nesta quinta-feira, dia 20 de agosto, o prazo para eleitores solicitarem a transferência temporária da sessão eleitoral. A medida permite votar em uma cidade diferente daquela onde o eleitor tem domicílio eleitoral.
8: O serviço está disponível no cartório eleitoral mais próximo ou pelo autoatendimento no site do Tribunal Regional Eleitoral do seu estado. Com edição de Paula Groba e trabalhos técnicos de João Lira, o Jornal do Senado fica por aqui. Acompanhe agora as notícias da Câmara dos Deputados. Boa noite.
7: Boa noite e até amanhã.
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20: Câmara aprova proteção de servidor que denunciar violência contra criança.
21: A proposta amplia as exigências para permanência e naturalização no Brasil.
20: Avança projeto que cria dia do plantio de árvores a ser celebrado em maio.
21: Deputados obrigam a escola a mudar sinal sonoro para não incomodar autistas.
20: Boa noite. A Câmara aprovou a obrigatoriedade de escolas alterarem qualquer sinal sonoro para não incomodar alunos com autismo. A repórter Paula Bittar acompanhou a votação e explica como isso pode ser feito.
27: A Comissão de Constituição e Justiça da Câmara aprovou uma proposta que obriga escolas públicas e privadas a substituírem os sinais sonoros para não gerar incômodos sensoriais aos alunos com transtorno do espectro autista, TEA. A medida será aplicada sempre que solicitada pelos pais ou responsáveis. O texto aprovado inclui a obrigatoriedade da substituição dos sinais sonoros na Lei Berenice Piana, que trata dos direitos das pessoas com TEA. Relator na comissão, o deputado Alex Manente, do Cidadania de São Paulo, destacou que a proposta busca garantir respeito às necessidades específicas das pessoas.
28: A aprovação desse projeto é uma vitória muito importante para toda a comunidade atípica. Ela faz com que o respeito a essas pessoas esteja presente naquilo que é mais sagrado, que é na educação, onde a partir de agora não será mais um sinal sonoro que prejudica a qualidade de vida e a sensação de todas as pessoas com transtorno do espectro autista.
27: O projeto que obriga as escolas a substituírem os sinais sonoros para não gerar incômodos sensoriais aos alunos autistas já pode seguir para análise do Senado, a menos que haja recurso para votação pelo plenário da Câmara. Da Rádio Câmara, de Brasília, Paula Bittar.
0: Educação.
2: Ricardo Maia, do MDB, apoia a criação da Universidade Federal do Nordeste da Bahia para ampliar o acesso ao ensino superior no sertão do estado. Autor do projeto que autoriza a implantação da instituição, o deputado pede urgência na análise da matéria.
27: Ricardo Maia argumenta que outras regiões da Bahia já contam com universidades federais, enquanto estudantes do Nordeste do estado ainda precisam realizar longos deslocamentos para cursar o ensino superior público. Ele considera que a nova universidade vai contribuir para o desenvolvimento local.
0: Saúde.
2: Stefano Aguiar, do PSD de Minas Gerais, propõe que os usuários do SUS tenham acesso em tempo real a informações sobre a regulação de consultas, exames, cirurgias e outros procedimentos. A plataforma deve informar a posição do paciente na fila e o tempo médio estimado para atendimento.
27: A proposta também prevê a divulgação de dados consolidados por região para facilitar o acompanhamento da demanda e da oferta de serviços. Segundo Stefano Aguiar, a medida amplia a transparência, fortalece o controle social e contribui para identificar desigualdades no acesso aos serviços do SUS.
0: Meio ambiente.
2: Comissão aprova a criação do Dia Nacional do Plantio de Árvores. Saiba mais sobre o assunto na reportagem de Júlia Lopes.
3: O plantio de árvores é uma das estratégias mais eficazes e acessíveis para a recuperação ambiental e o enfrentamento da crise climática. As árvores ajudam a preservar nascentes, aumentam a fertilidade do solo, servem de habitat para diversas espécies e melhoram a qualidade do ar. Nesse contexto, a Comissão de Meio Ambiente da Câmara dos Deputados aprovou um projeto de lei que institui o Dia Nacional do Plantio de Árvores, a ser celebrado em 23 de maio. Segundo o autor da proposta, deputado Pedro Uquizai, do PT de Santa Catarina, a data pretende incentivar a criação de uma cultura de valorização das florestas e de mobilização ambiental, com foco na recuperação de áreas degradadas e na restauração ecológica. Para o relator da proposta, deputado Newton Tato, do PT de São Paulo, o projeto também fortalece os compromissos internacionais assumidos pelo Brasil na área de sustentabilidade e ajuda a conscientizar a população.
4: O Brasil também já tem o compromisso de restaurar 12 milhões de hectares, um acordo internacional, pelo próprio Código Florestal, nós teríamos também que restaurar e recuperar 32 milhões de hectares. E por isso que aprovar um dia do plantio da árvore para conscientizar a população brasileira e fazer esse debate nas escolas, nas igrejas, enfim, em todo quanto é canto.
3: A escolha do dia 23 de maio homenageia o fotógrafo Sebastião Salgado, que morreu nessa data em 2024. Ele e sua esposa, Lélia Vanick, lideraram uma das maiores iniciativas de reflorestamento do país, com um plantio de mais de 2 milhões e meio de árvores ao longo de 25 anos no Vale do Rio Doce, interior de Minas Gerais. A proposta que cria o Dia Nacional do Plantio de Árvores aguarda análise da Comissão de Constituição e Justiça da Câmara. Da Rádio Câmara, de Brasília, Júlia Lopes.
0: Homenagem.
27: Jefferson Rodrigues, do PSDB de Goiás, apresentou o projeto que cria o Dia Nacional do Fazendeiro, em 21 de setembro, instituindo também uma semana dedicada à valorização do produtor rural. A proposta prevê ações de capacitação, inovação e incentivo à produção sustentável no campo.
2: Jefferson Rodrigues argumenta que a proposta se justifica pela importância da agropecuária na produção de alimentos, na geração de empregos e nas exportações brasileiras. O projeto do deputado também conta com iniciativas de apoio à permanência dos jovens no meio rural.
27: Sóstenes Cavalcante, do PL do Rio de Janeiro, presta homenagem à memória do pastor Eliseu de Matos, da Assembleia de Deus no bairro Pantanal, em Duque de Caxias.
2: Sóstenes Cavalcante relata que aos 90 anos, o religioso morreu após enfrentar problemas pulmonares e que será lembrado pelo trabalho de décadas dedicado à evangelização na região.
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19: Relações Exteriores.
20: Avança na Câmara a proposta que amplia as exigências para permanência e naturalização no Brasil. A repórter Maria Neves explica o objetivo da matéria.
1: A Comissão de Relações Exteriores da Câmara dos Deputados aprovou o projeto que torna mais rígidas as regras para concessão de visto de permanência e naturalização de estrangeiros no Brasil. Uma das novidades do texto é a exigência de que o interessado em viver no país comprove condição financeira suficiente para o sustento próprio e o da família. Segundo o relator, deputado general Girão, do PL do Rio Grande do Norte, em 2024, o governo federal destinou cerca de R$1,5 bilhão do Bolsa Família a estrangeiros residentes no país. Na opinião do parlamentar, a comprovação de que o estrangeiro tem condições de se manter é necessária para aliar os direitos dos imigrantes com a proteção dos brasileiros.
9: Não é justo que esses estrangeiros sejam tratados aqui no Brasil com recursos públicos do nosso Tesouro Nacional. Não há dados oficiais de todos os custos efetivos com o processo de imigração no país, especialmente em relação à educação, saúde, moradia, segurança. No entanto, há um gasto já identificado que diz respeito ao acesso a programas assistenciais, tipo Bolsa Família, BPC e outros programas assistenciais, até mesmo auxílio emergencial.
1: Outra exigência inserida pelo projeto na Lei de Migração, que é de 2017, é a comprovação de bom procedimento social. De acordo com o general Girão, essa regra se mostra razoável porque a naturalização depende de avaliação do governo quanto à conveniência e oportunidade, principalmente em temas como esse, que envolve interesse nacional e segurança. A proposta também determina que, mesmo se atender a todos os requisitos legais, o estrangeiro não tem direito automático ao visto de permanência ou à naturalização. Cada caso deverá ser analisado pelo Ministério da Justiça e Segurança Pública, que passa a ser o responsável pelos processos migratórios. O projeto do deputado Luiz Felipe de Orleans e Bragança, do PL de São Paulo, que torna as regras para obtenção de visto e naturalização de estrangeiros no Brasil mais rígidas, ainda será analisado pela Comissão de Constituição e Justiça. Da Rádio Câmara de Brasília, Maria Neves.
19: Trabalho.
2: Reginaldo Lopes, do PT de Minas Gerais, defende a apreciação pelo Senado do fim da escala de trabalho 6x1. O deputado argumenta que a mudança pode ampliar o tempo para a convivência familiar, o cuidado com os filhos, a qualificação profissional e outras atividades.
20: Reginaldo Lopes também relaciona a redução da jornada à saúde mental dos trabalhadores e pede apoio dos presidentes da Câmara e do Senado para que a proposta avance. Para o deputado, o fim da escala 6x1 é uma mudança importante nas relações de trabalho no país.
2: Dr. Fernando Máximo, do PL de Rondônia, cobra a votação da proposta que trata de direitos de servidores dos antigos territórios de Rondônia, Roraima e Amapá. Ele sustenta que muitos desses trabalhadores atuaram em condições precárias na construção desses estados e envelheceram sem o direito reconhecido.
20: Dr. Fernando Máximo lembra que a proposta de emenda à Constituição foi aprovada pelo Senado em 2023 e que o relatório pela admissibilidade está pronto desde junho. Ele garante que não vai desistir da matéria.
2: Helena Lima, do PSD de Roraima, apresentou o projeto que atualiza a regulamentação da profissão de biólogo. A proposta amplia as áreas de atuação desses profissionais e inclui atividades nas áreas de saúde, meio ambiente, biodiversidade, biotecnologia, diagnóstico laboratorial e educação.
20: Helena Lima afirma que a legislação atual, de 1979, precisa ser atualizada diante dos avanços científicos e tecnológicos. O texto também amplia as atribuições dos conselhos de biologia e garante aos licenciados o ensino de ciências e biologia nos diferentes níveis de educação.
19: Transportes.
2: Cobalcini, do MDB de Santa Catarina, relata a reunião sobre o futuro de um trecho da antiga ferrovia São Paulo-Rio Grande. Com o encerramento da concessão previsto para fevereiro de 2027, o deputado defende uma alternativa para os 372 quilômetros entre União da Vitória, no Paraná, e Marcelino Ramos, no Rio Grande do Sul.
20: A proposta de Cobalcini é transformar o trecho em uma via verde voltada ao cicloturismo, às caminhadas ecológicas e ao lazer. Segundo o congressista, a iniciativa pode converter a antiga infraestrutura em um ativo público para a sociedade.
19: Eleições.
2: Com a chegada da campanha eleitoral, Atila Lira, do PP do Piauí, critica algumas legendas por ataques a adversários políticos. Para o parlamentar, informações falsas estariam sendo disseminadas com recursos públicos, com o objetivo de influenciar a opinião pública.
20: Atila Lira chama a atenção da população para a disseminação de fake news durante o período eleitoral. Na avaliação do deputado, a população vai perceber a diferença entre embate republicano e ataques indevidos.
19: Justiça.
2: Marcel Van Hatten, do Novo, do Rio Grande do Sul, critica decisões recentes do Supremo Tribunal Federal e pede que o Senado analise pedidos de impeachment de ministros da Corte. Ele também questiona um pedido de busca e apreensão envolvendo a fonte e o advogado de um jornalista do Maranhão.
20: Marcel Van Hatten afirma que os episódios representam ameaças à liberdade de imprensa, ao Estado de Direito e às prerrogativas do Congresso. Para ele, a próxima eleição para o Senado será fundamental para enfrentar o que considera abusos de autoridade e arbitrariedades cometidos pelo STF.
2: Nas palavras de Gustavo Gayer, do PL de Goiás, o país enfrenta dificuldades econômicas, com o aumento do endividamento das famílias e do custo de vida. O deputado também menciona denúncias de corrupção envolvendo integrantes do governo.
20: Na opinião de Gustavo Gayer, a formação de uma maioria de oposição no Senado é importante para os rumos do país. Ele acredita que essa alteração pode promover mudanças no governo e conter o que ele considera decisões abusivas do Supremo Tribunal Federal. 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
19: Segurança Pública.
2: Os deputados aprovaram proteção para o servidor ou militar que denunciar maus-tratos contra a criança. A repórter Paula Bittar acompanhou a votação.
10: A Comissão de Constituição e Justiça da Câmara aprovou uma proposta que assegura acesso a programas de proteção de testemunhas aos militares e servidores públicos que denunciarem casos de violência, agressão e maus-tratos contra crianças e adolescentes. O texto também permite a transferência do servidor ou militar com ou sem mudança de sede por medida de segurança. O benefício vale para trabalhadores da União, dos estados, dos municípios e do Distrito Federal. A relatora da proposta na comissão, deputada Cris Tonietto, do PL do Rio de Janeiro, destacou que o projeto busca proteger o agente público para fortalecer a garantia dos direitos de crianças e adolescentes. Ela ressaltou ainda que a Constituição estabelece a proteção integral e a prioridade absoluta dos direitos desse público.
11: Muitas vezes, militares, servidores públicos tomam conhecimento de casos de violência, agressão, maus tratos contra crianças e adolescentes, mas de alguma forma podem sofrer algum tipo de ameaça, represália, quando decidem denunciar. E quem tem coragem de proteger uma criança não pode ficar desprotegido pelo Estado, né? Por isso, o projeto ele assegura a esses denunciantes o acesso aos programas de proteção de testemunhas quando estiverem em situação de risco. Nosso trabalho na CCJ foi justamente de garantir a segurança jurídica para que essa importante medida pudesse avançar. Até porque proteger quem denuncia é também proteger a criança que muitas vezes não consegue pedir socorro sozinha.
27: A proposta quer assegurar acesso a programas de proteção de testemunhas aos militares e servidores públicos que denunciarem casos de violência, agressão e maus tratos contra crianças e adolescentes já pode seguir para análise do Senado, a menos que haja recurso para votação antes pelo plenário da Câmara. Da Rádio Câmara, de Brasília, Paula Bittar.
20: Priscila Costa, do PL, critica a situação da segurança pública no Ceará após o assassinato de um policial de 27 anos, morto ao sair do serviço. A congressista afirma que o caso demonstra a vulnerabilidade dos agentes diante do avanço da violência.
2: Priscila Costa contesta a avaliação do governo estadual de que o Ceará vive um bom momento na segurança pública. A parlamentar cobra mudanças na política do setor para ampliar a proteção dos policiais e da população em geral.
20: Sargento Faur, do PL, celebra a entrega de fuzis fabricados em Israel para as polícias civil e militar do Paraná. O congressista informa que parte dos equipamentos foi adquirida com recursos de emendas destinadas por ele.
2: De acordo com o sargento Faur, o armamento será utilizado no enfrentamento às organizações criminosas. O parlamentar também reivindica a construção de um presídio estadual de segurança máxima nos moldes das unidades federais.
20: Na avaliação de capitão Alden, do PL da Bahia, o projeto que criminaliza a misoginia tem conceitos abertos e subjetivos. Segundo o parlamentar, a medida permite interpretações que atingiriam pessoas por manifestações de opinião ou de fé.
2: Para evitar censura prévia, capitão Alden defende que a legislação estabeleça de forma clara quais condutas

0: O deputado propõe a detenção de 6 meses a 2 anos e multa para quem atuar sem preencher as condições legais.
1: Segundo Nicoletti, a medida busca combater a atuação de falsos corretores, especialmente em plataformas digitais, e reduzir o risco de golpes. Além de reforçar a fiscalização, o parlamentar acredita que a medida valoriza os profissionais devidamente habilitados.
0: Termina agora o Jornal Câmara dos Deputados, produzido pela Rádio Câmara, com trabalhos técnicos de Wellington Teles, apresentação de Márcio Aquilissardi e Tércia Guimarães. Boa noite para você.
1: Uma ótima noite. A Voz do Brasil volta amanhã.
2: Você ouviu a Voz do Brasil. 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

Muitíssimo muito obrigado. Isso aqui é um show de rock and roll.

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1: 11:07.

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0: Muito obrigado. Espero que tenha sido tão divertido para vocês como foi para a gente.
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3: Meia-noite e 15.

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1: Meia-noite 56.
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1: 1:59
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1: 2h46.

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1: 3 e 5.

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3: 3:17.

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2: 3:32.

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2: 4 e 7.

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1: 4h24.
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0: Compadre, você já notou o tanto que vida de rico é complicada,
1: compadre? É, de vera. Vida de rico é muito difícil. Até pra morrer, né, compadre?
0: Até pra morrer, aí o rico tem uma vertigem.
1: Dá um desmaio.
0: Sofre o tardo infarto do miocárdio.
1: Curuze.
0: E pomposamente venha falecer.
1: Marvado. Mas isso é pura complicação, né, compadre?
0: O pobre não, o pobre sofre um trem.
1: E dá uma sapituca.
0: Sofre um sedeco, dá um cangulei pro cutu.
1: É, para com as terras, né, compadre?
0: E tu bazé, compadre. 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

0: compadre, mas pergunta, o que vem a ser por criação? Será criação de porca, compadre?
1: Deixa de ser rudo, compadre. Por criação é o seguinte, por exemplo, o senhor dá uma brincada assim mesmo de acordo, mas a comadre, então daí uns dias ela começa a ficar mais bonita.
0: Bonita.
1: Fica mais briosa. Vai ficando fortona.
0: Fortuna.
1: 9 meses depois, butuco buguelo. Isso é por criação.
0: É, compadre. Então nós lá em casa, ainda tá por criando sem base.
1: Meu Deus, compadre. Eu tenho...

corado. Deve ser praga de algum aposentado. A do calote ele já conhece de cor. Ih, tava mal, compadre. Agora

0: inclusive pra cozinhar, compadre. Ele já se meierado.
1: É verdade.
0: O povo lá de Riba dá no coelho, mas ele meteu o pé no tubo. 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
1: E é, e acontecendo que não paga, ele não paga mesmo e não adianta.
0: Não, o homem dá pra virada.
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1: 5h26.
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2: 5:43.

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2: 5:53.
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10: Opa, já estamos chegando na sua quinta-feira, tá no ar a partir de agora, mais uma super edição do nosso Sertanejo Classe A. Onde quer que você esteja nos ouvindo, você que está na sua chácara, na sua fazenda, na sua casa, em qualquer lugar aqui da nossa cidade, na nossa região. Olha, muito obrigado aí pelo carinho da audiência, você que também está nos ouvindo pela internet, pelo nosso aplicativo aqui da nossa rádio, muito obrigado, seja bem-vindo, viu? Por aqui, Beto Paulino abrindo mais uma programação e já vem chegando aqui a primeira música de hoje do nosso Sertanejo Classe A, só tocando os modões pra você, aquela moda de viola gostosa, tá aqui no Sertanejo Classe A. Aumente aí o volume que vem chegando, só música boa, hein?
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1: Maravilha, gente, tá aí, só o modão aqui no nosso sertanejo classe A, moda de viola gostosa demais da conta, aquele sertanejo que marcou época e também algumas versões atuais, assim, de sertanejo que tem tudo a ver aqui com o nosso sertanejo classe A, você também ouve aqui. Vamos agora aqui para um rápido intervalo, daqui a pouco tem mais músicas pra você, não sai daí não, hein?
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3: 6:15.
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1: Maravilha, gente, Beto Paulino aqui com você no nosso Sertanejo Classe A. Vem chegando mais músicas, aumente aí o volume.
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2: Sensacional, tá aí, finalizando mais um super bloco aqui no nosso Sertanejo Classe A. Continue ligado que daqui a pouco, depois do intervalo, tem mais. Não sai daí não, que é rapidinho, já já voltamos, hein?
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6: 6:36.
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2: Já estamos de volta com mais Sertanejo classe A na sua quinta-feira. Aumente o volume que vem chegando mais músicas.
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1: Tá aí, só um modão aqui no nosso Sertanejo Classe A na sua quinta-feira. Tá aí, finalizando mais esse super bloco, uma melhor que a outra. Fala sério, hein, gente? Olha, infelizmente, essa edição já tá ficando por aqui. Muito obrigado pelo carinho da sua audiência. Uma ótima quinta-feira pra você. Amanhã, sexta-feira, tem mais. Beto Paulino de volta com você aqui na sua rádio favorita. A melhor programação do seu rádio. Até amanhã, gente. Fique com Deus.
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3: 6:57.
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5: Bom dia, meu querido irmão e minha querida irmã. Estamos aqui novamente em A Palavra para o Seu Dia. Hoje, quinta-feira, memória de São Bernardo, abade e doutor da Igreja. Desejo que a paz de Jesus Cristo esteja com você, com a sua família e com todos aqueles que fazem parte da sua vida. É uma alegria iniciarmos mais um dia na presença de Deus. Por isso, peçamos a luz do Espírito Santo. Vinde, Espírito Santo, iluminai nossa mente, fortalecei a nossa fé e ajudai-nos a responder generosamente o chamado de Deus. Amém. E hoje a palavra que vai direcionar e iluminar o nosso caminho se encontra no Evangelho de São Mateus, capítulo 22, versículos do 1 a 14. E nos diz assim a palavra: Naquele tempo, Jesus voltou a falar em parábolas aos sumos sacerdotes e aos anciãos do povo, dizendo: O reino dos céus é como a história do rei que preparou a festa de casamento do seu filho e mandou os empregados para chamar os convidados para a festa, mas estes não quiseram vir. O rei mandou outros empregados, dizendo: Dizei aos convidados, já preparei o banquete, os bois e os animais cevados já foram abatidos e tudo está pronto. Vinde para a festa. Mas os convidados não deram a menor atenção. Um foi para o seu campo, o outro para os seus negócios. Outros agarraram os empregados, bateram neles e os mataram. O rei ficou indignado e mandou suas tropas para matar aqueles assassinos e incendiar a cidade deles. Em seguida, o rei disse aos empregados: A festa de casamento está pronta, mas os convidados não foram dignos dela. Portanto, ide até as encruzilhadas dos caminhos e convidai para a festa todos os que encontrardes. Então, os empregados saíram pelos caminhos e reuniram todos os que encontraram, maus e bons. E a sala da festa ficou cheia de convidados. Quando o rei entrou para ver os convidados, observou ali um homem que não estava usando o traje de festa e perguntou-lhe: Amigo, como entraste aqui sem o traje de festa? Mas o homem nada respondeu. Então o rei disse aos que serviam: Amarrai os pés e as mãos desse homem e jogai-o fora na escuridão. Ali haverá choro e ranger de dentes, porque muitos são chamados e poucos são escolhidos. Palavra da salvação. Glória a vós, Senhor. Com esta leitura proclamada do Santo Evangelho sobre a nossa vida, podemos refletir hoje, querido irmão e irmã, que Deus continua convidando você para a sua mesa, para a sua festa. Você já preparou algo com carinho para alguém e essa pessoa não apareceu? Olha só que interessante, Jesus usa essa imagem ao contar a parábola do banquete. O rei prepara uma grande festa, mas os convidados encontraram desculpas para não participar. Querido irmão, também Deus nos convida todos os dias para estar com Ele. O problema não é a falta de convite, mas a quantidade de distrações que ocupam o nosso coração. O trabalho, a família e os compromissos, eles são sim importantes. mas nenhum deles pode tomar o lugar de Deus. Hoje, na liturgia, celebramos a memória de São Bernardo, que ensinava que o coração humano só encontra o verdadeiro descanso quando repousa e experimenta o amor de Deus. Portanto, o Senhor continua passando pela estrada da nossa vida e repetindo o mesmo convite: venha, eu preparei

casa, onde estiver, pare 5 minutinhos, faça silêncio, converse com Jesus, agradeça a Ele pelo convite que Ele sempre te faz a fazer parte do seu reino. E vamos rezar juntos então? Senhor Jesus, obrigado porque nunca deixas de nos chamar para perto de Ti. Dai-nos, Senhor, um coração disponível para responder ao Teu convite com alegria. E que pela intercessão de São Bernardo, o Senhor faça crescer em nós o verdadeiro amor por Vós. Amém. E que pela intercessão de Nossa Senhora e de São Bernardo, que tanta devoção tinha a Maria, desça sobre você, sobre sua família, sobre o seu trabalho no dia de hoje a bênção do Deus Todo-Poderoso, Pai e Filho e Espírito Santo. Amém. Querido irmão, obrigado pela sua companhia no dia de hoje. E lembre-se, Deus preparou um lugar para você. Não deixe para amanhã o encontro que Ele te oferece hoje. E até amanhã em A Palavra para o Seu Dia.

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0: Olá, bom dia, são 7h12 da manhã na Cidade Clima do Brasil. Seja muito bem-vindo, bem-vinda a mais uma edição do nosso programa Canal Aberto, nesta manhã de quinta-feira, hoje dia 20 de agosto de 2026. Ter você com a gente aqui na melhor sintonia é uma das melhores coisas que existem. Então vai lá, manda sua mensagem, já confirma sua audiência aqui na programação da Ipiranga 91.7 FM. Com estúdios aqui na Praça Marechal Floriano Peixoto, 108, no centro de Palmeira, onde falamos, comunicamos a você, o nosso melhor ouvinte, você que está aí sempre na sintonia, dando-nos sempre a honra da audiência aqui na programação da Ipiranga FM. 20 de agosto é o dia 232 do ano, no Brasil e no mundo. A data marca a comemoração como o Dia Nacional do Maçom e Dia Litúrgico de São Bernardo de Claraval. Dia do Maçom, comemorado oficialmente no Brasil, então, 20 de agosto, dia de hoje. E a igreja celebra, portanto, a Igreja Católica São Bernardo de Claraval, abade e doutor da igreja. Também é Dia Mundial do Mosquito, alerta global sobre a importância da prevenção de doenças transmitidas por vetores, instituído em memória da descoberta de Ronald Rosa em 1897. Vamos que vamos? São 7h13, até as 8 da manhã a gente faz companhia a você, nosso querido, nossa querida ouvinte. Começamos a programação com a homenagem aos aniversariantes, sócios do Clube dos Aniversariantes. E na sequência, logo mais chega aí a Bruna Camargo para dar sequência junto conosco na programação, trazendo as informações e notícias para esta manhã de quinta-feira. Bom dia! 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Agora 7h15 da manhã. Uma excelente manhã, boa quinta-feira para você, ligado aqui na programação Ipiranga FM.
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0: Muito bem, como sempre no início da programação, a gente traz aquela mensagenzinha também, a previsão do tempo de maneira bem simplificada, porque de maneira mais completa você acompanha logo mais às 8 com o Andrei, direto da Comercial AG, trazendo as informações do tempo aí também para esta quinta-feira. Bem, hoje temos a indicação de um dia predominantemente nublado, com temperaturas amenas, registrando uma máxima de 24 graus para hoje e mínima de 11. Manhã mais fresquinha, com céu bem encoberto. Ao longo da tarde, o tempo segue nublado e à noite terá uma leve diminuição das nuvens, passando a parcialmente limpo. A chance de chuva é muito baixa para hoje, em torno aí de 10%. Vamos que vamos, seguindo aqui com a programação da Ipiranga FM. Vamos com as homenagens aos aniversariantes e a nossa mensagenzinha de início da programação para a gente começar bem o nosso dia. Com positividade, com alegria em nosso coração, principalmente no dia de hoje. Gratidão ao Papai do Céu e uma pitada de fé para que grandes coisas aconteçam na nossa vida. Acreditar faz a diferença, hein? 7:17, bom dia. E hoje, 20 de agosto de 2026, a gente começa então a trazer agora as homenagens, né? A você, sócio amigo do Clube dos Aniversariantes desta manhã de quinta-feira, um grande abraço para você. Então hoje, dia 20 de agosto, está de aniversário a Albina Gonçalves Kowalski. Alô Albina, bom dia, um grande abraço lá de Faxinal Grande. Abraço para a senhora também, para o seu Geraldo aí, né, toda a família Kowalski. Obrigado pela audiência e um grande abraço para a senhora que está de aniversário hoje. Pedro Dezewiecki. Dezewiecki também está aniversariando hoje, o Pedrão em Água Clara. Alô Pedro, grande abraço pro senhor aí, viu? Felicidades. Augusto Ferrando, Augusto do Açougue, a Casa de Carnes Tradição ali, né? Um grande abraço. Nosso querido Augusto, ontem passei lá, passei rapidinho, anteontem, aliás, né? Dizer um oi pro nosso amigo Augusto, que Deus o abençoe grandemente, felicidade, alegria e paz. Tudo de melhor para sua vida, grande gosto aí, né? Francisco Zeferino Breda, seu Francisco hoje também está aniversariando. Grande abraço, senhor Francisco aí de Vila Rosa, meu vizinho lá, né? Está de aniversário hoje, um grande abraço para o senhor, que Deus o abençoe de maneira grandiosa, seu Francisco, com muita saúde, paz, alegria, muita disposição para subir a subida aí com a sanfona nas costas para tocar e animar os cantos das celebrações e na comunidade. Um grande abraço, seu Francisco. Felicidades para o senhor. Tudo de bom. São os nossos aniversariantes de hoje, quinta-feira, 20 de agosto de 2026. A vocês, o nosso grande abraço, nosso carinho e os nossos sinceros parabéns.
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0: 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Legal, tá aí, são 7:20 da manhã. Grande abraço pra você ligado aqui na programação Ipiranga FM.
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0: É isso aí, são 7h21 da manhã na Cidade Clima do Brasil para os nossos aniversariantes e todos os demais aniversariantes aí, né, que não estão na nossa lista aqui do clube, mas também estão celebrando o Dom da Vida hoje, recebem o nosso carinho, nosso abraço e a seguinte mensagem para vocês, com muito carinho, viu? Ó, a alegria de viver transforma qualquer rotina e o quase lá do fim de semana que está chegando, nessa quinta-feira, o momento perfeito para sorrir à toa. Vamos lá, sorria. O fim de semana está logo ali. Que a sua quinta-feira transborde leveza e boas energias. A alegria é uma escolha diária. Decida fazer de hoje o melhor dia da sua semana. Abra espaço para as coisas boas. Que a sua quinta-feira seja leve, produtiva e muito feliz. Menos pressa e mais sorrisos. Aproveite cada pequeno instante de alegria. Cultivar a gratidão atrai alegria. Que Deus abençoe seus passos e ilumine a sua quinta-feira. A felicidade mora no presente, no agora. Agradecer por mais um amanhecer e pelas chances que temos que Deus nos traz. Com o coração leve e mente em paz, que a alegria divina renove nossas forças nesse dia. E que seja um dia realmente iluminado, cheio de paz, alegria, gratidão no coração para todo mundo aí, tá? Agora 7h22, bom dia para você. Faz isso não, paixão, faz isso sim, manda mensagem para nós aí, tô esperando você. Grupo Tradição por aqui. Já, Bruna Camargo chega para dar sequência junto conosco na programação, trazendo as informações, notícias, nessa manhã de quinta-feira. Bom dia!

0: Muito bem, são 7h25 da manhã, faz isso sim. Sabe o que tem que fazer, né? Mandar mensagem pra nós aqui. Bruna Camargo tá aguardando teu bom dia aí, tá? Já tá por aqui a menina, já já. Ela entra junto com a gente aqui pra dar sequência na programação. Bom dia!
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0: Muito bem, são 7h29 da manhã, 7h29 da manhã. Deu uma trupicada aqui na fala. Beleza, vamos lá. Agora sim eu chamo ela, Bruna Camargo, para dar sequência junto com a gente na programação. Bruna, bom dia. Opa, opa, peraí, o técnico não ligou o microfone. De novo?
10: A segunda vez já.
0: Bom dia, Bruna Camargo.
10: Bom dia, tudo bem?
0: Graças a Deus, mais uma vez por aqui, com muita alegria, muita animação nessa manhã de quinta-feira já. Dando aquela anunciada no finalzão de semana que tá se aproximando, né?
10: Sim, tava até brincando com o Giovanni, né? Véspera de final de semana, quinta que é quase sexta, que já é final de semana. Passou muito rápido essa semana, né?
0: Muito rápido. E o final de semana tá batendo nossa porta já. Isso também é motivo de muita alegria, porque
11: aquela renovação de ciclo, fecha um, começa outro, é sempre bacana.
10: Ah,
11: isso é
10: eu gosto
11: legal.
10: Bastante, dá pra dar uma descansada também, né? Quero dar um bom dia muito especial pros nossos queridos ouvintes, obrigada a você que está aí do outro lado do rádio, acompanhando ao vivo 91.7 FM, na manhã desta quinta-feira, 20 de agosto, às 7h30.
11: Tem jeito não, hoje vai ter que rolar aquela do Daniel, hein, você do outro lado.
10: Ah, eu adoro essa música, muito boa.
11: Bonita a música. 7h30 da manhã, Bruna Camargo. Chamamos você aqui para dar sequência conosco na programação e a gente volta já com um assunto muito triste que marcou a nossa região na manhã de ontem, quando trouxemos as primeiras informações aqui no programa Canal Aberto sobre aquele acidente grave que aconteceu lá na BR-373 em Ipiranga, nos Campos Gerais, onde infelizmente tivemos uma atualização com relação ao número de mortes decorrente deste trágico acidente, né?
10: Sim.
11: E o que mais temos de novo para essa ocorrência, Bruna?
10: Pois é, então o número de mortos, né, ele chegou a 23, eram 27 ocupantes no micro-ônibus, 22 morreram, outros 5 ficaram feridos. A 23ª morte foi, inclusive, né, do caminhoneiro. Segundo a Polícia Rodoviária Federal, entre as vítimas estão, então, 13 mulheres, 8 homens e 2 crianças. Essas 5 pessoas que ficaram feridas, 3 homens, 1 mulher e 1 criança, todos foram encaminhados com ferimentos graves para hospitais de Ponta Grossa. Um dado que dimensiona a gravidade dessa tragédia é que, segundo a Polícia Rodoviária Federal, essa é a ocorrência com o maior número de mortes registrada pela corporação aqui no nosso estado desde janeiro de 2021, quando na época morreram aí 19 pessoas em um acidente em Guaratuba, na BR-376. Depois de cerca de 7 horas de interdição, o trecho ali da BR-373, ele foi liberado por volta das 10 horas e 25 de ontem. Em razão dessa tragédia, o governo do Paraná decretou um luto oficial de 3 dias em todo o nosso estado. A prefeitura de Imbituva também mobilizou equipes para oferecer acolhimento e apoio psicológico e também de enfermagem às famílias.
11: Uma tragédia que deixa uma marca muito grande, com certeza, especialmente para as famílias das vítimas e também para toda a comunidade de Imbituva e região aqui dos Campos Gerais, né, Bruna?
10: Exatamente. A gente segue acompanhando as informações e também, claro, se solidarizando com todas as famílias e os amigos das vítimas.
11: Tá certo. Agora são 7h32, muito bom dia para você que tá com a gente. Aliás, quem tá com a gente aqui, o seu Venceslau Cru, sempre na melhor sintonia com a gente. Um grande abraço, Delmir Wendler Costa, o Roberto Rivelino na Cantinha do Pão e tem mais gente por aí, né, Bruna Camargo?
10: Isso mesmo, Lindamir Lopes Camargo, diretamente de Faxinal dos Quartinhos, ouvindo a 91.7. Bom dia pro Arroz ligadinho com a gente. Também tem mensagem aqui do Reinaldo, sintonizado na 91.7. A dona Osélia, gratidão pela audiência. Adivaldo, bom dia, estou na escuta aqui no caminhão. Um abraço para todos e ótimo trabalho.
11: Tá fazendo a coleta do leite nas propriedades rurais. Um grande abraço para o Adivaldo da Silva.
10: Quem também mandou bom dia para nós foi a Vani Costa. Bom dia, Vani. Também mensagem que chegou aqui para nós do Dina, Adinaldo Roscoe, sintonizado na 91.7. Tem um áudio aqui que chegou para nós também da dona Marilene Moscaleschi. Quero aproveitar e reforçar o WhatsApp da nossa emissora. É muito fácil para mandar mensagem para a gente acompanha aqui na hora o seu registro de audiência.
11: Com certeza.
10: 99953-3669. Estamos esperando a sua mensagem. Quer mandar um abraço para alguém, um bom dia muito especial, alguém que está de aniversário, né, familiar ou amigo. Conta o que você está fazendo enquanto escuta a Rádio Ipiranga, né, na manhã aí desta quinta-feira.
11: É isso aí. Dona Marilene, bom dia.
12: Oi, bom dia. É hoje aniversário do meu genro, Hélio Muschinski. E está completando aniversário. É, sua sogra Marilene Moscaleschi. Desejam que Deus abençoe, tenha muitos e muitos anos de vida. Feliz aniversário e toque uma música para ele. Deus te abençoe, Hélio. Bom dia.
11: Valeu, um abraço, dona Marilene, em especial ao Hélio, hoje então de aniversário. Grande homem, esse rapaz é gente boa demais. Um grande abraço, Hélio, que Deus continue abençoando você de maneira grandiosa sempre. 7h34 da manhã, Bruna Camargo. Agora temos uma informação importante para aqueles que estão pensando em trabalhar na rede estadual de ensino do Paraná. Estamos nos referindo às inscrições para o PSS da Educação, que já está em fase final e para as inscrições, né, o prazo aí.
10: Isso mesmo, as inscrições estão para o PSS, o processo seletivo simplificado da Secretaria de Estado da Educação aqui do Paraná, termina segunda-feira, dia 24. Esse processo é para a contratação temporária de professores e também professores pedagogos para atuar na rede estadual em 2027. Cada candidato pode fazer até 2 inscrições, podendo escolher até 2 municípios para atuação, desde que sejam do mesmo núcleo, né, regional de educação. A taxa, R$ 68,00 para 1 inscrição, R$ 88,00 para 2. Candidatos que se enquadram aí em critérios de isenção também podem, né, claro, solicitar a dispensa da taxa.
11: Muito bem, e a data para a realização da prova já temos também, né?
10: Tem sim, anota aí, 18 de outubro. E esse processo, lembrando que tem a prova prática e avaliação de títulos. Sobre a remuneração prevista, R$ 3.495,55 para 20 horas semanais e R$ 6.991,10 para 40 horas.
11: Uau! Então, quem tem interesse precisa correr porque o prazo está terminando. Reforçamos então, dia 24 agora, próxima segunda-feira, termina o prazo para as inscrições.
10: Exatamente. Detalhes sobre requisito, vaga, como fazer a inscrição, aí está totalmente completo no edital do processo seletivo.
11: Muito bem, agora às 7h35 da manhã, vamos falar de uma oportunidade para quem tem alguma pendência com a Prefeitura de Palmeira e quer colocar as contas em dia. Manda aí, Bruna.
10: O Refis 2026 está valendo, oferecendo 100% de desconto nos juros e multas para quem quer regularizar débitos com a Prefeitura. Esse benefício ele vale para pagamento à vista de débitos inscritos em dívida ativa e também aqueles que foram constituídos aí até 31 de dezembro de 2025.
11: Tá, e quem quiser saber mais ou já aproveitar o benefício, faz o quê? E como procurar? Onde deve procurar, Bruna Camargo?
10: Na Central de Atendimento ao Cidadão. Fica ali na rua Luísa Trombini Malucelli, número 134, no centro, ao lado do Corpo de Bombeiros, das 8 da manhã às 5 da tarde, sem fechar para o almoço. Também é possível entrar em contato pelo WhatsApp da Prefeitura. É o 3909-5021.
11: Muito bem. Para você ligado aqui na programação, um grande abraço. Tem mais gente com a gente. Sim. Aí, Alô Jaci, bom dia. Já que você tá por aqui, Jaci, então um grande abraço para você, bom dia.
10: Mensagem também da dona Alvina, bom dia, estou na escuta e gostei dessa programação. Obrigado. A dona Alvina, que é a nossa ouvinte lá do João Paulo II. Um
11: abraço forte para ela.
10: Altivir Tujinski, ligadinho conosco.
11: Lá em Campo Largo, bom dia.
10: Luiz Ramos também, bom dia. Bom dia para Ana Lourdes Marques, obrigada pela audiência. Tomando um chimarrãozinho e ouvindo a 91.7, o senhor Eloíno Rodrigues, obrigada pela audiência.
11: Dona Rosália, o senhor Nivaldo, lá em Poço Grande, um grande abraço.
10: Também mensagem aqui muito especial. Bom dia, Denilce e Bruna. Estou ouvindo em Tijucas. Mande um abraço para a família Groshevics e a todos os ouvintes. Deus abençoe esta quinta-feira.
11: Aquele abraço para vocês. Bom dia. Dona Olinda também com a gente aqui na Vila Rosa. São ouvintes sempre abrilhantando a grande audiência da Ipiranga FM.
10: Bom dia, Denilson. Parabéns, felicidades pro Hélio, né? Hoje está de aniversário, muitos anos de vida. Hoje temos aquela carne, ó. Já tá pedindo.
11: Opa! Hoje de novo, né, Hélio? De novo, né? O Hélio, pela quarta-feira, às vezes terça-feira, mandando pra gente as fotos do churrasco com a galera aí, né?
10: Mas é bom, né?
11: Com essa
10: confraternização entre
11: com
10: amigos, uma carninha.
11: Eu acho que devia ser um, vamos colocar assim, como uma prioridade na vida da gente, esse tipo de momentos, assim, né? Celebração,
10: né?
11: Confraternização, assim, em momentos ou dias esporádicos, sem ter programado nada, né? Vamos fazer, vamos, né?
10: Bora, isso, bora,
11: tem,
10: né?
11: Tem que ser uma prioridade na vida da gente aí.
10: Com certeza. Renir Alberiche, bom dia vocês,
11: bom
10: aí
11: dia.
10: Da rádio. Quero mandar os parabéns para o senhor Francisco Breda, nosso gaiteiro da Vila Rosa.
11: Tá de nível hoje.
10: Muitos anos de vida para ele, que Deus abençoe o seu Francisco. Seu Renir, obrigada pela audiência, um abraço para o senhor e para toda a sua família, né? E que o seu Francisco tenha aí uma quinta-feira ainda, né, mais especial no dia de hoje, um novo ciclo abençoado, muita saúde e muitos anos de vida.
11: Beleza, então. Mais um abraço aí, Bruna. Daí eu vou com uma música e a gente volta na sequência após nosso intervalo daí.
10: Combinado. Um abraço muito especial aí. Quem mandou pra nós foi o professor Orlando. Bom dia, Bruna e Denilson. Abençoada quinta-feira. Amém, que assim seja. Daqui a pouco voltamos com mais mensagens e participações.
11: E pra você que tá aí do...
10: outro lado do rádio?
11: Daniel, bom dia.

0: Bem, são 7h42 da manhã na Cidade Clima do Brasil. Daniel, do outro lado do rádio, para você um grande abraço. Vamos ao nosso intervalo comercial. Rapidinho, já voltamos aqui com mais informações, mais notícias. Abraço pro povo que tá com a gente aí. E claro, a sua participação é imprescindível pra gente lembrar de mandar aquele abraço para você. Vamos lá, voltamos na sequência por aqui.
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0: 7h42, bom dia.
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0: Muito bem, são 7h45 da manhã para você que sintoniza 91.7. Um grande abraço.
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11: Vamos agora para mais participações?
0: Vamos. Podemos? Lá, isso, ó.
11: A dona Maria José ligadinha aqui conosco. Bom dia também. Mensagem que chegou diretamente lá do Farajala. Bom dia, Bruno e Denilson, Aristeu de Araújo e Emília.
0: É de lá também.
11: Olha só. Bom dia também para... Ó, quem mandou aqui para nós foi... Deixa eu dar uma olhadinha. Alceu ligadinho conosco. O seu Alceu mandou assim, ó. Bom dia, Bruno e Nilson, tomando um cafezinho na sintonia da Ipiranga.
0: Muito
11: que honra,
0: obrigado,
11: né?
0: Seu Alcim. Um grande abraço pro senhor aí, viu?
11: Jair de Paula, nosso ouvinte de Colônia Maciel, também tomando um cafezinho, ouvindo a 91.7. Quem também mandou mensagem, bom dia, é a primeira vez e adorei a rádio.
0: Eita, que beleza.
11: José da Cunha de Araucária,
0: grande,
11: olha que
0: honra.
11: Grande
0: abraço, uma alegria muito grande saber da sua audiência aí. Valeu pelo carinho, viu?
11: Seu José, obrigada pela audiência, que a Rádio Piranga em outras oportunidades também possa ser a sua companheira fiel aí.
0: Com certeza, grande abraço para a galera de Campo Largo que nos ouve também. Ali o Zezinho Schuster, o Altivir, está aí sempre participando com a gente, né? Os demais ouvintes. E agora de Araucária, então, o nome dele novamente?
11: José.
0: Seu José, né?
11: Isso mesmo.
0: Obrigado, seu José. Seja muito bem-vindo à nossa programação. Espero poder contar outras vezes. Esperamos, né, com a sua participação e audiência aqui na programação.
11: Participação aqui também lá de Faxinal Grande, Albina Gonçalves, ligadinha conosco.
0: Ela que está de nível hoje.
11: Ah, é? É feliz
0: um
11: aniversário. Pra
0: ela. Felicidades aí para dona Albina. Mais uma vez aqui, ó.
12: Parabéns. Parabéns pra você.
0: 7h47 da manhã na Cidade Clima, o Barto da Silva mandou uma foto que estão lá lidando com as mudinhas com o fumo e também tomando um mate, curtindo nós aí, pedindo meu zap. Ô louco, Barto, que isso, rapaz? 7h47,
11: deixa eu te perguntar, ele sabe preparar um mate?
0: Viu? Mal menos.
11: Mas agrada em mim, né? Porque eu não sei preparar.
0: Aham, eu devia preparar mais, na verdade, porque é um hábito gostoso aí, viu? Eu gosto de tomar chimarrão, mas não tenho o hábito de estar tomando diariamente aí, enfim, em momentos específicos. E o pessoal que gosta, ele tem o hábito, né?
11: Faz a parte da rotina, né?
0: Isso, precisa desenvolver isso, porque é algum hábito saudável, gostoso aí, só tem a somar no nosso dia.
11: Não, eu pergunto porque muitos dos nossos ouvintes, né, mandam mensagem pra gente, inclusive com foto, né, tomando chimarrão, né?
0: É, não deixa de ser um convite, né, mas a gente acaba...
11: Verdade. É.
0: Alô, amigos aí, como é que, mateiros, os chimarristas, eu não sei como é que chama daí, né, mas os adeptos ao bom chimarrão. Bom dia, Bruna, um assunto que tem chamado bastante atenção, que é sobre as bicicletas elétricas, patinetes e até motonetas. Um projeto novo está chegando aí na Câmara Municipal de Palmeira, é isso?
11: Isso, o vereador Sargento Gaio, ele apresentou na Câmara Municipal um projeto de lei que cria o chamado Programa Municipal de Segurança da Mobilidade Elétrica. Ou seja, é uma proposta que busca estabelecer regras para a circulação desses equipamentos e principalmente, claro, aumentar a segurança no trânsito.
0: Legal, é uma das preocupações, inclusive, justamente com as crianças e adolescentes que estão fazendo muito uso desses equipamentos e muitas vezes sem ter a menor noção do perigo a que estão expostos, sem nenhum conhecimento de leis e normas de trânsito, né? Então, quais as medidas estão sendo propostas nesse novo projeto, Bruna? Conta pra gente aí.
11: Exatamente. Essas medidas propostas nesse projeto de lei está aí, primeiro, a questão da idade mínima, 16 anos, para conduzir essas bicicletas elétricas, as motinhos, né? As patinetes em vias públicas. Uhum. Para adolescentes de 16, 17 anos, esse projeto ele também prevê uma autorização dos pais ou responsáveis que poderiam responder civilmente em eventuais danos. Também equipamentos de segurança, como, né, a questão do capacete, itens como a campainha, retrovisor e até mesmo a questão da sinalização noturna. Trata-se de um projeto de lei, ou seja, foi apresentado nessa semana lá na Câmara e agora vai passar pela análise das comissões permanentes antes, então, de ser levado para a votação. Lembrando que essa proposta está em conformidade, ou seja, segue as diretrizes da Resolução 106 de 2026 do CETRAN. O que é o CETRAN? É o Conselho Estadual de Trânsito, né? Aqui do nosso estado, do Paraná, e trata justamente da circulação desses equipamentos.
0: Importante, demais isso aí, viu? 7h50 da manhã, agora vamos seguindo aqui com a programação, recordando que ontem, né, na edição de ontem do Noticiário P7, nossos ouvintes puderam acompanhar uma fala do vereador, onde ele falou justamente sobre essa questão da responsabilidade dos pais e os maiores interessados até mesmo na segurança dos próprios filhos.
11: Com certeza, né? É, nós, né, Linus, falo enquanto mãe, você também enquanto pai.
0: Sim.
11: Em primeiro lugar, é a segurança dos nossos filhos, o bem-estar deles. Então, é importante destacar isso, que até mesmo em entrevista aqui à Rádio Piranga, o Sargento Gaio, ele fez um apelo, principalmente para os pais responsáveis, para que conversem com seus filhos, orientem sobre os riscos, a campanha e até mesmo a questão dos dispositivos de segurança. O Sargento reforçou, né, que a preocupação principal, por que está sendo feita essa lei? A segurança das nossas crianças, dos nossos adolescentes e também, claro, né, a prevenção de acidentes.
0: Não queremos isso para ninguém, então sim, o cuidado é sempre importante. Então, para além da votação desse projeto, fica a orientação para as famílias.
11: Exatamente, a gente vai continuar acompanhando aí essa discussão e trazer para vocês também as informações sobre a tramitação desse projeto aqui para Palmeira.
0: Muito bem. Uma das preocupações é justamente com crianças e adolescentes que, fazendo uso desses equipamentos, muitas vezes são expostos a esse risco. Então, muito bacana aí o projeto. Bom demais.
11: 7:52, o Celso Cavalheiro mandando mensagem aqui para nós. Bom dia, Celso. Gostaria de homenagear minha esposa, Lenira de Paula Cavalheiro, que completa mais um ano de vida.
0: Hoje parabéns para ela.
11: Estamos cheios dos aniversariantes hoje, né?
0: Que legal. Maravilha. Que legal. É Deus que no dia de hoje, anos atrás ou até mesmo hoje, manifestando como sempre a sua graça, né, o dom da vida a essas pessoas queridas e que também dão sempre a honra da audiência aqui na nossa programação. Um grande abraço.
11: Também mensagem que chegou aqui pra nós, ó. Bom dia, hoje é aniversário do Augusto Ferrando. Mande um abraço pra ele. Augusto, feliz aniversário. Uhum. Muitos anos de vida pra você. Que Deus abençoe sempre sua vida.
0: Esse cara é sensacional também.
11: O Dina mandou foto aí do chimarrão dele.
0: Ah, é?
11: Aham. Uhum. E ó, falando em chimarrão, olha que foto mais linda, Zé Hilton. Bom dia, venham aqui de manhã ver o sol nascer e tomar um mate com a gente.
0: Eita, abraço. Zé Hilton Vasco, nosso vice-prefeito. Um grande abraço pro senhor, viu?
11: Obrigada pela audiência. Eita. E que foto mais linda, né?
0: Com certeza. Ali é um nascer do sol incrível, maravilhoso, hein? Lugar bonito aí.
11: Mensagem também da nossa querida ouvinte, a Dona Bernadette. Dona Bernadette, bom dia.
0: Abraços.
11: Diretamente de Queimada, seu Lineu sintonizado conosco. A Dona Dircélia, da nossa ouvinte lá da Vilinha, obrigada pela audiência, ligadinha na 91.7. Mensagem também que chegou aqui para nós, da Dona Odete, sintonizada na 91.7.
0: A Alice Cap, de Monte Alegre, também está conosco. Um grande abraço, muito obrigado pela audiência aqui na programação.
11: Denilson, eu separei para a gente falar da Semana Nacional da Pessoa com Deficiência, lá da PAI, que começa amanhã. Mas por conta do nosso horário, deixamos para falar amanhã. O que você me diz? Estamos combinando aqui ao vivo?
0: Isso.
11: E aí eu termino a minha participação falando das ocorrências do Corpo de Bombeiros.
0: Podemos fazer assim? Lembrando que amanhã, então, começa, né, essa semana especial aí, a Semana
11: Nacional da Pessoa com Deficiência.
0: Isso, então amanhã tem início da programação e pode ser que estejamos alguns de nós presentes lá nesse momento, inclusive, né? Vai ser um momento bem bacana. Um abraço para toda a galera aí, os colaboradores e funcionários da APAI que estão trabalhando nos preparativos para a semana especial. Bora lá, Bruna.
11: Isso mesmo, das ocorrências do Corpo de Bombeiros. Uma mulher de 32 anos, ela ficou ferida após uma colisão registrada ontem na rua Padre Camargo. Esse acidente aconteceu às 18 horas, envolveu um caminhão e uma scooter elétrica. Segundo o Corpo de Bombeiros, a vítima teve ferimentos moderados e recebeu atendimento da equipe. Mais tarde, às 21 horas e 45 minutos, o Corpo de Bombeiros foi acionado para atender uma ocorrência de vazamento de gás combustível na Rua Conceição. A equipe realizou, então, atendimento às 21 horas e 45 minutos, os últimos registros aí do Corpo de Bombeiros na noite de ontem.
0: Tá certo, então. Bruna Camargo, deixa eu te agradecer mais uma vez pelas informações, pela sua presença aí, abrilhantando a programação em Piranga FM também com a sua voz e recebendo carinho dos queridos ouvintes. Um grande abraço para você, um ótimo dia, bom trabalho e até amanhã.
11: Muito obrigada, eu agradeço o carinho dos nossos ouvintes, agradeço também a sua parceria, Denils. Se Deus quiser, né, voltamos amanhã também aí no Canal Aberto. Lembrando, às 11h30, Noticiário P7. Obrigada, um ótimo dia para vocês.
0: Valeu, grande abraço. Agora são 7h55 da manhã, vou fazer um intervalinho que eu volto já só pro meu tchau, meu até breve, porque 6h30 da tarde, hoje tem sintonia total. E claro, né, eu sempre estou esperando você. Bom dia. 7h55 da manhã.
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0: Muito bem, são 7h58, eu estou ficando por aqui então com o programa Canal Aberto. Vem na sequência o Giovanni Chikanoski com o programa Hora do Campo e a participação do nosso querido Andrei com as informações do tempo daqui a pouquinho aqui na programação. E hoje também tem cotação, né, Giovanni? Hoje é quinta-feira, tem a cotação do mercado agrícola também. Um grande abraço, fiquem com Deus e até hoje, 6h30 da tarde, no programa Sintonia Total. Tchau, tchau.

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Já estamos chegando, muito bom dia. São 8 horas e 2 minutos. É o programa Hora do Campo, nessa quinta-feira, dia 20 de agosto de 2026.

aí a gente vai trazendo então aqui as informações, né, no programa Hora do Campo, a boa música, a sua participação, né, o seu pedido musical, aquela pessoa que está de aniversário hoje, conta pra nós, pode mandar a sua mensagem. Está liberado aqui o WhatsApp 429-9953-3669.

Já já nosso amigo Andrei conversa com a gente, trazendo a previsão do tempo, também a cotação do mercado agrícola. 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

E assim a gente vai mandando aquele abraço pro pessoal aqui da Sportec. 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

E aí hoje um dia especial, né? Aqui pro pessoal, pros Ferrando, família Ferrando, quem está de aniversário hoje? Nosso amigo Gusto, né? Bom dia, Gusto. Tá com o radinho ligado aí? Aumenta o volume porque hoje é especial pra você, tá bom? Feliz aniversário, meu amigo. Deus o abençoe sempre. Né? São os votos de toda a família, também aqui da equipe da Rádio Piranga, da Barbara mandando mensagem pra gente cedo. Parabéns, Gusto. Deus abençoe, meu amigo.

0: meu amigo Giovanni?
1: Tudo tranquilo, tudo certinho, Andrei?
0: Graças ao nosso bom Deus, tudo certinho por aqui. Apenas com um pequeno deslize na previsão de ontem, né, meu amigo?
1: Com certeza. Brincávamos aí na semana que com o tempo a gente não tem como prever mesmo, né? Só quem manda é lá em cima. Mas ontem, Andrei, eu achei que vinha mais chuva.
0: Assustou até, né, do jeito que ela acabou se formando. Lógico que meio do nada, vamos dizer assim, né?
1: Sim.
0: Não havia previsões, não havia muitas nuvens. De repente, finalzinho da tarde, começou uma formação ali e deu uma despejada aí na cidade, que pelo menos.
1: Com certeza, né? Falamos até ontem com a Patrícia, brinquei, né? Rapaz, espero que não venha uma chuva significativa mesmo, né? Porque a gente falou com o Andrei que não teria.
0: Exatamente, né? A gente fica meio preocupado, né, com relação a essas situações, mas pelo que a gente teve de acesso a informações aí, ela não foi praticamente nada
1: Sim.
0: significativa nem aqui na cidade, muito menos nas regiões aí do interior do nosso município, mas que parecia que ia derramar água, parecia, meu amigo.
1: Com certeza, pensei, né? Vamos ver quantos milímetros amanhã o pessoal vai mandar, mas pelo jeito foi só aquela pegadinha de leve ali, tranquilo. Foi só pra ter aquele cheirinho do pó, né? Diz a Maria Júlia pra mim, pai, esse cheirinho é diferente, né? É bom. Falei, filha, veio só uma pancadinha mesmo, né? Aí na tarde e ficou tranquilo, Andrei.
0: Exatamente, veio, né? Segundo o seu Antônio Venâncio, que nos repassou aqui na cidade, chegou a marcar 1 milímetro no pluviômetro dele lá. O nosso pluviômetro que estava fora de posição, mas a gente vai até marcar, né, um pouquinho aqui também na nossa planilha de registro, para mostrar que realmente teve, né, essa pequena precipitação aí durante o dia de ontem, né, o final da tarde de ontem, mas graças a Deus só foi isso, já passou, a gente continua focado nos trabalhos aí, na sequência, nos andamentos aí durante esta semana.
1: Com certeza. Andrei, alguém mandou para você alguma precipitação ou não?
0: Só o seu Antônio
1: Só o seu
0: aqui,
1: Antônio
0: seu
1: mesmo.
0: Antônio Venâncio aqui na 7 de abril, né, com 1 milímetro.
1: Olha, aqui então o seu Elisera Água Clara, 2 milímetros ontem. O pessoal de Água Clara mandando
0: Olha aí
1: mensagem,
0: só.
1: obrigado. E o pessoal aqui, ó, do Benfica. Andrei, aqui no Benfica, né, a Erlete Muxins que marcou. Giovanni, no Benfica deu 12 milímetros ontem.
0: Rapaz do céu, 12
1: 12
0: milímetros,
1: milímetros,
0: meu
1: Andrei.
0: amigo,
1: Se
0: de onde é que
1: surpreender?
0: veio isso?
1: Olha, uma ótima pergunta. Arlete, tá certinho, né? 12 milímetros
0: Diga
1: ontem.
0: do céu, ué.
1: Do céu veio da onde, Andrei? De cima aí. Mas
0: Das
1: surpreendeu, né?
0: nuvens, é isso mesmo.
1: Surpreendeu. Pegou aquela faixa ali, Benfica, Lago, 12 milímetros, e aqui na cidade, 1 milímetro.
0: Que barbaridade. Mas contra todas as previsões, né? Previsões
1: Sim.
0: não indicavam, e mesmo assim, né, continuidade para hoje, praticamente nada ou muito pouco de precipitações.
1: Então, Andrei, vamos trazendo o que que fala hoje, meu amigo.
0: Vamos lá então, já passou as precipitações aí, né? Esse susto agora aí, 12 milímetros no Benfica, até ficou, rapaz, respira fundo aqui, né, com as previsões, mas ainda bem que pegou uma região bem específica aí, né? E creio que tenha sido tranquilo também, sem prejuízo, né? Sem
1: Sim.
0: sobressaltos aí.
1: Com
0: Para
1: certeza.
0: hoje, segundo o CIMEPAR, vamos ver se podemos confiar, né, nessas previsões, mas temos que fazer as informações que os institutos aqui repassam para nós. Nesta quinta-feira, a instabilidade retorna ao estado devido ao avanço de uma nova frente fria. Teremos pancadas de chuva com trovoadas durante a madrugada nas regiões oeste, sudoeste e noroeste. Entre a manhã e a tarde, a instabilidade avança ao centro-sul e sul do estado. Ao longo do dia, a tendência é que as instabilidades percam força gradualmente. Ou seja, na nossa região leste e norte, haverá variação de nuvens, maior elevação de temperaturas durante a tarde e baixa chance de ocorrência de chuva fraca isolada. Então, mesmo que seja uma chuva fraca e isolada, é com baixa chance, baixa probabilidade. Mas eles já não descartam a
1: Sim.
0: possibilidade de que alguma coisa chegue a ocorrer, mesmo sem previsão, mesmo aí do nada, como a gente costuma falar. Segundo o CIMEPAR para hoje, aí, zero a quantidade, né, a precipitação acumulada aí, apenas um tempo um pouco mais encoberto, um pouco mais nublado. Temperaturas ainda se mantêm tranquilas, mínimas de 16, máximas de 24 graus. De amanhã em diante, que mesmo com o aparecimento do sol, não há quantidade nenhuma de chuva prevista e as temperaturas baixam, caem bem aí,
1: Sim.
0: tanto máximas quanto mínimas.

0: mínima 10, máxima 19. E para o sábado, mínima 6, máxima 19. Domingo, mínima 8, máxima 19. Vai estar sensivelmente mais frio durante o final de semana. De segunda a terça-feira em diante, as temperaturas começam a melhorar e existe uma pequena chance de chuva aí de 6 milímetros para a quarta-feira da semana que vem. Quarta-feira ali tem 6 milímetros previstos agora, segundo essa atualização de hoje, 8 horas da manhã aqui do Semipar.
1: Olha só, temos também aqui, Andrei, eu tava dando uma olhadinha no clima-tempo, mesma coisa, não muda nada, só que para quinta-feira de semana que vem ele tá marcando 9 milímetros aí ao invés de 6. Mas eu falo para você, Andrei, tá dando zero para sexta, para sábado, mas que tal que vem uma pancada de novo? Não sabemos.
0: O que vamos dizer, né? Só vamos dizer que é coisa do tempo, coisa do clima aí. E, de fato, né, por ser um ano com essas previsões de El Niño, né, ele está se
1: Sim.
0: configurando, está se formando, está tendo já, né, durante esse mês aí um índice de precipitações acima do normal, a gente pode esperar qualquer tipo de coisa.
1: Com certeza. Eu falo para você então, amigo ouvinte, talvez chove, talvez não chove. Pronto, tá válido, né, Andrei?
0: Essa é a melhor previsão para o dia de hoje.
1: Com certeza. Ontem quase que a gente caiu do cavalo, Andrei.
0: Rapaz do céu, passou ali, né? Se for analisar a região do Benfica, erramos feio, né? Erramos não. Institutos, né? Erraram a previsão, a gente que acaba noticiando leva a culpa aí, infelizmente.
1: Com certeza, né? Olha só, ela falou aqui pra gente, a nossa amiga Arleto, que pegou ali por trás da igreja do Benfica e foi pro lado do quartel. Então, veio aí 12 milímetros de chuva, uma chuva boa, né? Mas aqui na cidade, apenas 1 milímetro.
0: Isso mesmo, sem grandes precipitações aí, pelo que a gente acompanhou, aí para essas regiões do interior também foi uns pinguinhos aí para um
1: Sim.
0: canto ou outro, mas nada muito firme.
1: Tudo tranquilo nessa questão. Andrei, hoje cotação do mercado agrícola, né? Falávamos ontem, até eu dei uma olhada ali, ontem já tarde, agora de manhã, ali no que você me mandou ali, bem interessante para a gente trazer amanhã, né? Tem coisas
0: Perfeito.
1: bacanas ali para o produtor rural, né? E fala muito do El Niño, né?
0: Exatamente, é um assunto que está muito em pauta, muito em moda, vamos chamar assim, mas é importante a gente passar alguns recados e tentar, né? Lógico, o produtor vai fazer o seu trabalho, fazer a lição de casa, como a gente costuma falar,
1: Sim.
0: mas a gente passar nessas, né, ideias, essas informações, essas as notícias, né, o que o pessoal está comentando, inclusive com relação a recomendações, que não deixe de ser boas práticas de manejo. Mas a gente comenta mais sobre isso amanhã. Agora vamos passar, né, essa atualização de hoje aqui das cotações, as informações oficiais, SEAB, Ideral Regional Ponta Grossa, aqui pertinho de nós, né? Atualização onde o nosso mercado também atinge, onde faz parte. Feijão carioquinha fora de cotação ainda, né? Feijão preto mínimas de 180, máximas de R$ 220. O milho entre 56 a mínima R$ 58,90 a máxima. A soja de 131 até R$ 131,20. Ó, a esticada que deu no preço da soja, hein? Até considero aí um preço para soja disponível bem interessante, mais provavelmente para preço disponível do que para preço balcão. Essa situação aí de soja, né? A R$ 131 aqui, segundo essa atualização de hoje, né? Aqui do Aderal. O trigo dentre R$ 75 de média. A arroba do boi de 355 até R$ 360. O quilo do porquinho suíno em pé tipo carne é R$ 4,65. E a arroba da vaca entre 310 até R$ 320 nesta atualização que temos aqui. Como eu falei, chamou bem a atenção aí essa questão do mercado da soja, com boas altas já refletidas aí também na cotação oficial. E as notícias agrícolas, né, as informações aqui do site que a gente sempre acompanha para repassar o que faz, né, com que esses preços oscilem tanto assim. Dólar, cotação a R$ 5,18. Está muito próximo da
1: Sim.
0: máxima média aí dessa semana, do preço máximo da semana de R$ 5,20. Então, isso com certeza ajuda a melhorar o preço da soja para o mercado brasileiro. E a soja disparando em Chicago, fechando com mais de 1% de alta, mesmo com chuvas nos Estados Unidos e os dados lá da ProFarm. O mapa mostra o acumulado de precipitações do país e Corn Belt em alerta com possibilidade de temporais, tempestades, chuvas excessivas que podem piorar as condições da soja norte-americana. Já não estão assim das mais adequadas, né? Apenas 60% de lavouras em boas e excelentes condições. Isso é uma marca um pouco mais baixa e essas previsões favorecem, né, esse cenário de melhores, né, de altas, pensando numa produtividade mais baixa lá norte-americana. Então, a cotação lá em dólar por bushel, agora vencimento de setembro, 12 dólares e 24 cents. Novembro, 12,40, janeiro, 12,50. Então, as cotações, tanto agora quanto a futuro, né, papéis negociados em bolsa para futuro, contratos de opções lá da bolsa norte-americana, informando, né, mostrando que o preço da soja tem uma tendência, por enquanto, de alta. Nem eu acreditava, né, numa questão próxima ou superior a 12 dólares o bushel. Achei que daí aos 12 já seria um teto máximo, e ela está superando esse teto neste momento. Não com quer certeza. Dizer que lá na colheita da nossa soja a gente vai ter lá 13, 14 dólares. Pode voltar a 10, 11, como é a média normal, pode se manter, né, nesses 12. Aí a gente vai ter que estar acompanhando, e é só quando chegar lá que a gente vai ter essa certeza.
1: Com certeza, o produtor aí fica naquela situação que a gente já havia falado, né, Andrei? É de olho, com cautela, mas hoje, Andrei, o mercado aí hoje ele está transmitindo mais confiança ou ainda exige bastante cautela do produtor?
0: Ah, com certeza, sempre exige bastante cautela, Giovanni. A gente não tem como prever, né, o que vai acontecer no futuro. Uhum. A gente está apenas imaginando, né, que hoje estamos numa cotação acima da média histórica. Lógico, a baixa ali do tempo da pandemia, mas a alta da cotação da soja, a alta do dólar, a grande demanda da soja na China e nos portos brasileiros tem feito com que as cotações internas aí melhorem no preço pago ao produtor.
1: Com certeza. Andrei, falando um pouquinho de milho aí, né, que também deu uma reagida nos últimos dias. Qual que é a expectativa para as próximas semanas? Como que você está vendo esse cenário do milho?
0: Então, isso é uma situação bem interessante. A gente comenta pouco do milho, muito mais da soja, muito mais cercado de notícias, mas o que a gente pode falar em relação a milho aí, já desde início da safra passada, vamos chamar assim, né, safra que já foi colhida, falava-se muito, né, em meados do ano aí, para melhores preços, melhores cotações, melhores valores pagos ao produtor. O que que eu acredito que ainda está travando isso? Lógico, o mercado internacional não andou como era essas previsões, ele não subiu, não foi tão agressivo nessa questão, então ele está um pouco mais lento em relação a essas subidas de preço, e lógico que a gente tem uma situação interna brasileira agora de colheita de milho safrinha, né? Então quase todas as regiões produtoras colheram ou estão colhendo, e isso impacta muito na oferta do produto no mercado, principalmente interno aqui, mesmo que seja a maior parte de Mato Grosso, norte do Paraná, oeste do Paraná, mas mesmo assim ele tem uma oferta de produto que ainda mantém o milho numa cotação um pouco mais baixa do que o que era esperado. Mas pensa-se num mercado mais firme, mais aquecido, já desde agora, né, safrinha, até a entrada da nossa safra, que é uma safra de verão, uma safra mais normal, fala-se em um mercado um pouquinho melhor do que o atual.
1: Com certeza. Então vamos aguardar aí os próximos capítulos, né, Andrei? Para a gente estar trazendo para o amigo produtor rural. Andrei, são 8 horas e 20 minutinhos. Amanhã a gente traz mais informação aqui no Hora do Campo.
0: Com toda certeza, Giovanni. Estamos aí ligadinhos, né, nas atualizações. Vamos também ver como é que fica nessa previsão do tempo. E comentamos aí em efeitos de mitigação de riscos para El Niño. Vamos tentar dar uma resumida nessa reportagem que a gente acompanhou aí. Mais um pouquinho do que a gente conversa e conhece com o pessoal, para poder repassar, né, informações, recomendações e até, né, no caso que gere dúvidas, para poder estar respondendo ao que os ouvintes têm pensado no dia a dia.
1: Com certeza, André. Agradeço a sua participação e a gente volta amanhã conversando um pouquinho mais.
0: Valeu, bom dia. Até amanhã, se Deus quiser.
1: Valeu, André. Tchau, tchau. Agora são 8 horas e 21 minutinhos, né? Fique ligadinho que já eu trago as ofertas dos supermercados Ternak. 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Um abraço aí pra rapaziada ali do futebol da Jap, né? Já estão ligadinhos, sintonizados com a gente. Tem pessoal ali em Ponta Grossa, aqui na cidade, né? Pessoal no interior, todo mundo sintonizados com a gente. Olha só, o pessoal mandando mensagem pra mim, Giovanni. Fale aqui do futebol de ontem. É, ontem foi um futebol meio que tragédia, né, André? Ontem tava complicado. Teve gente que saiu meio brabo do futebol. Ô, Graxa. Ô, Graxa, vim fazer um treininho com vocês que eu tenho o jogo depois. Ah, meu amigo, aqui não é várzea, não.
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1: E essa vai lá pro meu amigo Elton. Elton Fonseca, tá ligado com a gente? Lá no Matezito, né? Chimarreando só. Ontem ele parecia... chimarreando no campo, só parado, meu amigo, com chimarrão ali, né, não conseguia correr. O que aconteceu, Elton? Um abraço, meu amigo. O Guilherme Chame, né, acho que é zagueiro atacante, eu nunca vi essa. Ou é zagueiro ou é atacante, hein, Guilherme? Tem que tomar uma iniciativa, hein, meu amigo. Mas fez gol, artilheiro da noite ontem, o Guilherme, artilheiro com 2 gols na noite. Valeu, meu amigo, Andrezinho. Ô André Mel, o que que tá acontecendo? É a chuteira, né, meu amigo? Já tá chegando aquela nova.
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1: Mas o melhor foi o Vitamina. O Vitamina, ô meu amigo Vitamina, o pessoal aí do Lago, do Benfica, né? Um abraço pra vocês. Vitamina ontem jogou bola, né? Correu, fez gol. Ela, Vitamina. Só não consegui acompanhar a bola, mas o resto tá tudo certinho. 8h22. A gente vai trazendo música na programação, já eu trago aqui os abraços, né? 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

0: 8 horas e 24 minutinhos, né? 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
0: 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Meu amigo Adivaldo, bom dia, aquele abraço. 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
1: Oito horas e 30 minutinhos, né? Já intervalinho comercial. Valeu, Martinho, meu amigo Martinho aí da Barão do Rio Branco, ligadinho com a gente. Ele parabeniza, manda um abração aí pro Gusto de aniversário hoje. Valeu, Martinho, Deus abençoe. Já eu trago música pra vocês.
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2: 8:30.
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8 horas e 37 minutinhos, você ligadinho na programação da Ipiranga FM. Meu amigo Maurício Mel ligadinho com a gente. Valeu, Maurício, aquele abraço. Dona Olinda Novak também já está por aqui. Meu amigo Roberto Rivelino, pessoal do Cantinho do Pão. Já tem o Serranos por aqui, meu amigo.

8h44, e assim a gente vai finalizando por aqui o Hora do Campo. E mandando aquele abraço, né? Valeu, Gusto! Sei que você curte essa daqui, ó. Então a última de hoje com o grupo Candeeiro, Cancha Reta. Fique ligadinho que já já tem Helder Escolimós com Manhã do 20. Hoje é quinta-feira da saudade. Ele vai trazer só aquelas músicas que marcaram época na sua vida. Fique ligadinho. Não desligue seu rádio, porque aqui é um amigo a cada hora. Tchau, tchau.

0: 8h47.
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0: 8h53.
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Estamos no ar, começando mais um programa aqui na 91.7 FM. É o Manhã do Ouvinte que vai com você até às 10 horas da manhã, agora pontualmente 9 horas. Bom dia! Eu sou o Helder Skoliboski. Aqui na técnica está o Giovanni Karoski, nesta manhã de quinta-feira, 20 de agosto de 2026. Hoje, Dia dos Maçons. Um abraço aqui para todos os integrantes da Loja da Maçonaria de Palmeira. Um abraço para você que também está sintonizado, você da cidade, você do interior, você que acompanha aí no seu carro, no automóvel, no caminhão, aí no trator. Tem gente trabalhando com o rádio ligado na 91.7 FM também. A dona de casa, você que está no comércio, no escritório, aonde é que você esteja agora sintonizado conosco, receba aqui também um grande abraço de toda a nossa equipe da Ipiranga FM. No Minuto que Faz Bem de hoje, esta reflexão. Hoje, tente fazer alguma coisa sem pressa. Sente para tomar um café, converse com alguém da família, brinque com uma criança, pergunte como foi o dia de alguém e realmente escute. Nem todo momento precisa ser produtivo. Alguns momentos existem simplesmente para serem vividos. 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À noite, muitas nuvens. A máxima hoje poderá chegar aos 24 graus, é o que diz o clima-tempo para nós nesta manhã. Agora eu tenho 17 graus de temperatura ambiente e a partir da manhã, porém, as temperaturas começam a cair. No domingo, por exemplo, a mínima poderá chegar aos 5 graus. O clima-tempo não prevê chuva para o restante deste mês de agosto aqui para Palmeira. E o que foi aquela pancada de chuva ontem à tarde, né? Com trovoada, inclusive, não estava aqui na previsão, mas deu uma leve garoa, uma pancada fraca de chuva ali por volta das 5 horas da tarde de ontem. Então, também é algo que daqui a pouco não está na previsão, mas acontece. E agora, o que nos chama a atenção, esta queda de temperatura, a gente que vem de temperaturas elevadas durante toda esta semana, com uma queda brusca sem chuva. Até interessante, né? Ontem nós falávamos ali com o Valdemir, né? O que vai acontecer com o tempo? Vai esfriar, mas sem chuva. 9 horas, 3 minutinhos, 9:03. Bom dia e hoje quero já, aqui no início do programa, mandar um grande abraço para o nosso amigo Eduardo Breda. Alô, Eduardo! Ele que é ouvinte de todas as manhãs e ele me contou aqui no Whats que hoje é uma data muito especial. 20 de agosto, aniversário do seu pai, o seu Francisco, né? Breda, que está de aniversário, conhecido na cidade, aí carinhosamente pelo seu Chico Breda, celebrando Idade Nova hoje. Parabéns, saúde e felicidades para o senhor. Um abraço lá para a dona Marli, toda a família, né, que está aí sintonizada conosco. Vamos incluir também daqui a pouquinho neste momento de oração com o Padre Divino. Parabéns, seu Francisco Breda, hoje celebrando aniversário, comemorando Idade Nova. Também quero mandar abraço lá para a comunidade de Faxinal dos Quartins, ali, localidade do Catanduva. A Elaine Muchinski, também o parabenizando o marido, o Hélio, que hoje está de aniversário. Ô Hélio, ontem encontrei ele na cidade ali, né? Parabéns para você, palmeirense, está de aniversário hoje. Parabéns, saúde e felicidades, tudo de bom. 9 horas, 4 minutinhos, 9:04. A gente traz agora a nossa reflexão do dia, a historinha aqui do programa Manhã do Ouvinte, desta quinta-feira. Em uma casa simples, todos os dias a família se reunia para jantar. O pai chegava cansado. A mãe organizava a mesa. Os filhos sentavam juntos. Mas havia uma coisa que vinha acontecendo há algum tempo. Ninguém conversava mais. O pai comia olhando para o celular. A mãe respondia mensagens. O filho mais velho colocava os fones de ouvido. E o mais novo comia rapidamente para voltar a brincar. A mesa estava cheia, mas a família parecia distante. Certa noite,
A mãe colocou os pratos na mesa e percebeu que ninguém havia sequer perguntado como tinha sido o dia dela. Ela ficou em silêncio, sentou-se e começou a jantar. Depois de alguns minutos, levantou-se e foi para a cozinha. O marido percebeu. Você não vai terminar de comer? Ela respondeu, não estou com fome. Mas não era a verdade. Ela estava com fome de conversa. Fome de atenção, fome de sentir que ainda havia uma família sentada naquela mesa. No dia seguinte, algo diferente aconteceu. O filho mais novo chegou para jantar e deixou o celular no quarto. O pai percebeu, então colocou o próprio celular de lado. O filho mais velho tirou os fones. A mãe olhou para todos e perguntou, como foi o dia de vocês? No começo, ninguém respondeu. Depois, o filho mais novo começou a contar uma história da escola. O irmão riu. O pai comentou alguma coisa. A mãe também contou sobre o dia dela. E sem perceber, ficaram quase uma hora conversando. Não aconteceu nada extraordinário. Ninguém ganhou um presente, ninguém fez uma viagem, ninguém teve uma grande notícia. Apenas sentaram juntos e conversaram. Naquela noite, o pai disse, fazia tempo que eu não gostava tanto de um jantar. E o filho mais novo respondeu, mas a comida estava igual. O pai sorriu, a comida estava igual. Nós é que estávamos diferentes.

olhar para nossa própria mesa. Não necessariamente a mesa da cozinha, mas a mesa da nossa vida. Quem está sentado ao nosso lado? Quem tem dividido os dias conosco? Quem tem estado presente nos momentos bons e ruins? Uma família não se mantém unida apenas porque existe amor. É preciso conversar, ouvir, perdoar. É preciso pedir desculpas. É preciso compreender que ninguém é perfeito. E, principalmente, é preciso não permitir que pequenas mágoas se transformem em grandes distâncias. Uma palavra mal interpretada? Um orgulho que impede alguém de procurar o outro? E aí passam dias, depois semanas, até que duas pessoas que se amavam começam a ter que se tratar como estranhas. E talvez nenhuma delas realmente queria isso. Talvez estejam apenas esperando a outra dar o primeiro passo. Talvez você não precise resolver tudo. Talvez seja apenas necessário falar uma frase simples. Vamos conversar? Porque algumas relações não precisam de uma grande solução. Precisam apenas de uma oportunidade para recomeçar. E se você tem sua família por perto, aproveite. Sente junto, converse, pergunte, escute, riga, conte histórias. Porque um dia, quando olharmos para trás, talvez descubramos que aqueles momentos aparentemente comuns eram justamente os mais valiosos. Que Deus abençoe o nosso dia, que Ele proteja nossas famílias, fortaleça nossos laços e nos dê sabedoria para valorizar as pessoas enquanto temos a oportunidade de tê-las por perto de nós. Que tenhamos uma quinta-feira abençoada. E essa música do Padre Zezinho vem para coroar, depois desta reflexão, para que a nossa família esteja cada vez mais unida. Bom dia, 9:10, aqui na Ipiranga.

0: 9:13. Bom dia, linda história, pura verdade. Obrigado, Salete, pela mensagem aqui. Bom dia, Helder. Quero pedir a você para dar os parabéns para minha irmã, a querida Alcione Terezinha Breda Gonçalves, que hoje faz aniversário. Que a Sagrada Família continue abençoando ela. Obrigado. É a Leoni Breda Cavalheiro. Professora Leoni, um abraço. Obrigado também pela participação. A Lucélia já está conosco aqui. Bom dia, Lucélia. Ela está indo lá na casa da Cecília Dubinsky, tomar um chimarrão e ouvir o programa. Que legal, já vou trazer música para vocês. O Adinaldo Roscoche também está por aqui, bom dia. A Elaine, mais uma vez, obrigado, parabéns lá pro Hélio, de aniversário hoje. E tem mais mensagem chegando, já vou atendendo, vai mandando a sua também, pedindo a sua música, que a gente vai mandando pro ar aqui o seu recado. 999533669. Bom dia lá pro seu Ademar Osório, bom dia pro seu Ademar, pra sua esposa também. Oi, Marli, bom dia. Ontem conheci a Marli. Um abraço para todos vocês. Obrigado pela audiência. O seu Ademar Osório está pedindo uma música muito bonita, Maria Bethânia, Brincar de Viver. Eu já vou trazer esta indicação, porque agora está chegando aqui a participação do nosso amigo Padre Edivino. A todos os nossos ouvintes, alô, Dona Terezinha também está conosco. Um abraço, colocando no momento de oração aqui conosco também a sua neta, Emanuela, a Maria, a todas as pessoas da família, obrigado pela audiência. Vamos juntos agora acompanhar esta participação do Padre Edivino. Seja bem-vindo, meu amigo. Bom dia, Padre Edivino.
1: Bom dia, Helder. Bom dia a todas as pessoas que estão conosco nesta quinta-feira de manhã. Quero, nesse momento, rezar por todos os nossos ouvintes. Em primeiro lugar, agradecendo o dom da vida que Deus nos dá. E não podemos, naturalmente, na oração de hoje, né, Helder, deixar de rezar pelos irmãos e irmãs que faleceram vítima daquele terrível acidente lá em Bituva. Mas muito mais por eles, eu rezo pelas famílias, porque eles, eu acredito, agora estão junto de Deus. Mas os seus familiares, que agora precisam sepultar, precisam realmente curtir esse tempo de luto, que não é fácil. Tem gente que perdeu mais de uma pessoa da família, como eu vi nas reportagens. Já incluí na minha missa ontem, Helder, rezei de modo muito especial por eles, mas rezo aqui também na nossa oração de hoje. E também, claro, por outros que faleceram, mais um senhor lá, 4 quilômetros lá na frente, também uns outros acidentes que eu vi no dia de ontem. Meu Deus do céu, quanto acidente nas estradas. Nós precisamos melhorar muito nossas rodovias. Temos que aumentar as faixas, né? Lá na Alemanha, Helder, nenhuma rodovia é 2 pistas assim, como nós temos aqui, é 4 pistas sempre. E tem uma do lado, ainda que ninguém pode ir, que é para ambulância, para socorro quando tiver algum acidente, bombeiro. Então, eu andei lá na Alemanha e eu vi, meu Deus do céu, nem comparar com as nossas rodovias. Então, vamos rezar. Senhor nosso Deus e Pai, nesta manhã, consagramos ao Senhor todas as nossas vidas, de modo muito especial, dessas famílias enlutadas que hoje choram a perda dos seus entes queridos. Que a vossa mão poderosa, Senhor, esteja do lado deles para acompanhá-los e protegê-los nesse momento, para que não caiam no desespero. Olhai também, Senhor nosso Deus, pelos que faleceram, que eles sejam recebidos na glória do céu, porque de um modo trágico perderam a vida, e não talvez estivesse no horário ainda, no dia que o Senhor os chamaria. Mas somente na vossa imensa bondade, Senhor, nós confiamos nesse momento. Consolai as famílias enlutadas, abençoai hoje, Senhor, também de modo muito especial, todos os nossos ouvintes da Rádio Ipiranga, em nome do Pai, do Filho e do Espírito Santo. Amém.
0: Um grande abraço, Padre Divino, muito obrigado por trazer este momento de oração, de reflexão, e mais uma vez, né, nossa solidariedade a todo o povo lá de Imbituva. Notícia triste que ontem já a gente trouxe aqui pela manhã, deste trágico acidente, 23 pessoas morreram. Colisão entre o micro-ônibus e aquele caminhão. Que Deus conforte a todos os familiares. 9:19, tem muita mensagem chegando aqui, o pessoal está interagindo bastante, já já vou trazer músicas. Hoje a gente tenta buscar as músicas do passado, para recordar, para matar saudades, e você é nosso convidado especial a mandar a sua mensagem aqui, pedir a sua música, para a gente juntos também voltar no tempo. 9:19, rapidinho intervalo comercial, eu volto já com o nosso programa, em nome da Elotan Motos, linhas e rabiscos uniformes, celeiro, materiais de construção. 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Já, já eu volto.

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2: 9h23 aqui na Ipiranga. Bom dia! E a gente abre este bloco trazendo uma música de grande relevância para a nossa cultura. Maria Bethânia, bom dia!

Já são 9h27, também quem está conosco, bom dia Ana Rita, aquele abraço, queria ouvir Rosa Embriagada, Marília Mendonça. Obrigado também a Lois Pavlak, sintonizado conosco. Manda parabéns para o Antônio Ferrando, lá de Santa Bárbara. Alô, Antônio! Parabéns também de aniversário hoje. Homenagem aqui do nosso amigo Lois Pavlak. Bom dia, Lois. Bom dia lá para a Cirlei. Pessoal que está acompanhando o programa aqui na Barão do Rio Branco. Bom dia, gostaria que você tocasse a música Seresteiro da Lua para homenagear a minha comadre, a Tereza Kowalski, que completa mais um ano de vida. E a ela, gostamos muito dessa música. Marli Yashinski, lá de Reginaldo Silva, pedindo então Seresteiro da Lua. Já já vou trazer a Terezinha Novak também na escuta e quero ouvir Amado Batista, Princesa. Nastácia Dubinsky no Rocio 2, aquele abraço, bom dia. A Ana Lúcia também quer a música Nuvem Passageira. Olha só que seleção legal. O Delmir já está conosco, bom dia, aquele abraço para vocês. 9h27, vamos agora até as Lojas MM.

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0: Não perca tempo, vem agora mesmo, são 9 horas e 33 minutos. 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
0: 9h34. Essa é pra matar saudades, vamos voltar no tempo. Pedro Bento e Zé Estrada, Seresteiro da Lua. Bom dia!

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1: Oi, Ana Lúcia, bom dia! Tá ligada conosco aqui na Vila Rosa? Essa aqui é a sua indicação, né? Ótima quinta-feira!

0: 9h41, e agora quem está conosco aqui no estúdio é a Cíntia para trazer novidades. 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
0: Agora, 9h44, Dona Maria José está por aqui no programa. A Luzia Campa também está participando. Lucélia, bom dia mais uma vez. A Dona Elfistelle Hartmann, ouvindo aí a programação. Um grande abraço, né? Um grande abraço para todos os ouvintes. Dona Tecla Volski, queremos também ouvir mocinhas da cidade. Vou trazer agora, isso aqui é indicação lá da Lucélia, inclusive. Vai lá para Dona Cecília Dubinsky, pessoal que tá aí sintonizado, tomando chimarrão agora, curtindo nosso programa. Bom dia, 9h45. Alô, Emerson Bagre, aquele abraço!

0: E eu preciso ir pro intervalo comercial rapidinho, 9h47, fica conosco que já, já eu volto por aqui.
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9h52, já de volta na sua manhã de quinta-feira. Agora é hora de trazer aqui, ó, Amado Batista. Alô, Emerson, um abraço pra você. Abraço lá pro Elcio, tá ligado também, né? Alô, Edival, o galinho lá tá sintonizado na Autoelétrica Central. Curtindo, Amado Batista.

0: beijo meu.
1: Princesa, Amado Batista, 9h54. Amado Batista é show. O Edival vai convocar a assembleia para a renovação da diretoria do fã-clube. Ó, e tem mais integrantes que vão querer participar, né? Ó, o Maurício Mel também, ó, bom dia. Ô, é verdade, né? Tem muita gente que gosta do Amado Batista, pede as músicas aqui e a gente vai atendendo. É, o Edivaldo tá conosco também. Bom dia, meu amigo. Um abraço para você e tô na escuta aqui no caminhão. Um abraço para todos aí, um ótimo trabalho. Obrigado igualmente. Também a Luzia Campa, Dona Maria, Tereza, valeu, obrigado pela audiência, Ana Lúcia, a Anastácia Dubinski, quanta gente que está chegando no programa. 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WhatsApp 999-15-2344. 9h59, fechamos por aqui. Um grande abraço, já já tem Padre Reginaldo Manzotti, fica você também conosco na Ipiranga. Até amanhã, tchau, tchau!

0: 9h59.
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Louvado seja nosso Senhor Jesus Cristo. Para sempre seja louvado, queridos filhos e filhas. Hoje, quinta eucarística. Então, diga comigo, já no início. Graças e louvores se deem a todo momento ao Santíssimo e Diviníssimo Sacramento. Gente, este programa não é um programa musical. Não é um programa de entretenimento. O nome é Experiência de Deus, que leva você a cura, milagres, prodígios. Lembrando que a maior cura que pode acontecer é a nossa própria conversão. Hoje, nós começamos uma novena que eu tenho um carinho muito especial. Sabe qual é? A novena de Santa Mônica e Santo Agostinho. Todos nós somos um pouco Mônica e Agostinho. Todos nós temos na família um Agostinho da vida. Fala para a família, olha, vai começar a novena de Santa Mônica e Santo Agostinho, vai, manda um WhatsApp, vai.

Jesus voltou a falar em parábolas aos sumos sacerdotes, aos anciãos do povo, dizendo: o reino dos céus é como a história do rei que preparou a festa de casamento de seu filho e mandou os seus empregados chamar os convidados para a festa, mas eles não quiseram vir. O rei mandou outros empregados, dizendo: ide aos convidados, já preparei o banquete, os bois, os animais cevados já foram abatidos e tudo está pronto.

E eu gostaria de convidar você, eu comecei esse programa hoje instigando você a fazer essa novena de Santa Mônica e Santo Agostinho. Eu comecei dizendo: graças e louvores se deem a todo momento ao Santíssimo e Diviníssimo Sacramento. É a Quinta Eucarística. Então eu... eu disse e repito porque tenho consciência disso.

Muito bom dia, agora são 10 horas e 7 minutos, né? Você estava aqui acompanhando o programa com o padre Reginaldo Manzotti, mas hoje a gente está com um problema técnico de streaming aqui.

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4: Esta música é para que você, nos momentos mais difíceis e nas noites traiçoeiras da vida, tenha certeza de que Deus é presença real.

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0: Obrigado, Padre Reginaldo Manzotti, pelo convite.
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0: Muito bom dia, são 11 horas e um minutinho, você está ligadinho na programação aqui da Ipiranga FM, juntos na melhor sintonia. 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
2: 11:04. 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
3: Queria oferecer essa canção pra vocês, que são uma raridade também, né? Não é? Anderson Freire, grande abraço pra você, cara. Não te conheço.

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0: 11:20.
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0: Muito bom dia, são 11 horas e 31 minutos e está entrando no ar mais uma edição do Noticiário P7, na manhã desta quinta-feira, 20 de agosto de 2026. Essa edição, que é de número 158 deste ano, hoje é o dia do vizinho e nós celebramos também São Bernardo, abade e doutor da igreja. Eldir Skolimowski, bom dia.
1: Bom dia, Bruna Camargo e ouvintes. Vamos para as manchetes de hoje.
0: A Pai de Palmeira inicia amanhã a programação da Semana Nacional da Pessoa com Deficiência.
1: Duas ocorrências foram registradas pelo Corpo de Bombeiros nas últimas horas.
0: Refis 100% oferece desconto em juros e multas para regularização de débitos no município.
1: Nota: Palmeira premiada terá 15 prêmios de R$500 em sorteio no fim do ano.
0: E encontro de motos será realizado em setembro na Praça da Matriz.
1: Estas e outras informações e notícias agora no Noticiário P7. 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
0: Nesta quinta-feira, a máxima ela fica na casa dos 24 graus. O dia será de sol com muitas nuvens, mas também períodos de céu nublado. Para sexta-feira, conforme informações do Climatempo, nós não temos previsão de chuva, mas as temperaturas diminuem. Mínima fica em 11 graus e a máxima não deve passar dos 17, ou seja, a sexta já começa gelada. No sábado, o frio vai continuar. Mínima prevista 6 graus com máxima de 20. Para o domingo, esfria ainda mais pela manhã. Mínima prevista em 5 graus e a máxima deve chegar aos 20. Também não temos previsão de chuva e a tarde deve ser de sol. Ainda de acordo com as informações do Climatempo, as temperaturas mais baixas elas vão continuar pelo menos de segunda e até quarta-feira. E a partir de quinta, a previsão é de elevação nas temperaturas aqui na nossa cidade.
1: Agora 11 horas e 33 minutos. E a Lotérica Nassar traz resultados de ontem. Eu começo já com os números da quina, concurso 7.096. As dezenas sorteadas foram 10, 29, 43, 47 e o 51. A quina permanece acumulada, prêmio de 15 milhões de reais.
0: Lotomania, concurso 2.965. Os números da Lotomania sorteados foram 5, 15... 16, 22, 27, 32, 40, 44, 49, 52, 61, 62, 63, 65, 69, 72, 78, 83, 86 e também 93. Lotomania acumulou. O prêmio está estimado em 16 milhões de reais.
1: Agora o resultado da Loto Fácil, concurso 3.766. 01, 02, 03, 05, 08, 09, 11, 13, 14, 16, 17, 18, 21, 23 e 24. A Loto Fácil teve 3 acertadores.
0: Mais Milionária, concurso 382. Os números sorteados da Mais Milionária: 10, 17, 23, 30, 44 e também o 48. Trevos da Mais Milionária: 4 e 6. Ela acumulou e o prêmio está estimado em 86 milhões de reais.
1: Hoje tem sorteio novamente da quina. Repito, o prêmio é de 15 milhões de reais. Dia de sorte pode pagar 300 mil. A Time Maniga, ela está acumulada em 9 milhões e 300 mil. Tem Loto Fácil com 2 milhões de reais em prêmio. E é dia de sorteio da Mega Sena. O prêmio chega a 50 milhões de reais. 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
0: São 11 horas e 35 minutos, nós vamos para o nosso primeiro intervalo. No próximo bloco, vamos começar falando sobre a Semana Nacional da Pessoa com Deficiência, que inicia amanhã.
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0: 11:39, estamos de volta aqui no Noticiário P7.
1: A Pai de Palmeira inicia amanhã a Semana Nacional da Pessoa com Deficiência Intelectual e Múltipla.
0: A iniciativa, ela busca chamar a atenção para a importância da inclusão, do respeito e da valorização das pessoas com deficiência, além de aproximar a comunidade das atividades desenvolvidas pela instituição.
1: Em entrevista à Rádio Piranga, o diretor da Pai de Palmeira, Michael Maidel, ele falou sobre a importância da Semana Nacional da Pessoa com Deficiência Intelectual e Múltipla e sobre o que a instituição busca transmitir com esta programação.
2: Olá, Bruna. Olá, amigos da Rádio Piranga. Então, a Semana Nacional da Pessoa com Deficiência Intelectual e Múltipla, ela é um momento muito importante para a gente, porque ela vai muito além de uma programação ou somente de uma semana de atividade. É um momento de dar visibilidade, de a gente poder conscientizar a sociedade e principalmente de lembrar que a deficiência, ela não define uma pessoa. O que vai definir uma pessoa vai ser suas potencialidades, seus sonhos, as suas capacidades e também as oportunidades que ela encontra ao longo da vida. E é justamente isso que a Pai de Palmeira busca transmitir nesse ano. A nossa programação, ela foi pensada para fortalecer essa ideia de que precisamos olhar para a pessoa antes da deficiência. A gente precisa ouvir a sua voz, a gente precisa respeitar suas escolhas e garantir que ela tenha cada vez mais oportunidade de participar e estar presente na sociedade. Então, Bruna, mais do que falar sobre deficiência, nós queremos falar sobre inclusão, falar sobre o respeito, falar sobre a autonomia e principalmente das oportunidades. Porque quando a gente oferece a oportunidade, quando a gente acredita e quando a gente inclui, a pessoa pode mostrar tudo aquilo que ela é capaz de fazer. E esse é o nosso convite nessa semana, que a sociedade não apenas olhe para a pessoa com deficiência, mas que realmente escute, que a sociedade ela inclua e caminhe junto com ela. Porque a deficiência, ela não vai definir somente, mas a oportunidade, com certeza, ela pode transformar a vida. E incluir a nossa voz é reconhecer que todos nós temos algo para contribuir.
0: Michael, ele também destacou a importância da participação da comunidade nas atividades e também da aproximação da sociedade com a realidade das pessoas com deficiência.
2: Eu acho que aproximar a sociedade da realidade das pessoas com deficiência é extremamente fundamental, sabe? Porque muitas vezes aquilo que a gente não conhece acaba gerando um certo preconceito, gera também medo ou até mesmo uma visão equivocada sobre a deficiência. Quando a gente abre as portas, a gente promove encontros e permite que as pessoas convivam, que as pessoas conheçam as histórias e percebam as capacidades. A partir disso, a gente começa a mudar esse olhar. E é isso que nós queremos com a programação, sabe? Aproximar, criar vínculos e mostrar que as pessoas com deficiência, elas fazem parte da nossa comunidade, que elas também têm sonhos, que elas têm sentimentos e que elas têm muitos talentos a contribuir. A inclusão, ela não acontece somente dentro da nossa instituição, da Pai de Palmeira, ou dentro da escola, ou dentro dos serviços que a Pai oferta. Ela acontece quando a sociedade como um todo entende que cada pessoa tem o direito de ocupar espaços, de participar, de ser ouvida e de ter oportunidades. Por isso, envolver os alunos, as famílias, os profissionais e toda a comunidade é tão importante. Porque quando a gente conhece, a gente acaba compreendendo melhor. Quando a gente compreende, a gente começa a respeitar, a acolher e realmente incluir de verdade.
1: O diretor da PAI reforçou ainda a mensagem que a instituição busca deixar para a comunidade durante esta programação, especialmente sobre inclusão e valorização da pessoa com deficiência.
2: É que a deficiência, ela não vai definir uma pessoa. Ela nem vai limitar os seus sonhos, limitar os seus talentos e suas possibilidades. O que realmente transforma vidas são as oportunidades. é o respeito e a inclusão. Então, nós queremos uma comunidade que enxergue a pessoa antes da deficiência, que valorize suas capacidades, que respeite as suas escolhas e, principalmente, que inclua a sua voz. Então, a inclusão, ela não deve acontecer durante uma semana, essa Semana Nacional da Pessoa com Deficiência somente, mas ela deve acontecer todos os dias, né, em todos os espaços e na sociedade como um todo. Porque quando a gente oferece as oportunidades e a gente acredita no potencial de cada pessoa, a gente não muda apenas a vida da pessoa com deficiência, a gente acaba transformando toda a sociedade.
0: Falando sobre a programação preparada para esta semana, Michael destacou quais são as atividades e também os principais momentos da programação.
2: A programação nossa foi pensada com muito carinho e ela vai ser bastante diversificada. Então, nós vamos ter atividades que vão envolver os alunos, as famílias, os profissionais, também a comunidade. Então, vai ser uma semana bastante especial. Vai ter momentos de celebração, de integração, lazer e de muita reflexão. A gente vai começar a semana no dia 21, com a abertura oficial no período da manhã. No período da tarde, a gente vai ter muita música boa com o nosso parceiro de longa data, o DJ Ogro, vai estar animando as nossas crianças lá na quadra. No final de semana, nos dias 22 e 23, a gente vai estar trabalhando através das nossas redes sociais, vídeos de conscientização. Na segunda-feira, no dia 24, vai começar bem agitada. A gente vai ter um passeio com o pessoal do Off-Road, que é o Jeep Clube de Palmeira. Então vai rolar muita lama, muita alegria, muita diversão lá no Parque de Rodeio. Aí na terça-feira, no dia 25, a gente vai estar recebendo o pessoal do Projeto Valores. Vão estar com as nossas crianças no período da manhã, no período da tarde, desenvolvendo atividades de recreação, diversas apresentações. Na quarta-feira, no dia 26, a gente vai ter uma missa no período da manhã com o Bispo Dom José Antônio Peruso e à tarde um momento religioso com o pessoal da Igreja da Cidade. Na quinta-feira, nós teremos um momento especial, um momento específico para as famílias dos nossos alunos e usuários, onde a gente vai ter a palestra com a Joselba, vai estar trabalhando o tema entre cuidar e o se cuidar. Também no período da manhã, os nossos alunos da educação infantil vão estar indo ao espaço Alevive, que é um espaço especializado em entretenimento para crianças. Para fechar a semana, na sexta-feira, a gente vai fazer um delicioso passeio no zoológico em Curitiba. Então, Bruno, a gente fez a programação, como eu já falei, bem diversificada e ela foi feita com muito carinho para os nossos alunos e usuários. Para finalizar, Bruna, eu queria agradecer de coração à Rádio Ipiranga e a você, Bruno, pelo espaço e pela oportunidade de poder estar falando um pouquinho sobre a nossa PAI e sobre essa semana tão especial. Esperamos que toda a comunidade participe, a comunidade acompanhe as nossas atividades e principalmente que essa mensagem de inclusão, de respeito e valorização da pessoa com deficiência possa chegar cada vez mais longe.
1: A programação completa e os detalhes das atividades podem ser acompanhadas pelas redes sociais da PAI de Palmeira. Acompanhe e participe deste momento de conscientização e inclusão.
0: 11 horas e 47 minutos, vamos para mais um intervalo. No próximo bloco aqui do Noticiário P7, Polícia Rodoviária Federal aponta que carreta invadiu pista contrária em acidente que deixou 23 mortos na BR-373.
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0: 11 horas e 51 minutos, estamos de volta aqui no Noticiário P7.
1: A Polícia Rodoviária Federal informou que o acidente que deixou 23 mortos na BR-373, em Ipiranga, aconteceu depois que a carreta invadiu a pista contrária e bateu de frente com o micro-ônibus da Secretaria de Saúde de Imbituva.
0: Segundo a PRF, o trecho de pista simples em uma longa reta e não havia chuva e nem neblina no momento da batida. A polícia também vai investigar a velocidade dos veículos, que pode ter contribuindo para a gravidade do acidente.
1: O micro-ônibus transportava pacientes de Imbituva para hospitais da Grande Curitiba. Das 27 pessoas que estavam no veículo, 22 morreram. E 5 ficaram feridas. O caminhoneiro também morreu.
0: As investigações continuam e equipes da Polícia Científica realizaram perícias no local e também nos corpos das vítimas.
1: O município de Imbituva também mobilizou equipes para prestar apoio às famílias, incluindo atendimento psicológico e de enfermagem.
0: E atenção, porque tem novidade para quem costuma pedir nota fiscal de serviços em nosso município.
1: A Prefeitura lançou o Nota Palmeira Premiada, programa que vai sortear 15 prêmios de R$ 500, totalizando R$ 7.500 em premiação.
0: Para participar, será preciso solicitar nota fiscal de serviços eletrônica no CPF, além de fazer adesão ao programa. A nota ela precisa ser válida e ter no mínimo R$ 50.
1: O sorteio dos prêmios será realizado no dia 22 de dezembro deste ano.
0: A iniciativa busca incentivar a emissão de notas fiscais e também fortalecer a educação fiscal em nosso município.
1: A Secretaria Municipal de Finanças informou que está trabalhando na elaboração e publicação do regulamento do programa. Já na próxima semana, aqui através da rádio, nós estaremos trazendo mais informações sobre o Nota Palmeira Premiada e os detalhes de como participar.
0: A Prefeitura de Palmeira está com o Refis 100% 2026. É um programa que permite a regularização de débitos municipais com desconto de 100% nos juros e multas.
1: Esta medida é válida para pagamento à vista e contempla débitos inscritos em dívida ativa e constituídos até 31 de dezembro de 2025.
0: O atendimento é realizado na Central de Atendimento ao Cidadão, na Rua Luísa Trombini Malucelli, 134, no centro, das 8 da manhã às 5 da tarde, sem fechar para o almoço. Também é possível buscar informações pelo WhatsApp 3909-5021, nesse mesmo horário.
1: A Secretaria Municipal de Finanças também realizará atendimentos descentralizados nos bairros, em parceria com a Secretaria Municipal de Saúde, durante o Dia D da Saúde. O primeiro atendimento já está previsto para 12 de setembro. As demais datas e locais podem ser conferidas nas redes sociais da Prefeitura. E mais próximo de cada atividade, também serão divulgados aqui em nossa emissora para que os ouvintes possam se programar.
0: Quem está procurando roupas e outros itens com preços acessíveis pode aproveitar hoje o Bazar da Ação Social Imaculada Conceição, a ASIC. Acontece então nesta tarde.
1: A ASIC convida todos a participar deste evento que inicia agora às 13h30 e segue até às 16h30. Com peças em perfeito estado e valores entre R$2 e R$10.
0: O bazar acontece na sede da SIC, que fica na rua Coronel Pedro Ferreira, próximo à Santa Casa.
1: Vamos agora trazer as celebrações programadas em nossa paróquia para esta quinta-feira. Às 17h30, Moinho da Várzea e Poço Grande. Ainda às 19h, Colônia Maciel e Faxinal do Silva.
0: Convite para a missa. A família de Amália Batista Bars convida parentes e amigos para a missa de um ano de seu falecimento, que será celebrada amanhã, sexta-feira, dia 21, às 19h, na igreja da comunidade de Pinheiral de Baixo. A família agradece a todos que puderem participar desse momento de oração em sua memória.
1: 11h55, já após o intervalo comercial, nós vamos falar a respeito do encontro de motos que está previsto aqui para Palmeira para o mês de setembro.
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0: 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São 11h58 e estamos de volta aqui no Noticiário P7.
1: E atenção, associados do Plano de Luto APL, que devem retirar carnês de seguro funeral que tem vencimento no próximo mês. De Pinheiral de Baixo, Aldemir José Costa, Leonel Costa e Adilson César Costa. de Faxinal dos Mineiros, Silvio Viante e Otília Denacir Guedes dos Passos. De Queimadas, Karen Gisele Moscaleschi e José Ricardo Marques. De Pulgas de Cima, Leoni Antunes de Lima e Leide Cristine de Paula. De Faxinal do Silva, João Carlos Fernandes e Marilene Rodrigues Bonque. De Limeira, Genovilda Marques Baralci. De Papagaios Novos, Jonas Ribas. Da localidade de Encruzilhada, José Moreira de Lara. De Guarauninha, Matilde Gonçalves Yurki. Da Água Clara, de Janira do Vale Souza. De Colônia Maciel, Maria Doraci Franco. Do Poço Grande, Reinaldo Bordinhão. Do Boqueirão, Maria Claudete Guimarães Rodrigues. De Campestre de Vieiras, Jaime Pires. De Pinheiral dos Malucelli, Floriano Mrojinski. E de Pássaro Tio Paulo, Vanderlei Mrojinski. Esses associados devem comparecer até a funerária Nossa Senhora do Carmo, na Rua Santos Dumont, 432, no centro, sede do Plano de Luto APL, para retirar os carnês de pagamento de seguro funeral que tem vencimento no mês de setembro. Caso já tenham retirado ou até mesmo pago, queiram desconsiderar este aviso.
0: E a Prefeitura de Palmeira divulgou a realização do Encontro de Motos de Palmeira, marcado para 13 de setembro, a partir das 9h30 da manhã, na Praça Marechal Floriano Peixoto, a Praça da Matriz.
1: Na programação haverá café para os motociclistas, shows musicais e praça de alimentação, além do momento de confraternização entre os participantes.
0: E duas ocorrências foram atendidas ontem pelo Corpo de Bombeiros.
1: A primeira foi um acidente de trânsito registrado por volta das 19 horas na Rua Padre Camargo, no centro. Uma mulher, 32 anos, ficou ferida após uma colisão envolvendo um caminhão e uma scooter elétrica. Segundo os bombeiros, ela teve ferimentos moderados e recebeu atendimento da equipe.
0: Mais tarde, por volta das 21 horas e 45 minutos, os bombeiros foram acionados para atender uma ocorrência de vazamento de gás combustível na Rua Conceição, também no centro.
1: Agora, meio-dia, um minuto, e o noticiário P7 de hoje, edição de número 158, fica por aqui. Muito obrigado pela sua companhia e tenha uma boa tarde.
0: Agradecemos a sua audiência e desejamos uma ótima tarde para você.
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5: Boa tarde, queridos ouvintes. Que bom tê-los conosco, que bom poder estar mais um dia com vocês, na companhia de vocês, né? Esse povo querido, esse povo abençoado que nos faz companhia todos os dias, e é por vocês, queridos ouvintes, que nós preparamos o programa com todo carinho, com toda dedicação, para levar até você conhecimento, informação, dicas, traduções, mensagens, né? E também um pouquinho do que está acontecendo no nosso município, do que acontece, trazendo informações importantíssimas, como já tivemos aqui essa semana o pessoal da Defesa Civil, né, que trouxe informações importantíssimas para a população, e assim nós seguimos todos os dias com o Bem Me Quero. Por quê? O Bem Me Quero aborda esses quatro pilares, né? A saúde física, mental, espiritual e social também. Então faz parte também da saúde e do bem-estar. Hoje é dia 20 de agosto de 2026, é a quinta-feira. Quinta-feira eucarística. Hoje tem exposição do Santíssimo aqui na Igreja Matriz. Uma excelente oportunidade para você vir ali, conversar com Jesus, depositar para ele seus agradecimentos, sua gratidão, como falávamos ontem, também os seus anseios, os seus medos, as suas angústias, porque ele está esperando por você. Hoje é 20 de agosto, eu sou a Joselba Raz, juntos nós estamos na melhor sintonia, na sintonia da 91.7, que é a nossa FM Ipiranga de Palmeira. 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E vamos abrir essas gavetinhas, né, gente? Porque em gavetinha que está entulhada de coisa ruim, a gente não consegue colocar nada de novo, a gente não consegue trazer nada de bom para a nossa vida. E por que que tem tanta gente com ansiedade, com depressão, né? Por causa disso tudo. Hoje também quero falar para vocês, né? Ontem eu falei das alianças em moeda, né? E teve gente que me fez perguntas a respeito das alianças de moeda. Gente, na aparência elas são iguaizinhas às alianças em ouro, mas a aliança em moeda, ela é muito mais durável, ela não mancha, né? Ela é excelente, excelente mesmo. Mas hoje nós não vamos falar da aliança em moeda. 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Enfim, faz um estilo, né, gente? Os homens também que usam o relógio ficam estilosos. Mas as mulheres, geralmente as mulheres gostam muito de usar relógios aí cravejados de pedrinhas, né, de cristais, e usam aquelas pulseirinhas acompanhando. E nada como montar um look, seja masculino ou feminino, com a ajuda de um belo e estiloso relógio. Pense com a gente aí, você escolheu a sua melhor camisa, sua melhor calça, um belo par de sapatos, mas sente que algo está faltando, né? Colocou aquela blusa lindíssima, aquela saia, mas está faltando algo para completar o visual. 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E se você pensa aí, querido ouvinte, ah, mas eu tenho celular para ver as horas. Mas eu tenho certeza, mas tenha certeza mesmo, afirmo com todas as letras, que você já deve ter deixado o celular sem bateria, celular descarregou, esqueceu em algum lugar e ficou perdido nas horas. Ficou ou não ficou? O relógio ainda é o método mais convencional, mais antigo da gente nunca perder a hora, né? Não chegar atrasado no serviço, né, Nando? E assim a gente tá ali, ó, eu tô com o meu aqui, ó, Nando, que bonito. Presente esse, né, da minha amiga Celila, lindíssimo. Um abraço para todas as meninas da Gabi Folhados, para a Sueli, para a Carlinha, para a Rosângela, né, para a Delis, todas as meninas lá da Gabi Folhados, o meu grande abraço para vocês, minhas queridas. E nós vamos, então, começando o nosso programa de hoje, né, porque a Joselba fala demais. Minha nossa, né, o Nando, às vezes, acho que ele fica pensando assim, meu Deus, Nando, que essa mulher arruma tanta coisa para falar, né? Mas aí, ele diz que não. Mas o Nando é minha mão direita, né, também chego na companhia do Nando, né, gente, que seria de mim nesse programa sem o Nando e sem vocês aí. Boa tarde, Marlene Scheid, chegando já. A Mara Camargo foi a primeirinha a se apresentar aqui, né. Diz que está na escuta lá no Faxinal dos Quartinhos. A Mara, a Lívia. Eu também tenho uma Lívia, Mara. O Renan e o Dejanir Camargo Varchak. Um grande abraço para todo esse povo lindo aí. Que bom que vocês estão aí. Obrigada pela audiência. Minha amada Marlene Scheid, desejando uma santa e abençoada quinta-feira a todos. Obrigada, querida. Agradeço em nome de todos os ouvintes. Para você também, né? Para você também, minha amada. Então, pessoal, hoje o texto, né, a reflexão, o texto que eu trago para vocês, eu montei aí toda essa primeira parte do social, né, do nosso bem-estar social, de acordo com o que vai acontecer a partir da manhã. Amanhã, então, nós temos a abertura da Semana Nacional, né, das Pessoas com Deficiência. E eu trouxe para vocês hoje um programa todo costurado nesse sentido, né? E a gente fala muito em inclusão. Essa palavra, de uns tempos para cá, ela ficou até bonitinha de ser falada, né? Como muitas outras, como gratidão, inclusão. Mas é tão legal falar da boca para fora, né? Sai tão fácil. As palavras, elas saem fáceis. Mas e aí? A gente realmente pratica a inclusão? Né? E houve aí uma modernidade, toda época que eu ainda estava em sala de aula, que nós éramos praticamente obrigados a fazer uma inclusão sem preparo nenhum. E muitos professores tiveram muitas dificuldades em fazer esse tipo de inclusão. Né? E aí a gente percebe que inclusão não é algo que só se fale assim, e que se queira colocar goela abaixo ou pegar um aluno de APA e jogar para dentro de uma sala de aula no meio de outros tantos alunos e de profissionais despreparados. Né? A inclusão não é trazer as pessoas para o que já existe, é criar novos e melhores espaços para todos. Essa frase não é minha, é do George Day. Ele fala assim, ó, e é a citação que eu trouxe para o dia de hoje. A inclusão não é trazer as pessoas para o que já existe, é criar novos e melhores espaços para todos. E essa citação do professor e sociólogo George Day sintetiza a necessidade de reestruturar os sistemas sociais e educacionais. Em vez de exigir que grupos marginalizados se ajustem a estruturas rígidas e excludentes já prontas, a verdadeira inclusão, ela demanda transformar o ambiente para que ele acolha e valorize a diversidade de forma plena. A verdadeira inclusão de uma pessoa com deficiência ou necessidade especial vai muito além de garantir apenas a sua presença física ou uma vaga em um espaço. Ela significa pertencer, é pertencimento, é ser acolhido de verdade, é ter autonomia, é ter voz ativa nas atividades diárias da sociedade. O que muda na prática, né? É o pertencimento, porque não basta estar no lugar, como na escola ou no trabalho. É preciso interagir, fazer amigos, participar de decisões. Também muda na prática, no foco nas capacidades. O olhar deixa de ver o que falta, a limitação, e passa a valorizar o potencial e as habilidades de cada um. Também está no ajuste do ambiente. A estrutura, os métodos é que devem se adaptar às necessidades das pessoas e não o oposto. Também está no respeito e na igualdade. Tratar o outro com dignidade e direitos iguais, sem romantizar ou enxergar a rotina como um ato heróico, né? Ah, eu aqui na minha empresa, eu acolho o PCD, né? Eu acolho o PCD, mas não trata como deveria tratar. Se você quiser focar em um ambiente específico, me diga. É sobre a escola? É sobre a educação? Se você quer entender o que é a inclusão, né? Se você quer entender o que é a inclusão, você tem que entender todos esses passos, que aceitar o outro é diferente. Afinal, todos somos diferentes. Vamos combinar, né, pessoal? Quem de nós aí somos todos iguais? Somos feitos numa forminha, todos iguais? Ou somos todos diferentes? Você já ouviu aquele ditado de médico e louco, todos temos um pouco? Por quê? Todos nós temos singularidades, temos diferenças. É o que nos faz únicos. E tratar as diferenças desta forma faz toda a diferença. Nós temos cabelos de várias cores, nós temos olhos de diferentes cores e formatos, a cor da nossa pele, a nossa estatura. Isso tudo é que torna a vida mais bela, divertida e diversificada. Ou seja, ser diferente é normal. E a Semana Nacional da Pessoa com Deficiência Intelectual e Múltipla é um marco anual de mobilização e conscientização em todo o Brasil. O seu objetivo é promover o direito à inclusão, fortalecer a cidadania e sensibilizar a sociedade sobre a importância da participação plena das pessoas com deficiência. E durante a semana são realizadas palestras, debates, atividades culturais, esportivas, que valorizam talentos, ampliam espaços de diálogo e de acolhimento. É o momento de reafirmar que a diversidade enriquece a sociedade e que cada pessoa deve ser reconhecida em sua dignidade e potencial. Mais que uma campanha, a semana é um chamado coletivo para construir uma sociedade mais justa, solidária e inclusiva. A Semana Nacional da Pessoa com Deficiência Intelectual e Múltipla retorna reafirmando uma mensagem que ecoou firmemente em 2025. Você lembra qual que era a mensagem? Se você não lembra, a Rádio Piranga aqui, a 91.7, esteve totalmente integrada no ano passado, né, Nando? Nós fomos lá, nós fizemos um dia todo de participação, né? E os alunos, os usuários vieram aqui com os profissionais. Por quê? Porque o tema era Inclua a Nossa Voz. E este ano, o tema retorna reafirmando uma mensagem que ecoou, mas que ainda precisa ir mais longe, por isso que eles retomam o tema. E o tema é: deficiência não define, oportunidade transforma, inclua a nossa voz. O tema e a logo da maior campanha de promoção da inclusão das pessoas com deficiência permanece porque a realidade ainda exige reflexão. Quem tem decidido que as pessoas com deficiência podem ser, fazer e sonhar? Será que são as pessoas que vivem realmente com essas pessoas que precisam ser incluídas? Além disso, é urgente uma mudança de postura e um compromisso coletivo para colocar um ponto final nas barreiras que limitam trajetórias e silenciam vozes. Mais do que conscientização, querido ouvinte, esta campanha é sobre transformação e reforçar que a deficiência não está na pessoa, mas nas barreiras que a sociedade insiste em manter e que na remoção dessas barreiras nascem as oportunidades. Incluir vai muito além de abrir espaço, é garantir acesso, apoio e, sobretudo, uma escuta verdadeira. Porque toda voz importa, seja ela falada, gestual, expressa no olhar, na arte, no afeto ou no silêncio. Afinal, quando a oportunidade existe, o potencial aparece. E quando a voz é incluída, a transformação acontece. Por isso, inclua a nossa voz, né? Hashtag inclua a nossa voz. E para falar um pouquinho mais sobre essa semana, né? Nós convidamos o pessoal da PAI, mas eles estão muito apurados lá com toda essa questão da semana, preparando tudo, né? E não poderiam estar presencialmente aqui com a gente, porque isso também demandaria mais tempo, deslocamento, né? Atrapalharia um pouquinho lá a rotina deles. Mas nós estamos conversando hoje com o Michael Maidel, que é o diretor da PAI. Então, nós vamos aí bater um papo rapidinho aqui com o Michael. Alguma coisa ele já falou, né, pro noticiário, pro P7, mas eram falas diferenciadas. E também, né, quem não teve oportunidade de ouvi-lo no noticiário aqui, vai ouvir agora. Então, a gente vai reforçar ainda, porque nós estamos incluindo a voz da PAI, né? Inclua a nossa voz, estamos incluindo a voz da PAI na nossa programação. Então, boa tarde, Michael. Seja muito bem-vindo ao Bem Me Quero.
6: Olá, José Alba. Olá, os ouvintes da Rádio Ipiranga. Primeiramente, eu gostaria de agradecer o espaço e a oportunidade de poder estar falando um pouquinho sobre a Semana Nacional da Pessoa com Deficiência. A Semana Nacional da Pessoa com Deficiência, ela é um momento muito importante, né, onde a gente deve parar um pouco para refletir, e principalmente é uma semana para a gente dar visibilidade às pessoas com deficiência. Ela é uma semana que nos convida a ter um olhar além da deficiência, né, para que a gente possa enxergar a pessoa, enxergar os seus sonhos, enxergar as suas capacidades, enxergar os seus talentos, e temos muitos talentos, e tudo aquilo que essa pessoa pode conquistar quando ela encontra as oportunidades, e principalmente quando ela tem seus direitos respeitados, né. E eu acredito que o mais bonito dessa semana é que ela não deve ficar apenas dentro da PAI, né? Ela precisa chegar a toda a comunidade, precisa chegar às famílias, precisa chegar às escolas, às empresas, a todos nós, né? Porque inclusão, ela não é apenas colocar a pessoa num espaço. Inclusão é você garantir que ela seja ouvida, que ela seja respeitada, que ela seja valorizada e que ela tenha oportunidade de participar de verdade. Então, mais do que uma semana de atividades, ela é uma semana para lembrar que a deficiência não limita o potencial de ninguém, né? O que transforma suas vidas vão ser as oportunidades ofertadas, o respeito e, principalmente, uma sociedade que esteja disposta a incluir e a ouvi-las, né? Então, é essa mensagem que a PAI de Palmeira quer levar para toda a comunidade.
5: Exatamente, Michael, né? A Semana Nacional da Pessoa com Deficiência Intelectual e Múltipla, como eu falei aqui no início, né? Vai muito além de abrir espaço. Quer garantir espaço, apoio, escuta, porque, como diz o lema, né? Inclua a nossa voz. E essa voz, ela pode ser falada, gestual, no olhar, na arte, no afeto e no silêncio. Muito importante que o Michael falou, né? Que saia da APAE, que vá além da APAE, que todos nós entendamos o que realmente é inclusão. Mas, Michael, conta para nós um pouquinho, quais os principais objetivos da semana aqui na APAE de Palmeira?
6: Olha, José, eu acredito que um dos principais objetivos da semana é justamente fazer com que a sociedade enxergue a pessoa com deficiência de uma maneira diferente. Não apenas pela sua limitação, mas pelas suas capacidades, pelos seus talentos e por tudo aquilo que ela pode realizar. Também é um momento para falar de inclusão, de respeito, de direitos e de oportunidades. Então, a gente quer aproximar mais a comunidade, as famílias e os profissionais. Porque a inclusão, ela só acontece de verdade quando todos entendem que tem um papel importante nesse processo. E, principalmente, nós queremos dar voz às pessoas com deficiência. Ouvir o que elas pensam, o que elas desejam e o que elas precisam. Porque quando a gente fala de inclusão, a gente não pode apenas falar sobre elas, precisamos falar com elas, né? E principalmente ouvir a voz delas. Então, essa semana é um convite para toda a sociedade, né? Vamos olhar mais, vamos ouvir mais, vamos respeitar mais e criar mais oportunidades. Porque a inclusão, né, não é um favor. É um direito e é uma responsabilidade de todos nós.
5: Com certeza, com toda certeza. E se pode falar um pouquinho para nós aí, qual que é a programação prevista para essa semana, Michael?
6: Então, José, a programação desse ano, né, foi preparada mais uma vez com muito carinho. Pensando em proporcionar diversos momentos, momentos de alegria, momentos de integração, momentos de participação para os nossos alunos, para as famílias, para os profissionais e também para toda a comunidade. A semana vai começar no dia 21, sexta-feira, com a abertura oficial da semana lá na sede da APAE, no período da manhã. No período da tarde a gente vai ter muita música boa, o nosso amigo DJ Ogro, que todo ano está lá fazendo essa parceria, né? No sábado, nos dias 22 e 23, a gente vai estar trabalhando com divulgação de vídeos nas redes sociais. No dia 24, a gente vai ter um dia de muita adrenalina e lama, pessoal do off-road. Mais um ano está sendo nosso parceiro aí, pessoal do Jeep Cross aqui de Palmeira. Vai estar o dia todo lá com as nossas crianças, passeando no parque de rodeio com eles. E as crianças adoram. No dia 25 vai acontecer uma tarde bem, bem legal também. O pessoal do Projeto Valores vai estar trabalhando parte de recreação e algumas apresentações artísticas lá na APAE. Na quarta-feira, no dia 26, a gente vai ter a nossa missa, né, com o bispo Dom José Antônio Peruso, e à tarde um momento religioso com o pessoal da igreja da cidade. Na quinta-feira, no dia 27, a gente vai ter um momento muito especial, José, com as famílias, onde temos uma palestrante, não sei se você conhece ela, José, mas a palestrante é você, José, e a gente vai ter o maior prazer em estar recebendo lá você na APAE para estar conversando com as nossas famílias, né? Onde você vai estar abordando um tema muito importante, que é o entre o cuidar e o se cuidar. Que muitas vezes nossas mãezinhas e os paizinhos acabam somente cuidando, né? E esquecem de cuidar-se. Isso é muito importante para a saúde. E também nesse dia, a gente vai ter um momento para os alunos da educação infantil, que eles vão no espaço Aleve também, um espaço de muita alegria e muita diversão. E para fechar a semana, Né? No dia 28, a gente vai levar os alunos no, num passeio lá no zoológico em Curitiba. Então, é uma programação bastante diversificada, né? E a gente acredita que a inclusão também é proporcionar experiências, proporcionar alegrias e proporcionar convivências.
5: Que maravilha, Michael, que maravilha. É, eu só tenho que agradecer, sim, eu conheço bem essa senhora citada aí, né? E será um prazer estar aí com vocês nesse evento maravilhoso, poder contribuir de alguma forma, assim como todo esse pessoal que você citou aí, que estará contribuindo, né, com a PAI de Palmeira. E, inclusive, amanhã a equipe aqui da rádio estará presente aí na abertura com vocês, né? Nós somos convidados e com certeza estaremos lá. É, e com certeza, Maicon, o nosso espaço aqui sempre será não só de escuta, mas de inclusão da voz da APAI, dos usuários, de todos vocês. As portas da rádio sempre estarão abertas para vocês, né? É uma parceria que a gente faz questão de ter com a APAI de Palmeira. É um pouquinho do que a gente pode fazer, né, para que a inclusão realmente aconteça efetivamente, né? Muito obrigada, meu querido. Conte sempre com a gente.
6: Queria agradecer, Joseba, a você, a Rádio Piranga, pelo espaço, pela oportunidade de poder falar um pouquinho sobre a Semana Nacional da Pessoa com Deficiência Intelectual e Múltipla. É muito importante esse momento aqui de estar podendo levar mensagens até a comunidade e, consequentemente, com isso estar fortalecendo, né, a inclusão, o respeito e a valorização das pessoas com deficiência. Então fica aqui nosso carinho, nossa gratidão e foi uma alegria estar aqui com vocês.
5: A alegria é toda nossa, Maicon. Com certeza a gente estará lá amanhã com vocês também, né? E vai ser um prazer estar aí participando das atividades da APAI de Palmeira. Muito obrigada, meu querido. As portas daqui estão sempre abertas, porque realmente o Inclua Nossa Voz, hashtag Inclua Nossa Voz aí, pessoal. Vale a pena, tem que ser feito, né? Para que a inclusão aconteça efetivamente. Um grande abraço, meu querido, e até amanhã. Eu vou só tomar uma aguinha, gente. É rapidinho, né? Porque já falamos bastante. Estamos com 12 horas e 46 minutos e o tempo voa na nossa rádio aqui, né, Nando? E eu já volto com a parte da espiritualidade e reflexão do Evangelho de hoje, quinta-feira da 20ª semana do tempo comum, a quinta eucarística.
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5: Retornamos para o Bem Me Quero de hoje. Boa tarde para a Bárbara e para a Ângela, que estão curtindo lá no Pinheiral. Um abraço para vocês, minhas queridas. Muito obrigada aí pela sintonia. Boa tarde para o Wesley Alves. Está pedindo para mandar um abraço para Maria de Lourdes Alves e para a tia Paola Alves. Também para a mãe Marlinei Alves. Diz que ama muito a mãe. Que lindo, Wesley. Abração, então, para toda essa mulherada bonita aí. Para Maria de Lourdes, para a Paola, para a Marlinei. Para você também, querido ouvinte, o Wesley, né? Um abração. Wesley é cuidador de idosos, gente. Quando alguém precisar, ele está à disposição aí, né? Então, pessoal, muito obrigada pela audiência de vocês. E agora, nesse momento, né, nós vamos para a reflexão do Evangelho do dia. O Evangelho do dia de hoje, 20 de agosto, é de Mateus 22, dos versículos do 1 ao 14. É a quinta-feira da 20ª semana do tempo comum. E a temática de hoje, muitos são chamados, mas poucos são escolhidos. Queridos ouvintes, quem já ouviu o Padre Fernando hoje de manhã, né, naquele momento super especial que ele faz, que vai ao ar às 7 horas da manhã, se você ainda não está sintonizando cedinho, sintonize, porque a pregação do Padre Fernando todos os dias é maravilhosa. E ele traz o Evangelho do dia, e o Evangelho de hoje nos apresenta a parábola do banquete nupcial. Você já ouviu falar nessa parábola? Né, que um rei lá, ele vai fazer, Jesus conta essa parábola, né, que o rei ia fazer um banquete de casamento e ele convida pessoas especiais, mas essas pessoas especiais não aceitam o convite, né, recusam, alguns até matam os emissários, né, dos convites. E enfim, o rei, ele fica muito constrangido com isso, né, fica aborrecido. E aí depois ele manda convidar outras pessoas para esse banquete, e essas pessoas vão, né, sem acepção, sem escolha, sem distinção, várias pessoas vão nesse banquete. E é uma mensagem forte que toca o nosso coração e nos convida a refletir sobre a nossa resposta ao chamado de Deus, que é o convite que o rei fez para as pessoas, né? Era para simbolizar tudo isso, que muitas vezes Deus nos faz convites cotidianos e nós deixamos passar. Ou não respondemos ou nem paramos para apreciar este convite. E nessa parábola o rei representa Deus Pai. O filho é Jesus, que é o noivo, e o noivo ele veio para selar uma nova aliança de amor com a humanidade. E nós somos convidados então para essa festa que simboliza o encontro definitivo de Deus com os seus filhos. É uma aliança de amor restaurada por Jesus. A alegria do rei era ver a casa cheia para celebrar o casamento do seu filho. Ou seja, a alegria de Deus era que nós tivéssemos aceitado Jesus como deveríamos ter aceitado, que veio, que esteve entre nós, que provou milhares e milhares de vezes que era o Filho de Deus e tentou nos ensinar de todas as formas a praticar o amor, a solidariedade, inclusive nesse sentido de que todos somos iguais, que não há acepção de classe social, de aparência, de nada, né? Que nós somos todos iguais e amados igualmente por Deus. Jesus veio para trazer toda essa mensagem, veio para morrer na cruz, para passar pela paixão, para ressuscitar e resgatar a humanidade. Essa era a grande festa de casamento. É o encontro definitivo de Deus com seu filho. É uma aliança de amor restaurada por Jesus. E a alegria do rei era ver a casa cheia para celebrar o casamento do seu filho. Assim também a alegria de Deus ao ver os seus filhos acolhendo o seu convite e sentados à mesa com Jesus, participando do banquete da vida que ele chama de reino dos céus. E muitos não aceitaram, não aceitam. Muitos matam ainda, como mataram os emissários, matam os cristãos no mundo. Hoje nós temos milhares de cristãos sendo assassinados todos os dias, porque não receberam esse convite de Deus. Não aceitaram, porque todos nós recebemos, mas muitos de nós não aceitam o convite, né? Nem todos acolhem. O banquete é preparado para todos. O reino dos céus é apresentado como uma festa de amor e alegria. A entrada não é um prêmio por merecimento, mas é um convite gratuito, expressão da graça de Deus. E o banquete está preparado e o convite é para todos, mas nem todos acolhem esse convite. E quantas vezes também nós vamos adiando o nosso sim a Deus, escondendo-nos atrás das mais variadas desculpas. Não tenho tempo, quando terminar meus estudos, quando meus filhos crescerem, depois que eu me aposentar, assim como fizeram aqueles convidados que não tinham tempo para ir na festa do casamento, que tinham afazeres, que tinham que cuidar lá da lavoura, né? Que tinham outros afazeres para fazer, tinham outros compromissos, então não tinham tempo. E assim a vida vai passando, queridos ouvintes, e vamos deixando Jesus para depois. Vamos deixando Deus para depois. Só nos lembramos nas horas de desespero. Mas senão não temos tempo também. Não temos tempo para participar de uma celebração. Não temos tempo para dobrar o joelho e fazer uma oração. Não temos tempo para ler a Bíblia. Não temos tempo para vir aqui diante do Santíssimo conversar com Jesus. Quando será que teremos tempo? Quando vier uma grande desgraça sobre nós, quando vier uma doença, quando vir uma calamidade, quando chegarmos na hora derradeira, aí teremos tempo? Há também quem esteja dentro da igreja, participando das pastorais, dos serviços, mas ainda precise deixar que Jesus transforme o seu coração. Porque não basta estar à mesa, é preciso vestir-se da humildade, do amor e da misericórdia. E nós podemos fazer muitas coisas para Deus e ainda assim precisar aprender e amar como Jesus amou. Mesmo diante de tantas recusas e de tantas vezes em que nos afastamos de Deus, Ele jamais desiste de nós. Ele continua nos chamando todos os dias, todos os momentos, colocando os sinais diante dos nossos olhos, enviando pessoas que nos ajudam a reencontrar o caminho que nos leva a felicidade plena, que é o grande banquete com Jesus. Com infinita paciência e amor, Jesus nos estende a mão e nos convida a recomeçar, deixando para trás o que nos afasta dele. E diante do convite de Deus, cabe a cada um de nós dar a ele uma resposta de amor, abrindo o coração à conversão e permitindo que a sua graça nos transforme. Que não nos falte, queridos ouvintes, a veste da humildade, da misericórdia e da caridade para podermos participar desse banquete. Que não deixemos o convite de Jesus para depois, pois o banquete já está preparado e a porta já está aberta. Que tenhamos a coragem de dizer sim e de escolher Jesus, para que a nossa vida encontre nele a verdadeira alegria e a felicidade plena.
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6: 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Eu sou a Joselba Razes e trago para você mais um episódio do Bem Me Quero. E olha só, agora vem aquele momento muito especial da tradução. Mas antes da tradução, que também escolhi a dedo hoje pela temática do programa todo, né? Eu trouxe uma historinha, né? Aquelas historinhas que realmente mudam a forma como a gente olha as pessoas, os sentimentos e até as músicas. E a historinha que eu trago hoje é do Paul e da Chris Sharaun. Eles se conheceram em um baile voltado para pessoas com deficiência. Ambos tinham síndrome de Down. E naquele primeiro encontro surgiu uma conexão que acabaria se transformando em décadas de companheirismo. Depois de anos juntos, decidiram se casar com o apoio das famílias. Vivendo no norte do estado de Nova York, construíram uma rotina simples. Trabalhavam em ambientes inclusivos, acompanhavam corridas da NASCAR e viajavam para as montanhas sempre que podiam. Mais do que marido e mulher, tornaram-se companheiros inseparáveis. Todos os anos, no Dia dos Namorados, Chris fazia questão de deixar um cartão para Paul. Era um gesto pequeno, mas que mostrava a maneira como mantinham vivo o carinho depois de tantos anos. Eles comemoravam aniversários, viagens e pequenas conquistas, como qualquer outro casal, sempre juntos. Com o passar do tempo, porém, a saúde dos dois começou a exigir mais cuidados. Quando Paul desenvolveu demência precoce, Chris passou a cuidar dele enquanto também lidava com os seus próprios problemas de saúde. E mesmo quando a memória dele começou a desaparecer, havia algo que parecia permanecer. A familiaridade com Chris, a mulher que esteve ao seu lado durante grande parte da sua vida. Quando perceberam que talvez não tivessem muito tempo pela frente, decidiram renovar os votos em uma pequena capela. Era uma maneira de reafirmar uma promessa que já haviam cumprido durante décadas. Paul morreu cerca de um ano depois. Chris havia ouvido durante a vida que nunca conseguiria se casar ou construir uma família feliz, mas provou o contrário. Ela encontrou alguém que a amou, construiu uma vida ao lado dele e permaneceu junto durante os momentos bons e os mais difíceis. A história de Paul e Chris não é sobre um amor perfeito ou sem dificuldades. É sobre dois seres humanos que escolheram permanecer juntos enquanto a vida permitiu. Eles viveram, amaram, enfrentaram perdas e envelheceram lado a lado. E por muitas décadas foram simplesmente felizes. Então, queridos ouvintes, hoje em dia especial que nós estamos falando sobre a inclusão, essa história, né, de Chris e de Paul, ensinam muito pra gente. Ensinam que a gente tem que amar as pessoas do jeito que elas são. E eu trago para vocês hoje uma música do Bruno Mars, Just the Way You Are, do jeito que você é, para fechar, né, com chave de ouro essa parte toda que a gente fez hoje sobre a inclusão, porque nós precisamos olhar as pessoas do jeito que elas são. Just the Way You Are, Bruno Mars, para você, do jeito que você é.

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A expressão em inglês, just the way you are, significa do jeito que você é. Ou exatamente como você é. E ela é muito usada para falar de amor verdadeiro, aceitação, indicando que alguém gosta ou ama outra pessoa com todas as qualidades e defeitos, sem pedir nenhuma mudança. Em Just the Way You Are, Bruno Mars opta por uma abordagem direta para expressar admiração e carinho. Inspirado por músicas como Wonderful Tonight, de Eric Clapton, a letra valoriza a beleza natural e a autenticidade. Como nos versos em que ele diz her hair falls perfectly without the hair trying. O cabelo dela cai perfeitamente, sem que ela tente. E there's nothing that I would change, cause you are amazing just the way you are. Não há nada que eu mudaria, porque você é incrível exatamente do jeito que você é. Mars buscou uma mensagem simples e universal, evitando metáforas ou duplos sentidos para que todos pudessem se identificar facilmente. A música também aborda inseguranças comuns sobre a aparência, especialmente quando Mars canta "When I completed her, she won't believe me, and it's so that I think that she don't see what I see." Quando eu elogio, ela não acredita em mim e é tão triste pensar que ela não vê o que eu vejo. Esse trecho destaca como muitas pessoas têm dificuldades em reconhecer o próprio valor, mesmo quando são admiradas. E o refrão repetitivo reforça a ideia de que não é preciso mudar nada para ser amado. O sucesso global dessa canção, inclusive em versões em outros idiomas, mostra que a força da mensagem positiva sobre autoestima e valorização das qualidades naturais. E nada melhor do que essa música para ilustrar a historinha que eu contei para vocês hoje do Paul e da Cris, né? Que se amavam do jeito que eles eram. Pouquinho mais, então, Just the Way You Are, Bruno Mars, para você.

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8: Retornamos com Bem Me Quero de hoje. Hoje que é dia 20 de agosto de 2026. E agora quero falar para vocês sobre saúde e alimentação. Porque os alimentos, eles ajudam a cuidar da nossa saúde o tempo inteiro. Uma alimentação equilibrada, ela fornece vitaminas, minerais, fibras, antioxidantes e gorduras boas que colaboram com o funcionamento do nosso organismo. Nenhum alimento sozinho é capaz de limpar, de curar ou proteger completamente um órgão. Às vezes as pessoas fazem aquelas dietas absurdas de só comer ovo, né, de só comer um determinado alimento, mas isso não é bom não, porque a combinação das escolhas saudáveis que ajuda na circulação sanguínea, na digestão, na imunidade e na manutenção da saúde ao longo do tempo. Então, por isso, hoje eu trouxe para vocês aqui determinado órgão, qual é o alimento que é melhor e como eu posso provar para você que você tem que fazer um prato aí coloridinho com vários alimentos, né, de todos os tipos. Tem gente que corta totalmente carboidrato, tem gente que corta totalmente a proteína, né, e aí tá com deficiência. Daí a pessoa não sabe por que tá com deficiência de vitamina, por que tá com deficiência de proteína, né? Então a gente tem que explicar assim. E como eu digo sempre, o meu programa aqui, eu não tenho formação médica nenhuma, gente, né? Mas então, o que eu passo, eu não estou dizendo para você que você tem que fazer, que você tem que comer. São dicas, informações. Ninguém é obrigado a seguir a cartilha Bem Me Quero, né? Mas a gente sugere sim, porque a gente tá aqui para isso, para trazer informação. Então, veja só, para o sangue, para a qualidade da sua circulação, para o seu sangue ficar mais forte, a beterraba é excelente, porque ela contém nitratos naturais que podem auxiliar a circulação, É, inclusive, hoje eu já comi minha beterraba. Ontem comi beterraba, hoje comi beterraba. Se você quiser fazer o suquinho da beterraba e tomar em jejum, gente, é excelente. A romã, por exemplo, ela é rica em antioxidantes, também é ótima para o sangue. O alho, ele possui compostos que podem contribuir para a saúde cardiovascular. Então, esses alimentos para o sangue são excelentes. Beterraba, romã e alho. E para o cérebro? Para o cérebro, os mirtilos oferecem antioxidantes. As nozes possuem gorduras boas e a cúrcuma contém curcumina. Esses nutrientes todos podem fazer parte de uma alimentação voltada para a memória, para a concentração, para a proteção das células cerebrais. Para os olhos, a cenoura, né? Não é mito, não, que a cenoura é boa para os olhos. Para os olhos, a cenoura, a batata doce. Aliás, a batata doce, gente, é excelente. É excelente. Quem ainda não usa no cardápio, coloque. É, ambas aí, tanto a cenoura como a batata doce, elas são fontes de beta-caroteno, que o corpo transforma em vitamina A. A couve é excelente também, gente. A couve fornece luteína e zeaxantina, que são antioxidantes importantes para a manutenção da visão. Para o intestino, os alimentos ricos em água e fibras são essenciais. Que alimentos são esses? O pepino, a maçã verde, porque eles ajudam no funcionamento intestinal, na formação do bolo fecal e também na hidratação. A babosa também pode ser consumida em produtos próprios para ingestão, né? Não vai simplesmente pegar a babosa do quintal lá e fazer um suco e tomar, né? Tem que saber como fazer. E com orientação profissional também, porque algumas partezinhas da planta, da babosa, elas podem causar efeitos indesejados e até tóxicos, né? Então tem que ter um cuidado aí. Os rins, para os rins, cranberries, aipo e pepino podem complementar a alimentação equilibrada, porque fornecem água, fibra e antioxidante. Porém, pessoas com problemas renais precisam seguir uma dieta individualizada. Porque alguns alimentos, eles podem precisar ser mais limitados, né? Senão a pessoa vai comer ali todo dia, vai acabar fazendo mal. Pro fígado, pro funcionamento bom do fígado, a beterraba, o limão, eu adoro tomar a água com o limão. A beterraba, o limão, o alho, eles possuem nutrientes e compostos antioxidantes que ajudam a compor uma dieta saudável. Entretanto, não existe um alimento capaz de desintoxicar o fígado sozinho. Reduzir o excesso de álcool, o excesso de açúcar, o excesso de alimentos ultraprocessados é muito importante no processo de desintoxicação do fígado. Para os pulmões, o abacaxi, o gengibre e o alho fornecem vitaminas e compostos naturais que podem colocar a imunidade e melhorar muito e colaborar com a imunidade e com o bem-estar geral. Eles não substituem medicamentos nem tratam doenças respiratórias, mas ajudam muito. Fazer o suquinho de abacaxi, o chazinho de abacaxi com gengibre, da casca do abacaxi, com um pouquinho de alho, né? Tudo muito importante. O importante mesmo, gente, é variar os alimentos, né? Fazer aquele prato coloridinho, beber bastante água, consumir frutas, verduras, legumes, os grãos integrais e as proteínas de qualidade. Quando eu digo proteína de qualidade, é você comer o ovo, é você comer o peixinho, é você comer a carninha vermelha, né? Mal passada do que bem passada, porque bem passada ela perde muito das proteínas dela, né? E não aquelas proteínas de embutidos. Os embutidos são uma enrascada, né? A rotina saudável, ela também é acompanhada de atividade física, de um sono regular adequado e também de orientação profissional, né? Porque é o profissional que vai dizer para você o que você pode comer e o que você não deve, né? E tudo isso traz os benefícios e também benefícios para a sua saúde, e também você não depender somente de um alimento, né, gente? Depender só de um alimento aí não é legal. A gente tem que ter uma alimentação bem variada. E olha o que eu trago hoje para você. A última dica é a dica para dona de casa. A gente sabe que ultimamente aí o tempo vem mudando enlouquecidamente, né? Na mesma hora que a gente tem um sol forte, até deixei roupa no varal hoje, porque percebi que não ia chover tão cedo. Mas talvez à tarde, né, Nando, venha surpresa como veio ontem, né? O pessoal aqui na rádio dizendo que não tava chovendo papiros e eu enxergando aqui que tava branquinho pra cá, né? Mas lá tava chovendo também. Então, você tem que lavar roupa, por exemplo, né? Uniforme da semana toda do pessoal que trabalha, você precisou lavar no sábado, no domingo e tá chovendo. Então, vai dica aqui para lavar roupa em dia de chuva. Veja essas dicas simplesinhas. Usar uma toalha seca na centrifugação. Colocou toda a roupa lá, né? Se quiser que as roupas saiam menos encharcadas da máquina, coloca uma toalha seca junto lá dentro da máquina na centrifugação, porque ela vai ajudar a absorver parte da água das peças, facilitando mais a secagem. Evite cheiro de roupa úmida também. Como que você faz isso? Você adiciona um pouquinho de álcool ali no compartimento do amaciante durante a lavagem. Aí você pode até colocar a roupa para secar em ambientes fechados que não vai ficar fedida, né? Porque geralmente a roupa fica fedida porque seca sem o sol e muito devagar. As roupas elas vão ficar mais cheirosinhas, secam muito mais rápido, mesmo quando o tempo tá chuvoso. Gostou da dica? Então, nós vamos encerrando o programa, dando uma boa tarde para dona Nereida, querida. Amém! Abençoada quinta-feira para a senhora também, dona Nereida. Um beijão para todos vocês, queridos ouvintes. Uma abençoada tarde de quinta-feira. E amanhã eu volto com mais um Bem Me Quero, 12 horas e 15 minutos. Até lá!
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1: Pontualmente 13 horas 30 minutos, sejam todos bem-vindos a mais um Baú da Ipiranga, chegando até você nesta quinta-feira, dia 20 de agosto. Olha, a semana já está se encerrando, hoje quinta-feira. Lembrando, pessoal, um dos eventos desta quinta-feira, hoje mesmo, é o sorteio durante o programa do Gilmar Antônio, hoje que vai se suceder o sorteio, acho que dá... Vai ser a sétima, se não me engano, o sétimo sorteio de um vale almoço da Churrascaria Absoluta. Já foram sorteados 6, se não me falha a memória, acho que sim, 6. Hoje vai ser o sétimo vale. Então, qualquer coisa, sintonizem às 16 horas. A partir das 16 horas tem a programação da tarde com o Gilmar Antônio. Provavelmente no final do programa faremos esse sorteio. Só para avisar já aqueles que podem ser que estejam com as dúvidas aí, pode ser que não saibam, ainda dá tempo até de participar, inclusive mandando a mensagem no programa do Gilmar, dizendo lá por que você quer que o seu pai... Por que você quer levar o seu pai para um almoço na Churrascaria Absoluta, e falando qual que é a palavra-chave que o Gilmar vai falar no horário do programa. Ele vai definir lá qual que é a palavra-chave quando o programa estiver começando, beleza? Mas o programa que está começando agora, 13 horas 31 minutos, é o Baú da Ipiranga, que traz até você habitualmente as músicas antigas da Ipiranga FM, os clássicos do passado aqui, que tocam desde a hora que o programa começa até a hora que ele termina, às 15 horas da tarde. 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Beleza, pessoal? Vamos lá então começar o programa, já está passando o tempo, 13h33. Vamos ver quem está participando aqui no 42999533669, o WhatsApp da Ipiranga FM. Primeiro quero mandar um boa tarde para o nosso primeiro ouvinte a mandar mensagem aqui, o Atair, meu grande amigo Atair, que foi assim uma prontidão espetacular do Atair, porque foi a professora Joselba dizer tchau do programa. O Atair chegou aqui no Whats, mas o Atair é incrível mesmo, e ele sempre participa, sempre pede música boa. Mandar um abraço lá pra ele, grande amigo Atair, também pra Dona Giza lá, que deve estar com ele. Vamos ver aqui, boa tarde Nando, tudo bem? Uma ótima quinta-feira pra você, obrigado Atair. Hoje toca Information Society, a música Repetition. Dedico ao meu grande amor eterno, Giza. Olha lá então, pra Dona Giza aí, diretamente do Atair. Vamos ouvir Information Society Repetition, a primeira música a tocar nesta quinta-feira. Já tá posicionada aqui, Atair. Abraço, amigo. Também a Dona Nereida tá aqui conosco, participando. Dona Nereida também tá entre os primeiros ali, sempre os primeiros colocados nesta corrida aí, para ver quem que é o primeiro a participar do Baú da Ipiranga. Muito legal. O que a Dona Nereida diz? Boa tarde, Nando, abençoada quinta-feira para você. Obrigado, Dona Nereida. Se possível, gostaria de ouvir Richard Marx, Hide Here Waiting. Deus te abençoe sempre. A Dona Nereida gosta muito dessa música, ela já pediu, acho que no passado, uma vez lá. Muito boa, inclusive vocês vão ouvir a música na sequência, é belíssima a música do Richard Marx. Já está posicionada aqui, Dona Nereida, vai ser a segunda música. Ô, meu grande amigo Alessandro Janoski, que também está aqui conosco, olha. Boa tarde, estamos firmes na audiência aqui na obra. Vamos ver o que o Alessandro diz. Gostaria de ouvir I Want to Know What a Love Is. Ah, acho que essa aí do Foreigner, né? Foreigner, deixa eu ver aqui. Foreigner. Essa mesma. I Want to Know What Love Is. Eu quero saber o que o amor significa. Alguma coisa assim que é a tradução dessa música. Uma música muito boa. O pessoal, como dá pra perceber, o pessoal gosta muito de música dos anos 80. Eles não estão errados. Música dos anos 80 é muito boa mesmo. São sensacionais. E vem mais uma aí, porque o Edivaldo tá aqui pedindo. Ó, boa tarde, toca Modern Talking. Modern Talking, também dos anos 90, vamos ver aqui. Acho que vou de Brother Louie, do Modern Talking. O Edivaldo nunca especifica qual música exatamente ele quer. Então vou escolher uma por conta aqui, das trocentas que o Modern Talking tem. Vamos de Brother Louie. Então agora é tarde para escolher a música, Edivaldo. Já escolhi a música do Modern Talking aqui. Beleza? Obrigado. Obrigado pela participação. Olha, estamos aqui então também com a dona Neuza. Vamos ver o que a dona Neuza nos diz. Ela que nos mandou um áudio. Vamos lá.
2: Bom dia, Nando.
1: Bom dia, boa tarde.
2: A música do Martinho da Vila é devagar, é devagar, é devagar, devagarinho. Quero oferecer para minha amiga Maria, dona Maria Aparecida, que está de aniversário hoje.
1: Olha, aniversário dela. Então, dona Maria Aparecida, se estiver nos ouvindo, da dona Neuza e do pessoal aqui do Balde da Ipiranga, da Ipiranga FM, parabéns, felicidades, muitos anos de vida. E para a senhora, dona Neuza, dedica então Martinho da Vila, Devagar, Devagarinho. Já vou posicionar aqui essa música, que é danada de joia. Gosto muito do Martinho da Vila, sempre uma maravilha quando ele participa aqui com as músicas dele do Balde da Ipiranga. Obrigado, dona Neuza. Também aqui quem está conosco, deixa eu ver quem mandou. A dona Elza Schweiger. A dona Elza Schweiger também. Ela está começando a pegar o costume de participar sempre. Assim como a dona Nereida. Como a Thair. Dona Neuza também. Sempre está participando do baú. Ela diz: boa tarde, tudo bem, Nando? Abençoada quinta-feira. Hoje quero ouvir Benito de Paula, Charlie Brown. Mas é muito boa essas músicas que os nossos ouvintes pedem, né? Charlie Brown, eu gosto bastante do Benito de Paula, tem muita música boa. E aí eu digitei Charlie Brown, veio todas as músicas do Charlie Brown Jr. Mas não é essa, é o Benito de Paula, Meu Amigo Charlie Brown, que é uma música que, embora seja tem um ritmo de sambinha, combina inclusive muito com o Martinho da Vila, vai tocar logo na sequência, depois do Martinho da Vila. Embora ela tenha um ritmo de samba muito animado, essa música, eu acho ela curiosamente uma música emocionante. Não sei porque eu me emociono com essa música, Meu Amigo Charlie Brown. Ninguém mais faz isso, não acontece com mais ninguém isso. Simplesmente gostam da música, mas eu acho emocionante. Mas enfim, obrigado aí, dona Elza. Obrigado pela sua participação, uma boa tarde para a senhora. E um abraço também para todo o pessoal do Quero Quero lá, que está na escuta, está na audiência, beleza? Deixa eu ver quem mais conosco aqui. Um abraço para o Divaldo, mandou um joinha aqui. A Carol, da Fazenda Pecan. Oi, Nando, toca para nós. É, Ma Baker, do Bonnie M. Também, música boa. Deixa eu ver se Ma Baker. É ótima essa música. Gosto bastante dessa música. Bonnie M. Já está posicionado aqui, Carol. Obrigado pela sua participação. É, Bonnie M. tem também uma que todo mundo pede. Eu não posso nem falar muito alto, porque senão já alguém vai pedir. Normalmente eles pedem do Bonnie M. Rivers of Babylon. Eu gosto muito de variar, de não tocar as músicas óbvias. Rivers of Babylon é uma música um pouco óbvia, e essa Ma Baker não é, e é muito boa. E eu já aviso, não peço Rivers of Babylon, que eu não vou tocar hoje. Já tô tocando do Bonnie M pra Carol, beleza? Vamos ver quem mais aqui. Ô, seu Mayer, boa tarde, rapaziada. Vamos dessa hoje. Geoffrey Osborne, Shine On. Essa tá com um cara que não tem no playlist. Tá com a maior cara que não tem no playlist. Vamos ver aqui. Shine On. Vamos ver. É como eu imaginei, não tem mesmo. Não tem, mas a gente já providencia. Não se preocupe, Alceu. Não se preocupe, seu Alceu. Geoffrey Osborne. Não conheço nem a música nem o cantor, mas já que ele falou, vamos conferir aqui, né? Vamos verificar. tem mais alguém aqui conosco, a dona Karine, lá de Mandassaia. Boa tarde, não estou escutando aqui na Mandassaia. Um abraço pro pessoal de Mandassaia. Difícil outra rádio que tem uma programação tão boa igual a Ipiranga. Olha, obrigado! Música, oração, notícias, muito bom quando consigo ouvir o dia inteiro, Karine. Olha, muito, muito bacana, dona Karine. Obrigado pelo elogio, né? Eu agradeço aqui em nome de toda a equipe. Nós temos uma equipe, não é das mais numerosas, né? Eu acredito, não sei também se outras rádios têm equipes mais numerosas ou menos numerosas do que a Ipiranga. A gente tem aqui um grupo de 7, mais ou menos, pouco mais de 7. E todo mundo aqui é sensacional, assim, o ambiente aqui, porque todo mundo é dedicado a fazer um bom programa. A gente tem o seu Edson aqui, mas depois o Gilmar Antônio, a professora Joselba, que acabou de deixar os estúdios, a Bruna Camargo, Denils Miranda, o pessoal da manhã, né, o Helder. Então é muito, muito legal acompanhar a dedicação do pessoal aqui para fazer a programação para os ouvintes, o carinho com que é feita a programação com os ouvintes. E eu não poderia fazer menos do que eles, né? Senão não teria como nem considerar, né? Me considerar colega dessas pessoas se eu não tentasse dar o meu melhor também. Obrigado, dona Karine. Espero que goste da playlist do Balde Ipiranga de hoje. Já são 13 horas e 41 minutos. Dona Eunice Marianos que mandou um áudio, daqui a pouco ouviremos. Obrigado, dona Eunice. Mas vamos começar então as músicas antes que não dê mais tempo. Eu costumo às vezes falar demais. Vamos lá então. Começando por Information Society Repetition, 13h41.

0: musical de recordações.
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12: 14 horas 22 minutos, estamos voltando aqui para um segundo bloco do Baú da Ipiranga. E antes das músicas iniciarem, só quero registrar aqui as participações de alguns dos nossos queridos ouvintes, como por exemplo o professor Orlando, que mandou aqui: boa tarde, amigo Nando e ouvintes do Baú. Hoje não vou pedir música, porém sempre estou aqui escutando as lindas canções que os ouvintes pedem. Parabéns pelo programa. Obrigado, professor. E esse parabéns pelo programa com certeza é direcionado aos próprios ouvintes que estão aí sempre pedindo músicas e ajudando no playlist, né? Nesse playlist de qualidade que o Baú da Ipiranga tem. Obrigadão. Obrigadão a vocês e obrigado, professor Orlando, aí pelos elogios, né? Também obrigado ao seu Reinaldo lá, que deseja pra gente uma ótima tarde. A dona Nereida também, que agradeceu a música que ela pediu, a segunda música, tocar no primeiro bloco. E agora a dona Odete aparece aqui. Boa tarde, Nando. Passando para confirmar a audiência. Hoje gostaria de ouvir uma música do Brian Ferry, qualquer uma delas. Obrigado, desejo uma ótima tarde para vocês. Então vamos de Brian Ferry, já iniciando esse segundo bloco, com várias músicas boas aí. Vamos trazer os sucessos de antigamente pro pessoal. E agora Brian Ferry, 14 e 23.

0: 14h53, você ouve Tina Turner, Private Dancer, a música que encerra o baú da Ipiranga de hoje. Pois é, pessoal, ficamos por aqui. Ainda nem deu tempo de atender alguns pedidos, como por exemplo do Adriano Santos. Ele falou que na limpeza do veículo, toca aí Voo de Táxi com a Angélica. Nem sei se a gente tem essa música. Acho que tem, de repente eu puxo pra amanhã, Adriano. Obrigado. Ele diz assim, foi música do filme dos Trapalhões. Gostava muito dos filmes dele. Obrigado. Também aqui o seu Denilson lá de Balsa Nova tá mandando aqui um joinha pra gente. Obrigado, seu Denilson. Muito obrigado a todos pelas participações. Agora, na sequência, vocês ficam com um rápido playlist de uma hora mais ou menos. E às 16 horas, o Gilmar Antônio com a programação da tarde. O Ipiranga Pop. Olha, já tô até me confundindo os programas. O Baú da Ipiranga. O Baú da Ipiranga volta nesse mesmo horário, nesta mesma frequência, 91.7, amanhã. Tenham todos uma ótima tarde, fiquem com Deus e até lá.
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1: 3h22.
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3: 6h44.
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1: 3h57.
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0: alegria, muita alegria. Estamos aí chegando 4 horas e 1 minuto em Palmeira. É, muita paz, muita alegria. 4 horas e 2 minutos. Estamos aí chegando nesta maravilhosa quinta-feira, final de tarde. Final de tarde, estamos aí com a nossa programação da tarde. A gente vai juntinhos, né, com você, você com a gente, juntos na melhor sintonia até às 18 horas. Muito bem, temperatura agradável, gostosa, esse ventinho que está soprando aí fora, mas um ventinho agradável, né? Não é um vento de friagem, é um vento gostoso, né? Que dá uma refrescadinha nesse calor que está aí, nesse inverno, mas um calor que está fazendo essa semana, né? E a gente está aí, portanto, vivendo essa semana aí bem, bem ensolarada, né? E também com aquele calorzinho aí, um pouquinho fora da época, né, gente? Muito bom, vamos trazendo já, lembrando que hoje tem sorteio. A gente vai contar a palavra-chave pro programa hoje, né, para você concorrer, para você participar. Durante essas palavras-chave que vamos falar daqui a pouquinho, é apenas para o programa de hoje, né, vamos fazer aqui o sorteio logo mais no final do programa, a partir lá por volta de 15 para as 6. Vamos então aí falando um pouquinho dessa quinta-feira, Nando.
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0: Muito bem, maravilha. Então estamos aí hoje vivendo o dia 20 já, né? Já estamos aí no dia 20 do mês de agosto. Hoje é dia do maçom, hoje também dia de São Bernardo e hoje também dia mundial contra os mosquitos. Tá aí então o calendário de hoje, dia mundial contra os mosquitos, né? Os bichinhos aí que o pessoal não gosta muito, né? Os mosquitos, né?
2: Fizendo em bem esquentou, já estão aí.
0: Já começa, né?
2: Perturbando a vida do povo.
0: Os bichinhos vão aparecendo aí, vai esquentando, os bichinhos vão aparecendo. Os pernilongos aí também, né? É. Agora que vai começar a mudar o tempo, logo logo, né? Já estamos aí praticamente no final de agosto. Vem aí setembro, né? Já tem mais essa preocupaçãozinha, né? Tá aí. Hoje também é dia de São Bernardo, então, né? E vamos conversando com o Nando agora, perguntando como é que tá a temperatura neste momento, como é que tá um pouco maior que a de ontem, um pouco menos, como é que tá agora aí, Nando?
2: Então, hoje tá um pouco menos, né? Tá mais agradável, porque ontem até tava um calor considerável, né?
0: É verdade.
2: Tanto que tivemos chuva no cair da tarde, assim, no final da tarde. Hoje faz 24 graus na cidade de Palmeira, em grande parte porque o tempo tá um pouquinho nublado, não tem incidência de tanto sol assim direto, né? Tá, tem sol, mas ainda tem algumas nuvens nublando o céu e tem muito vento. Então isso acaba deixando a temperatura mais estabilizada, nem tanto pro frio, nem tanto pro calor, o que eu particularmente considero muito bom.
0: Super agradável, né?
2: Exatamente. Amanhã, como a gente tem falado aqui, a tendência é dar uma diminuída, vai para os 19 graus, mas de 19 para 24, que é a temperatura de hoje, não vai haver uma alteração muito grande, eu acredito. O mesmo no sábado, que marca 20, domingo 21, mas aí a partir da semana que vem, embora segunda e terça não registrem temperaturas tão baixas, a temperatura mais baixa é terça-feira de 18 graus, mas segundo consta, a partir de semana que vem é para haver uma esfriada. Vamos aguardar para ver.
0: Vamos atualizando aí, né, Nando? Vamos atualizando aí, portanto, nos próximos dias. Muito bem, são 4 horas e 5 minutos. Vamos agora refletir um pouquinho e já começamos aí com o programa, inclusive contando a nova palavra-chave, a nova senha aqui da promoção.
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0: A paz interior nos ajuda a enfrentar qualquer situação. Às vezes a vida pode ser caótica, gente, cheia de desafios, mas é importante lembrar que a paz interior, a paz que vem de dentro, nos ajuda a enfrentar qualquer situação com calma, com clareza mental. É muito importante isto. Quando estamos em paz, podemos tomar decisões um pouco melhores e lidar com os problemas com mais agilidade, com mais facilidade. Que possamos então buscar a serenidade em nosso dia a dia e deixar que ela nos guie para um caminho de paz e harmonia. Vivamos em paz e vamos ser otimistas, vivenciar a fé, o amor, sempre com bons sentimentos e harmonia. Pois o mínimo que pode acontecer são os bons sentimentos começarem a fluir, começarem a fazer parte da vida de cada ser humano, contribuindo assim para dias sempre, sempre melhores.

0: Então tá bom, né? A hora você marca comigo, 4 horas e 7 minutos. Vamos começando o programa com o Bruno Marrone. Antes, vamos aqui, portanto, verificando a palavra-chave para hoje, para o nosso programa, porque logo mais temos sorteio e a palavra-chave vale só para o programa de hoje. Muito bem, palavra de hoje, respeito, né? Palavra respeito é a palavra-chave do programa de hoje, tá? Portanto, como já frisei, só para hoje, né? Só para hoje essa palavra, porque você vai participar até o final do programa. Até o final do programa você ainda tem chance de continuar participando, só que a partir de agora com a palavra respeito. Você já sabe, né? Nome completo e completa a frase. Meu pai merece esse almoço por quê? Coloca uma qualidade bacana aí do seu pai, né? E, é claro, vai participando, né? Vai participando com a gente no finalzinho do programa, por volta de 15 para as 6. Temos aí o sorteio de mais um almoço. O almoço é para esse domingo lá na Churrascaria Absoluta.
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0: É, já tem gente participando aqui. Não deixe você também de participar da promoção Mês dos Pais da Churrascaria Absoluta e Ipiranga FM. Primeira música de hoje, 4 horas e 9 minutos. Bruno e Marrone, não é, Nanda? Essa, né, que tá aí preparadinha, Bruno e Marrone, por um minuto. Boa tarde para você. Vamos juntos aí na melhor sintonia até às 6 da tarde.
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0: Maravilha, então, vamos marcando a hora, são 4 horas da tarde, mais 14 minutos, ouvimos aí por um minuto, Bruno e Marrone, foi a primeira de hoje. Para você que tá ouvindo aí, Gilmar Antônio, meu abraço, né? Você que tá aí vivendo esta tarde gostosa, essa tarde maravilhosa, temperatura aí próximo aos 24 graus, 25. Estamos aí, portanto, mandando aquele carinho todo especial para você que tá me ouvindo. Quero mandar um alô lá para dona Valdineia, ela que tá me ouvindo aqui pelas ondas da 91.7. Obrigado aí, dona Valdineia. Ela tá desejando aí uma tarde abençoada para nós, né? Tá dizendo que o nome dela é Valdineia Aparecida Chimainda, né? Ela que mora lá em Queimados, inclusive, já ganhou almoço aqui, né?
1: Sim, foi a primeira, uma das sorteadas.
0: Na primeira etapa ela ganhou, parece que, se não me falha a memória, né? Tá, portanto, concorrendo novamente aí, certinho, mandando aqui a palavra, mandando aqui também o seu recadinho, né? A qualidade aí do seu pai. Faça que nem a dona Valdineia, vai passando também a sua, né? Pra concorrer mais um almoço hoje aqui na programação do Gilmar Antônio, que é a programação da tarde, né? Da sua, da nossa tarde, tá? Obrigado aí, dona Valdineia. Também o nosso boa tarde lá para dona Neuza, participando aqui do programa. Ela que está ouvindo o nosso programa aqui, também passando o seu recadinho. Ela também já está participando da promoção dos pais. Obrigado pelo carinho, pela audiência. O Jefferson também passando por aqui. Obrigado, Jefferson.
1: Ele pergunta qual é a palavra.
0: Ah, pois é, né? Tá aí a palavra hoje. Respeito aí, seu Jefferson. Respeito a palavra de hoje. Não deixe de colocar palavras. A senha, né? Se não colocar a senha, não funciona daí, né? A gente não recebe aqui.
1: Pois é.
0: Tem que ter a senha, né? Mas passa a senha aí pra nós, né? Coloca a palavra respeito, que é a chave, né? A palavra-chave de hoje, a senha do papai, né? A senha para a sua participação da promoção dos pais aqui. Lembrando que essa senha é só para o programa de hoje, porque no final tem o sorteio, tá? O nosso boa tarde lá pro Delmir, que também tá mandando um abraço. Ele que tá pedindo, olha, ele tá pedindo uma música bonita hoje, né? Olha, de Objeto de Prazer, essa é lá dos anos 80, 90, é um clássico da dupla Mato Grosso e Matias, né? Obrigado aí, Delmir Vendeler Costa, também tá participando aqui da programação. Nosso boa tarde aqui também, para quem mais aqui, vai o nosso alô lá pra Marci, alô Marci, obrigado pelo carinho da audiência. Também participando aqui do nosso programa, também tá participando aí da programação, né? Obrigado aí,
1: Marciane?
0: Pela audiência. Marciele?
1: Marciane.
0: Beleza, obrigado aí, Nando. Marciane, obrigado pela audiência, participando aqui também do nosso programa. Ela colocou o nome completo aqui?
1: Não, só disse que é Marciane.
0: Marciane, ela tá inclusive colocando a palavra aqui, né? Só não tá o nome completo dela aqui, se você puder passar pra gente é bom, tá? Falou, Marciane, obrigado aí pela participação, pela audiência, passe o nome completo pra nós aqui, né? Ela não passou, não. A gente quer que todo mundo participe, né? Não queremos deixar ninguém sem participar do sorteio, tá? Um alô também lá pro compadre Antônio.

Antônio, obrigado pela audiência. Seu Josias também está participando aqui comigo. Obrigado, seu Josias. Muito bem. Inclusive, ele está dizendo que a esposa dele também me acompanha. Obrigado, obrigado pela audiência. Tem mais gente? Tem sim, né? A dona Ivete Euric Chopinac. Ô, dona Ivete Euric, me ouvindo também, participando da programação, desejando para nós aí uma tarde abençoada. A dona Ivete Euric, que é lá de Quero Quero, tá participando também, dona Ivete, pessoal de Quero Quero, grande abraço. Muito bem, vamos trazer música agora então. Daqui a pouco continuamos aí com mais abraços e também vendo as participações aí da promoção, né? Lembrando que o telefone para você participar, o WhatsApp, né? O nosso WhatsApp aqui é o 999-53-3669. É nesse número, nesse WhatsApp que você participa também da promoção. Vamos trazer agora um grande clássico da Sula Miranda. Sula Miranda, Seu Olhar. Moda gostosa de ouvir agora, quando são 4h19. E depois o Leonardo, a música Mano, aqui na programação da tarde. 4h19, então.

0: muito bem, a música Mano, nós ouvimos aí com o cantor Leonardo. E essa música, minha gente, ela foi gravada pelo cantor Leonardo, porque ele queria fazer uma homenagem ao seu irmão, né? E daí ele pensou nessa música, em fazer uma música pra ele, né? Em homenagem. E ele pensou nessas letras aí, né? Aliás, só ele não, né? Porque teve mais gente que escreveu essa música. Mas antes de falar quem compôs, né? Os compositores, eu vou contando pra você que essa música, Mano, é um grande tributo, um tributo muito emocionante ao irmão, né? Ao seu irmão, o parceiro, né? Da dupla Leandro e Leonardo, o cantor Leandro, que faleceu em 1998. E olha essa letra, essa composição, ela fala sobre a saudade, sobre a gratidão e a parceria na música e a forte união familiar. A faixa, né? A faixa musical relembra o início da carreira dos dois, da dupla Leandro e Leonardo. Mostra também, minha gente, a música mostra também que a presença e os conselhos de Leandro continuam vivos na vida do cantor Leonardo. Então vamos lá contar os compositores. Vejam só, a música foi composta por Chitãozinho, Paulinho Rezende, Paulo Debete e o cantor Chororó. Então todos esses aí realmente estavam com uma inspiração danada, né? Para homenagear o saudoso, né, o cantor Leandro, que faleceu em 1998. E é claro que o Leonardo também teve participação aí na composição da letra, né? Então tá aí um pouquinho dessa música, Mano, que é um tributo ao cantor Leandro, saudoso Leandro, que, como já frisei, morreu, faleceu em 98. Hora certa aqui na Rádio Ipiranga, aqui na 91.7, agora são 4h28, a gente quer ir para um rápido intervalo, mas tem mais programação. Lembrando que a palavra-chave, né, a senha do papai é respeito, o pessoal perguntando aí é respeito, olha quanta bolinha verde por aqui, né, quanta gente participando, né, aproveita para pedir a sua música, aproveita para mandar um abraço para quem você quiser e também não deixe de passar a mensagem para participar do programa colocando aí a palavra respeito, a palavra-chave, nome completo, nome e sobrenome e a qualidade aí do seu pai, porque que ele merece esse almoço especial para domingo, tá? Vai participando aí. Enquanto isso, vamos aí para o intervalinho e a gente já volta.
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0: tarde aí no seu rádio, você tá aí com Gilmar Antônio, vamos juntos até as 18 horas, minha gente. Já estamos voltando aí após o intervalo e contamos sempre aí com a sua participação.
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0: falando, falando em participação, vamos trazer música aí, vamos falar aí com o Wagner. Tem gente na linha aí querendo conversar com nós, vamos trazer música. Quero mandar um alô lá pro Delmir, que tá pedindo uma música com Mato Grosso e Matias, vamos trazer agora aqui. E também um abraço lá pro Roberto, pede uma dos Garotos de Ouro. E o Wagner participando aí, boa tarde, Wagner. Alô, agora 4h30, mais
2: boa tarde, meu amigo.
0: Boa tarde.
2: Estamos ligadaço aqui na melhor programação da tarde de quinta-feira. Queremos ouvir a música Gaita do Falecido, se for possível. Estamos ligadaço aqui na programação aí do melhor locutor da região, aqui no Supermercado Palmeiras e H+. Um abraço para o senhor e para todos os ouvintes. Aqui quem está falando é o Wagner.
0: Ô Wagner, obrigado pela audiência. Um abraço pra você, meu amigo. Um abraço pro Edson Bar, pro Tuque também, né? Eles que estão trabalhando aí no Palmeira, né? No Palmeira e também lá no H+, né? Os mercados aí, portanto, Supermercado Palmeiras, o Palmeiras e o H+. O Wagner tá trabalhando em um desses mercados aí, um dos dois, né? E é. O Tuque também, né? O Tuque eu sei que sempre tá trabalhando lá no açougue do Palmeira, né? O Wagner não sei se tá lá ou tá no H+, mas o pessoal aí desses dois mercados aí, que é da mesma família, né? Os dois mercados, quero mandar um abraço, estão aí no mercado com o rádio ligado do mercado, do supermercado de vocês aí, né? Um abraço pro H+, pessoal do H+, e também lá do Mercado Palmeiras, né? Os dois mercados aí, portanto, um fica aqui na Conceição, né? No Alto da Conceição, e o outro mais próximo à Vila Rosa.
3: Mais para aqueles lados da Vila Rosa. Lado,
0: né? Que tal, né? Estamos chegando aí nos mercados, que tal? Nos supermercados de Palmeira. Um abraço para vocês aí. Um abraço para você, Wagner. Um abraço pro Tucão, né? Um abraço pros açougueiros, né? Os açougueiros que estão aí trabalhando direitinho, né? Vendendo aí pro pessoal, atendendo o pessoal. E é claro, com aquele intuito, com aquela simpatia aí, os açougueiros dos mercados aí, dos supermercados. Obrigado pelo carinho, grande abraço, gente. Agora 4h35. Daqui a pouco, então, Wagner, a gente traz a gaita do falecido pra você aí, né? Estamos preparando aqui, já trazer uma gaita aí do falecido. Vamos trazendo agora aqui os Garotos de Ouro primeiro, ó.
3: Pode ser?
0: Pode ser, então vamos trazer o Chevetão com os Garotos de Ouro. Isso. Vai lá pro Roberto, indicação lá do nosso amigo Roberto. E também atendemos aí o Delmir Wendler, ele que quer ouvir hoje Mato Grosso e Matias, tá por aqui também, segunda música desse duplo, Objeto de Prazer, 4h36, minha gente.

0: Muito bem, vamos marcando, já são 4h42, objeto de prazer, Mato Grosso e Matias, aqui na Ipiranga. Antes ouvimos aí, portanto, o Criolo Batista, não, o Criolo Batista é agora, né?
1: Agora que,
0: é agora que vai ter o Criolo Batista. Ouvimos aí, portanto, Mato Grosso e Matias. E antes foi a música
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0: Chevetão com os Garotos de Ouro. Obrigado aí, amigo. Olha, são 4h42. Muita gente participando aqui do programa, né? Hoje estamos aí com um pouquinho de rinite de novo, né? Essa mudancinha de tempo, esse calor aí. Deixa o Gilmar aí meio.
1: Ainda bem que eu tô tomando. Azararam o Gilmar
0: Antônio.
1: Ainda bem
0: que eu tô tomando um remedinho aí para rinite, né? Que tá sendo um tapa, né? Como diz o pessoal. Olha, olha, 4h44, obrigado, minha gente, pela grande audiência. Vamos mandando um alô pro pessoal lá de Poço Grande, né? Eu conversei com um amigo, não lembro o nome dele agora, um ouvinte lá de Poço Grande, quero mandar um abraço. Um abraço também aqui na cidade, lá pro pessoal da oficina lá do Vermelho, né? Um abraço lá pro Fernando. O Fernando é o próprio Vermelho, né? Que tá me ouvindo lá com os funcionários. O Fernando é o seguinte, né? Ele deixa o rádio lá na 91.7 o dia inteiro, né? Ficam o dia inteiro trabalhando na oficina com o rádio na Ipiranga, na 91.7. Obrigado, Vermelho, pela audiência. Aí pro seu pessoal também da oficina, tá? Vamos trazer música, então. Vamos trazer agora, atendendo mais esse pessoal aqui. Deixa eu ver, tem mais gente aqui participando antes de a gente trazer as próximas músicas. O Adriano, lá em Ponta Grossa, tá sintonizando a nossa programação. Ele tá mandando música aqui na escuta do programa, né? A esposa dele me ouvindo, a Paola, a dona Paola. Lá pro seu pequeno Arthur Miguel, que também já me ouve, obrigado pela audiência. Ele diz para nós mandar uma música aí, né, pros familiares dele, bem bonita, né? Bem bonita para eles aí que estão lá, portanto, ouvindo o programa, né? Olha, 4 anos de casamento estão completando hoje lá o casal, né? Um abraço aí para vocês, então, o Adriano, a esposa lá, casal completando aí 4 anos de casamento. Fica a dedicação aí, né? A dedicação, um abraço nosso aqui a vocês, amigos, queridos colocutores aí da Ipiranga, que sempre estão atendendo nós. E é claro, estamos atendendo vocês aí, Adriano, e mandando aí um abraço, parabenizando você aí, né? Você e a esposa aí pelos 4 anos de casamento, que bom, né? Um abraço para todo mundo aí.
1: O senhor sabe, seu Gilmar, bodas do que é 4 anos de casamento?
0: 4 anos, não lembro agora. Conta para mim aí, conta
1: para nós. Bodas de flores e frutas.
0: Olha, 4 anos. Bodas de flores e frutas. Uhum. Olha só que tal, então, né?
1: Parabéns pelas bodas de flores e frutas, Adriano.
0: Parabéns aqui de toda a equipe da programação da tarde aqui do Gilmar Antônio. Obrigado, Adriano, e parabéns mais uma vez. Muito bem. Também quero mandar o meu alô aqui pro Adivaldo. Alô, Adivaldo, obrigado pelo carinho. Boa tarde, queria participar do sorteio, já tá participando, né? Ele que tá ouvindo, inclusive colocou o nome completo aqui, Adivaldo da Silva. Ele está dizendo aqui que não tem, né? Ele está dizendo que não tem pai, mas homenageia, né? Homenageia ele, sempre está com saudades, isso mesmo, né? A gente sempre saudade, né? Eu também não tenho meu pai, minha mãe, a gente sempre está aí sentindo saudade, sempre, né? E ele fala aqui que sempre é bom, né? Ter esse carinho. E ele aproveita para mandar uma homenagem aí para todos os pais, né? Um abraço aí para os pais que estão aí ouvindo o Gilmar Antônio. Então tá bom. E ele pede uma música do Amado Batista, Peão de Obra. Inclusive está selecionada para agora, tá? Obrigado aí, Adivaldo. A dona Marilei Artman também está me ouvindo. Quero ouvir a música, uma música com o Amado Batista. Olha, a música vai para os dois aí, então. Vai lá pro casal lá. O Adriano, né? Vai pro Adriano, lá vai a esposa dele, eles que estão felizes lá, comemorando os 4 anos de casamento. E também vai aí pra dona Marilei Artman, que tá me ouvindo também a rádio, o programa nosso aqui neste horário. Obrigado pela audiência de coração. Quanta gente participando da promoção, né? Daqui a pouquinho tem o sorteio, vai você também participando. Então vamos trazer aí o Amado Batista, atendendo essas duas indicações. Peão de Obra. Depois vai lá pro pessoal que estão ligado com o programa do Gilmar aqui, a programação da tarde, lá no H+, e lá no Palmeira, os supermercados que estão ligados com a 91.7. Um abraço lá pro Wagner, um abraço lá pro Tucão, né, pro Edson Bar, e todos os funcionários e açougueiros aí dos mercados aí. Obrigado de coração, levanta o volume aí, pessoal aí do Palmeiras, pessoal aí do H+, porque agora tem Criolo Batista na sequência, agora Amado Batista e depois o Criolo Batista, vai aí pro pessoal, pra vocês aí, Tuque, os açougueiros, também o Wagner, vai para vocês a segunda música com o Criolo Batista, então, que vai chegando aí com a sanfona, com a gaita e a gaita do falecido, né? Música que o Wagner pediu pra gente. Vamos marcando a hora, faltando 13 para as 5. Um abraço forte para vocês, então.

Muito bem, tá aí então, marcando 4h54. Ouvimos aí Criolo Batista, Gaita do Falecido. Ouvimos aí também Peão de Obra com o Amado Batista. Mais uma vez, um abraço, obrigado aí pelos pedidos musicais, pelas suas indicações, né? Mais uma vez, obrigado, Tuco, obrigado, Wagner, pela audiência. Aí, portanto, no açougue, nos ouvindo aí dos mercados. Obrigado pela audiência, mais uma vez, obrigado pela audiência. Você que também está aí no seu estabelecimento comercial, está ouvindo a Rádio Piranga, está ouvindo a 91.7 Piranga FM, manda o seu recadinho para nós, né? Estamos mandando abraço e mandando música pro ar. Mas agora, a gente faz uma pausa aqui no programa, vamos aí para mais um intervalo e também os 5 minutos com Jesus. E daqui a alguns minutos, daqui a alguns instantes, voltamos aí com a sequência da programação da tarde. Continue nos ouvindo.

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1: É com alegria e gratidão a Deus em nossos corações que chegamos até você hoje, querido e querida ouvinte, com a reflexão sobre o tema Jardins de Vida. E fundamentados no texto bíblico de Isaías, capítulo 51, versículo 3, e de onde lemos: Eu farei com que as suas terras secas virem um jardim, como o jardim que plantei na região do Éden. Ali haverá alegria e felicidade. Como é bonito contemplar um jardim florido. As variadas espécies de plantas e flores não apenas embelezam o ambiente, mas também trazem frescor, aroma e alegria. Um presente para quem cultiva e para quem aprecia as maravilhas da criação. Isaías lembra que se estivermos firmados no amor de Deus, seremos como um belo jardim. No Antigo Testamento, o povo de Deus enfrentou tempos de sofrimento, cativo na Babilônia. Isaías anunciou que essa dura realidade mudaria pela poderosa mão do Senhor, transformando o período de amargura em um tempo de alegria e renovação. Eu farei com que as suas terras secas virem um jardim, como o jardim que plantei na região do Éden. Ali haverá alegria e felicidade. Essa promessa de restauração traz esperança para todos os que confiam no Senhor. Isaías faz referência ao Jardim do Éden, obra da criação perfeita de Deus. Assim, aquele que está na presença do Deus Altíssimo vive a semelhança da sua perfeita criação. Mas quem cuida de jardim sabe, nem sempre é primavera, também há tempos de estiagem. Talvez estejamos enfrentando aflições e vivendo em terra seca. Mas lembremos da mão do Senhor. Se estivermos firmados em Deus, no amor de Jesus Cristo, que deu a sua vida em nosso lugar e para nossa salvação, seremos cuidados, reavivados, renovados em jardins de vida, que louvam e agradecem pelas bênçãos de Deus. Por isso, ore comigo, amado Deus, transforma a terra seca das adversidades desta vida em belos jardins. Que reconheçamos o teu amor e te louvemos por tantas bênçãos em nossa vida. Por Jesus Cristo. Amém. Os avisos das congregações luteranas para este final de semana. Sábado pela manhã, 9h30, culto com celebração da Santa Ceia na Congregação Santa Trindade de Faxinal dos Mineiros. No domingo pela manhã, 9h, culto com celebração da Santa Ceia na Congregação São Paulo aqui de Palmeira, a Rua Vicente Machado, 273. Também no domingo, 9h, culto com celebração da Santa Ceia, na Congregação Bom Jesus, em Vieiras. E a paz de Deus, que excede todo entendimento, guarde nossos corações e mentes em Cristo Jesus, para a vida eterna. Amém.
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13: Mas tá aí, minha gente, são 5 horas e 8 minutos, estamos aí voltando, né? Estamos voltando após os 5 minutos com Jesus, estamos voltando com a programação da tarde, vamos seguindo até as 18 horas, lembrando que daqui a pouquinho, no final do programa, o sorteio, terceira etapa da promoção Mês dos Pais, da Churrascaria Absoluta e Ipiranga FM. Vamos trazer música, não vamos perder tempo hoje, né? Porque temos aqui que preparar, portanto, o sorteio da promoção. Já são 5h10, continue participando. Vamos fazer o sorteio por volta de 20, 15 para as 6 aí, tá? Vamos mandando mais alguns abraços, mais algumas indicações por aqui. Vamos atendendo esse pessoal aqui. Pessoal querido, acompanhando o programa, o Ariel nos ouvindo. Obrigado, Ariel, pela audiência. Ele que tá ouvindo o nosso programa aí com a sua esposa, né? A dona Noiliane. Obrigado pela audiência aí, o casal me ouvindo. Estão pedindo uma música show, nada, que tal, né? Um abraço aí pro Ariel e lá pra esposa, a dona Noliana, ouvindo o programa por aqui. Também o nosso ouvinte, o José, tá ouvindo o nosso programa. Obrigado aí, José. Tá na escuta do nosso programa. Ele que está acompanhando o programa por aqui, né? E já ouviu uma música bonita aí com o Criolo Batista. Obrigado. A dona Rosvaldir, deixa eu ver aqui bem certinho, né? É Rosvaldir Schwagert, né? Rosvaldir Schwagert acompanhando o nosso programa. Obrigado aí pela audiência. Boa tarde, Gilmar. Sou ouvinte do seu programa. Se puder, toca para nós aí, Adson e Alana. Quero mandar pro meu filho Derek, né? Que hoje tá de aniversário. Eu sou o Rosvaldir Schwagert. Então tá aí, quem tá passando a mensagem é o Rosvaldir Schwagert, lá de Quero Quero. Alô, Quero Quero. Quero Quero ouvindo nós em massa hoje, né? Obrigado aí, portanto, seu Rosvaldir. E parabéns aí pro filho, né? Que hoje tá completando mais um aniversário, Derek, né? Obrigado pela audiência e parabéns mais uma vez aí pro filhão, tá? Agora 5h10, me ouvindo aqui também a Ana participando do programa. Obrigado aí, Ana Rita, ela que tá acompanhando o nosso programa. Palavra-chave, ela tá... Acho que ela ligou a rádio agora pelo jeito, mas a palavra-chave aí, dona Ana, é respeito, né? Pode passar aí, pode passar, portanto, a sua mensagem para a senhora participar também, tá, dona Ana? A palavra-chave hoje é respeito. Muita gente participando, muita gente, portanto, ligando o rádio agora também. Vamos contando que a palavra-chave é respeito. Agora estamos aí no ar, né? Desde as 16h, né? Todo mundo está sabendo, mas de repente aí você não está sabendo. Estamos aí desde as 16h agora, certo? Quem mais está participando aqui? Eu acho que é isso por enquanto, né? Daqui a pouco tem mais abraços. Vamos trazer música, então. A música agora que vamos trazendo aqui é uma música que vem lá do fundo do baú mesmo, né? Um destaque caipira, bem, bem daquele dos antigos. Quem tá indicando aqui pra gente é a dona Nair, né? Dona Maria Nair, ela que tá nos ouvindo aí com o seu, lá com o Vitório, né? Seu esposo Vitório, ele que gosta demais das músicas bem antigas, né? Então preparamos aqui essa que o senhor indicou pra nós aqui, não foi fácil de dar uma procurada nessa, né? Barbaridade, tchê. Vamos ouvir então Jacó e Jacózinho, 5h12. É o destaque da música caipira, daquelas bem, bem, bem antigas mesmo, né? Aí no programa hoje, o nome da música, A Capa do Viajante, com Jacó e Jacózinho. Vamos trazendo depois lá para dona Mari Marques, que também está me ouvindo. Obrigado aí, dona Mari. Ela quer ouvir O Menino da Porteira, tem muitas versões, né, dessa música. Vamos trazer com o Sérgio, Reis. 5h12, participe, 999-53-3669.

0: Tamo aí, né? Tamo aí, vamos marcando 5h21 agora, 5h21, Sérgio Reis, ouvimos aí o menino da porteira. Antes de continuar com o nosso programa, daqui a pouquinho o nosso sorteio, já estamos preparando por aqui, né? Já estamos preparando o nosso sorteio da terceira etapa da promoção, já vamos fazer daqui a pouquinho, né? Quero mandar parabéns aqui, meu amigo Nando, aos aniversariantes de hoje, hoje dia 20 de agosto.
1: Parabéns, parabéns pra você.
0: Parabéns, parabéns aí pra senhora Albina Gonçalves Kowalski, lá de Faxinal Grande. Parabéns também para o seu Pedro Dizievski, lá de Água Clara. O Francisco Zeferino Breda, aqui de Palmeira. E o Augustinho Ferrando, o Augusto de aniversário hoje. Ô Augusto, parabéns. O Augusto ali do Açougue Tradição. Alô Augusto, tem festa hoje. Parabéns, meu amigo, tudo de bom. Continue com essa, com esse seu jeito assim de pessoa maravilhosa. Pessoa bacana mesmo, né? Sem comentários, né? Um abraço forte pra você, Augusto. Felicidade, muita saúde e muita paz juntamente aí com a esposa, juntamente aí com toda a família, tá, Gusto?
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0: E vamos continuando com o nosso programa. Hoje, portanto, dia 20 de agosto, né? Não tá garoando, né?
3: Não, hoje não. Hoje se escapema.
0: Não tem garoa, não tem chuva, né?
3: Ontem também se escapema, né? Ontem
0: também, né? Foi só uma pancada, né? De verão ontem. Se bem que estamos vivendo o inverno, né? Mas ontem deu uma pancadona de verão, né? Aliás, essa semana estamos vivendo aí, portanto, dias quentes, né? Mas a temperatura baixa um pouco amanhã, né? Amanhã baixa um pouquinho. E para a semana tem uma previsão aí de um friozinho, né? Mas a gente vai atualizando aí para frente, porque previsão é previsão. E de repente tudo pode mudar de uma hora para outra. Olha, 5h23, vamos trazer música então. Um abraço lá pro Jurandir, que também tá me ouvindo. Obrigado, Jurandir. Ele que tá sintonizando a nossa programação. Tá na audiência, né, Jurandir? Aquele abraço, bom trabalho. Vamos trazer então aqui agora a música Rio Grande. Essa música realmente não é, é uma frase, acho que dá duas frases, né? Barbaridade, que comprido esse nome, essa moda aqui.
3: É o nome comprido.
0: É Rio Grande, Cordeona, Gaiteiro e Bugio.
3: Rio Grande, Cordeona, Gaiteiro e Bugio.
0: Olha só que nomão, né? Que nomão. Quem vai cantar essa música de nome grande, né? É o Criolo Batista. Vamos atendendo aí, portanto, o Gaiota, né?
3: Gaiota.
0: Ele que tá mandando pro pessoal, disse que o pessoal tá me ouvindo lá na choperia, né?
3: Tem um aniversariante lá, ele
0: tem
3: disse.
0: Tem um aniversariante, o Pitch, né? Tá na choperia, né? Na choperia, né? Obrigado então aí, parabéns aí pro Pete que tá de aniversário hoje. O José mandando um abraço para ele e os parabéns. Vamos trazendo aí Adson e Alana na sequência, galera da rodagem. Vou atender aqui o seu Rosvaldir Schwagert, ele que tá passando mensagem para nós, pedindo essa do Adson e da Alana, mandando lá pro filho Derek. Acontece que hoje também, né, aniversário dele. Ô, quanta gente de aniversário hoje.
3: Dois aniversariantes sendo homenageados nas duas músicas que vão vir a seguir.
0: É, bem isso. Vamos homenageando o Pete aqui, né? E também o Derek. O Derek recebe homenagem lá da família toda, né? Mais especialmente lá do seu Rosvaldir Schwagert, né? E é claro, toda a família, esposa, filho, né? Tudo, né? Toda a família, a familiagem inteira, parabenizando aí o Derek pelo aniversário hoje. Parabéns, felicidades. Eles estão ouvindo o programa lá no Quero Quero, família Schwagert lá no Quero Quero. Obrigado aí, seu Rosvaldir, né? Rosvaldir Schwagert. Obrigado pela audiência, parabéns aí, tá? Aí pro Derek. E lá pro Pete também vai o nosso carinho, o nosso abraço. 5h25, na sequência então, depois aí do Criolo Batista, chegamos aí com Adson e Alana. A música Galera da Rodagem. 5h25, você que tá na estrada aí, né? Tá de caminhão, tá de carro. Alô, caminhoneiro, vai o nosso abraço também, o nosso boa tarde.

0: Muito bem, tá aí Adson e Alana, ouvimos aí, portanto, a música Galera da Rodagem, a pedido aí, portanto, do nosso ouvinte, né, que tá homenageando aí o filho, né, o Derek, que tá de aniversário hoje. Mais uma vez, parabéns também lá pro Pete, né, que tá de aniversário hoje. Muita gente de aniversário, queremos mandar aquele abração aí para vocês. Muito bom, 5h32 agora, o programa agora tem mais uma pausa, uma pequena pausa, porque nós vamos agora para mais um intervalinho. Lembrando que daqui a pouquinho nós temos aí o sorteio da terceira etapa da promoção Mês dos Pais, Churrascaria Absoluta Ipiranga FM. Daqui a pouquinho o sorteio, muita gente, estamos preparando aqui, olha, muita gente, né? A relação é grande, né? Estamos preparando aqui para fazer a coisa bem do tipo, né? Bem do tipo, bem direitinho. Daqui a pouco, portanto, o nosso grande sorteio para mais um almoço lá da churrascaria, que vai ser aí no domingo agora, tá? 5h33, já voltamos.
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2: Muito bem, 5h34, nós vamos fazer o seguinte. Bom, vamos trazer música porque nós temos que fazer o sorteio, né? Então não vamos falar muito agora, vamos já de música pra gente não perder tempo. Mas eu quero mandar um alô pra Dona Neuza Maria Galdino, ela tá me ouvindo, dizendo que tá me ouvindo e tá participando também. Tá sim, né? Pessoal, tá, todo mundo tá participando, né? É claro. Todo, a pessoa que mandou, né, falando a palavra, falando a senha aí, passando aquele recadinho, dizendo que quer participar, mas praticamente todo mundo aí fez direitinho, né? O pessoal pode ficar tranquilo. Inclusive, quero mandar aqui, só tinha um ouvinte aqui que não tinha passado direitinho, mas tá tudo certo agora. A dona Marciane Barelli de Lara. Ela já passou agora o nome completo, já tem o teu nome aqui, tá, dona Marciane? Obrigado aí pela senhora ouvir o nosso apelo aí, tá participando também, tá, dona Marciane? Olha, 5h35, um alô pra dona Patrícia Bassani. Ô, dona Patrícia, passando mensagem agora pra mim aqui. Boa tarde, Gilmar, manda um abraço pro meu pai, o seu Miguel. Ô, seu Miguel Bassani. Seu Miguel é gente finíssima, né? Eu sempre tô esquecendo de mandar abraço pro seu Miguel. Não podemos esquecer do seu Miguel, né? Ô, seu Miguel Bassani, aquele abraço pro senhor aí. Ele que tá na escuta do programa e ele também tá dizendo que quer entrar nessa da churrascaria. Deixa eu ver aqui. Ah, Ledan, tá completo aqui, tá tudo completinho aqui. Tá participando, seu Miguel? Não, sem crise, tá tudo certo aqui o seu recadinho, tá tudo tranquilo, né? Tá também participando aqui da promoção o seu Miguel Bassani. Um abraço aí pro senhor, tá? Muito bem, 5h36, a partir de agora então a gente encerra, né? Tem mais alguns nomes aqui para nós colocar. Enquanto toca as músicas a gente vai colocar. E portanto, né? Estamos encerrando as participações de hoje. Daqui a pouquinho, depois das próximas músicas, o nosso sorteio. Vamos ouvir então, enquanto vamos preparando aqui. Vamos ouvir aqui na programação da tarde César e Paulinho, essa música é muito bonita. Vamos recordando esse grande clássico, O Convite. Lembra dessa moda? Depois temos outro destaque, Zé Fortuna e Pitangueira. Um destaque do sertão, A Flor do Baile. 5h37 para você.

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1: Muito bem, muito bem. 5h45, o programa de hoje está quase terminando, então a gente vai rapidinho trazer mais duas músicas enquanto vamos aqui preparando. Não tá fácil, né? Tem muita gente para nós se aprontando aqui, portanto, sorteio hoje vai ser, né? Um sorteio daqueles, né? Portanto, pessoal que participou, fiquem aí ligados aí, porque daqui a pouquinho vamos aí falar, né, quem que vai ser o ganhador ou ganhadora de mais essa etapa aqui dessa promoção dos pais. Muito bem, vamos trazer agora então, enquanto vamos preparando aqui, uma música muito bonita aqui na programação da tarde do cantor Paulo Ricardo. A música 2, muito bonita esta música. Nós temos também depois uma música que inclusive está fazendo parte de uma novela agora, né? Uma música do Julio Iglesias, Esqueci de Viver. 5h46, daqui a pouquinho eu sorteio.

0: Viver, Rúlio Iglesias. Ouvimos também o Paulo Ricardo, a música 2554. Boa tarde para dona Karine, dizendo que a Rádio Piranga é bom demais, tudo de bom. Tem notícia, tem música boa, tem programa bom e tem oração. Obrigado, dona Karine. Que bom, né, que a senhora gosta, né? Ela tá dizendo que a nossa rádio tem pacote completo. Que bom, um abraço aí, dona Karine. Vamos então rapidinho, 5h55 pro sorteio. Olha aí. E como tem nome aqui,
1: rufam os tambores.
0: Estou aguardando o número, que daqui a pouquinho o Nando já passa para mim.
1: Lembrando que hoje é só um, né? Sorteada.
0: Né? Não sei quem é, o Nando vai passar lá. Agora.
1: O saiu o número.
0: Aconteceu. O número é 25. Agora eu vou ter que procurar aqui. O problema é que o programa está quase no fim, né? Mas vamos procurar aqui. Cadê o 55? Tá aqui. 55. Começa com a letra J, Nando.
1: Olha.
0: É aqui da cidade, né?
1: Olha que beleza.
0: Jefferson José dos Santos. Olha, alô, Jefferson, parabéns, amigo. Parabéns.
1: Jefferson. Acho, se não me falha a memória, ele é da Ciclis lá de. Ciclis Borges?
0: Daqui da Ciclis Borges?
1: Ciclis Borges,
0: ah,
1: isso.
0: Sim.
1: Se não me falha a memória.
0: É. Mas então tá bom, né? Obrigado aí, nosso abraço a todos que participaram, né? E vai ter mais, né? Você que não conseguiu ganhar, né? Não foi de sorte dessa vez. Temos aí mais a próxima semana aí, a oportunidade de você continuar participando. Semana que vem a gente encerra, portanto, esta promoção que tá acontecendo aí todo esse mês de agosto, né? Mais uma vez, parabéns pro Jefferson José dos Santos, pode passar aqui na rádio amanhã, portanto, retirar aqui
1: o vale,
0: né? Pra poder, portanto, ter esse almoço delicioso no domingo agora. Não temos mais espaço, né? Tchau, gente, grande abraço, voltamos amanhã!
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0: O anjo do Senhor anunciou a Maria, e ela concebeu do Espírito Santo. Ave Maria, cheia de graça, o Senhor é convosco. Bendita sois vós entre as mulheres, e bendito é o fruto do vosso ventre, Jesus. Santa Maria, Mãe de Deus, rogai por nós, pecadores, agora e na hora de nossa morte. Amém. Eis aqui a escrava do Senhor. Faça-se em mim segundo a vossa palavra. Ave Maria, cheia de graça, o Senhor é convosco. Bendita sois vós entre as mulheres, e bendito é o fruto do vosso ventre, Jesus. Santa Maria, Mãe de Deus, rogai por nós, pecadores, agora e na hora de nossa morte. Amém. E o Verbo divino se fez carne e habitou entre nós. Ave Maria, cheia de graça, o Senhor é convosco. Bendita sois vós entre as mulheres, e bendito é o fruto do vosso ventre, Jesus. Santa Maria, Mãe de Deus, rogai por nós, pecadores, agora e na hora de nossa morte. Amém. Rogai por nós, Santa Mãe de Deus, para que sejamos dignos das promessas de Cristo. Oremos. Infundi, Senhor, nós vos pedimos em nossas almas a vossa graça, para que nós, que conhecendo pela anunciação do anjo a encarnação de Jesus Cristo, vosso Filho, cheguemos por sua paixão e sua cruz à glória da ressurreição, pelo mesmo Jesus Cristo, nosso Senhor. Amém. Glória ao Pai, ao Filho e ao Espírito Santo, como era no princípio, agora e sempre. Amém.
1: Santo anjo do Senhor, meu zeloso guardador.
0: Rezemos ao nosso anjo da guarda, pedindo a ele a sua intercessão e proteção. Santo anjo do Senhor, meu zeloso guardador, se a ti me confiou a piedade divina, sempre me rege, me guarde, me governe, me ilumine. Amém. Que Deus abençoe nossa tarde, nossa noite, que esse momento de espiritualidade alimente sempre as nossas almas. Em nome do Pai, e do Filho, e do Espírito Santo. Amém.
1: Sim.

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0: E hoje contemplaremos os mistérios luminosos.

Jesus disse: enquanto estou no mundo, eu sou a luz do mundo. Rezemos neste terço os mistérios da luz. Cristo iluminou a tantos com suas palavras e gestos de vida. Ele quer iluminar você também. Diga lá no seu coração: ilumina-me, Senhor. Ilumina-me com teu amor. Amém.

0: Creio em Deus Pai Todo-Poderoso, Criador do céu e da terra, e em Jesus Cristo, seu único Filho, nosso Senhor, que foi concebido pelo poder do Espírito Santo, nasceu da Virgem Maria, padeceu sob Pôncio Pilatos, foi crucificado, morto e sepultado, desceu à mansão dos mortos, ressuscitou ao terceiro dia, subiu aos céus, está sentado à direita de Deus Pai Todo-Poderoso, donde há de vir a julgar os vivos e os mortos. Creio no Espírito Santo, na Santa Igreja Católica, na comunhão dos santos, na remissão dos pecados, na ressurreição da carne, na vida eterna. Amém. Pai nosso que estais nos céus, santificado seja o vosso nome. Venha a nós o vosso reino, seja feita a vossa vontade, assim na terra como no céu.
1: O pão nosso de cada dia nos dai hoje. Perdoai-nos as nossas ofensas, assim como nós perdoamos a quem nos tem ofendido. E não nos deixeis cair em tentação, mas livrai-nos do mal. Amém.
0: Peçamos o dom da fé. Ave Maria, cheia de graça, o Senhor é convosco. Bendita sois vós entre as mulheres e bendito é o fruto do vosso ventre, Jesus.
1: Santa Maria, Mãe de Deus, rogai por nós, pecadores, agora e na hora de nossa morte. Amém.
0: Peçamos o dom da esperança. Ave Maria, cheia de graça, o Senhor é convosco. Bendita sois vós entre as mulheres e bendito é o fruto do vosso ventre, Jesus.
1: Santa Maria, Mãe de Deus, rogai por nós, pecadores, agora e na hora de nossa morte. Amém.
0: Peçamos o dom do amor. Ave Maria, cheia de graça, o Senhor é convosco. Bendita sois vós entre as mulheres e bendito é o fruto do vosso ventre, Jesus.
1: Santa Maria, Mãe de Deus, rogai por nós, pecadores, agora e na hora de nossa morte. Amém.
0: Glória ao Pai, ao Filho e ao Espírito Santo.
1: Como era no princípio, agora e sempre. Amém.
0: Ofereça este terço, estes mistérios da luz, em alguma intenção. Lembre-se do que disse Jesus: pedi e recebereis. Então peça com confiança a Jesus, por intercessão de Maria.

0: momento em que Cristo coloca os pés na água daquele rio, como o inocente que se faz pecado por nós, o céu se abre e a voz do Pai proclama o Filho muito amado, ao mesmo tempo em que o Espírito vem sobre ele para investi-lo na missão que o espera.
1: Pai nosso que estais nos céus, santificado seja o vosso nome. Venha a nós o vosso reino, seja feita a vossa vontade, assim na terra como no céu.
2: O pão nosso de cada dia nos dai hoje. Perdoai-nos as nossas ofensas, assim como nós perdoamos a quem nos tem ofendido. E não nos deixeis cair em tentação, mas livrai-nos do mal. Amém.
1: Ave Maria, cheia de graça, o Senhor é convosco. Bendita sois vós entre as mulheres e bendito é o fruto do vosso ventre, Jesus.
2: Santa Maria, Mãe de Deus, rogai por nós, pecadores, agora e na hora de nossa morte. Amém.
1: Ave Maria, cheia de graça, o Senhor é convosco. Bendita sois vós entre as mulheres e bendito é o fruto do vosso ventre, Jesus.
2: Santa Maria, Mãe de Deus, rogai por nós, pecadores, agora e na hora de nossa morte. Amém.
1: Ave Maria, cheia de graça, o Senhor é convosco. Bendita sois vós entre as mulheres e bendito é o fruto do vosso ventre, Jesus.
2: Santa Maria, Mãe de Deus, rogai por nós, pecadores, agora e na hora de nossa morte. Amém.
1: Ave Maria, cheia de graça, o Senhor é convosco. Bendita sois vós entre as mulheres e bendito é o fruto do vosso ventre, Jesus.
2: Santa Maria, Mãe de Deus, rogai por nós, pecadores, agora e na hora de nossa morte. Amém.
1: Ave Maria, cheia de graça, o Senhor é convosco. Bendita sois vós entre as mulheres, e bendito é o fruto do vosso ventre, Jesus.
2: Santa Maria, Mãe de Deus, rogai por nós, pecadores, agora e na hora de nossa morte. Amém.
1: Ave Maria, cheia de graça, o Senhor é convosco. Bendita sois vós entre as mulheres, e bendito é o fruto do vosso ventre, Jesus.
2: Santa Maria, Mãe de Deus, rogai por nós, pecadores, agora e na hora de nossa morte. Amém.
1: Ave Maria, cheia de graça, o Senhor é convosco. Bendita sois vós entre as mulheres e bendito é o fruto do vosso ventre, Jesus.
2: Santa Maria, Mãe de Deus, rogai por nós, pecadores, agora e na hora de nossa morte. Amém.
1: Ave Maria, cheia de graça, o Senhor é convosco. Bendita sois vós entre as mulheres e bendito é o fruto do vosso ventre, Jesus.
2: Santa Maria, Mãe de Deus, rogai por nós, pecadores, agora e na hora de nossa morte. Amém.
1: Ave Maria, cheia de graça, o Senhor é convosco. Bendita sois vós entre as mulheres e bendito é o fruto do vosso ventre, Jesus.
2: Santa Maria, Mãe de Deus, rogai por nós, pecadores, agora e na hora de nossa morte. Amém.
1: Ave Maria, cheia de graça, o Senhor é convosco. Bendita sois vós entre as mulheres, e bendito é o fruto do vosso ventre, Jesus.
2: Santa Maria, Mãe de Deus, rogai por nós, pecadores, agora e na hora de nossa morte. Amém.
1: Glória ao Pai, ao Filho e ao Espírito Santo.
2: Como era no princípio, agora e sempre. Amém.
1: Ó meu Jesus,
3: perdoai-nos, livrai-nos do fogo do inferno, levai as almas todas

0: Mistério de luz é o início dos sinais em Caná, quando Cristo, transformando a água em vinho, abre para a fé o coração dos discípulos, graças à intervenção de Maria, a primeira que verdadeiramente acreditou em Jesus.
1: Pai nosso que estais nos céus, santificado seja o vosso nome. Venha a nós o vosso reino, seja feita a vossa vontade, assim na terra como no céu.
2: O pão nosso de cada dia nos dai hoje. Perdoai-nos as nossas ofensas, assim como nós perdoamos a quem nos tem ofendido. E não nos deixeis cair em tentação, mas livrai-nos do mal. Amém.
1: Ave Maria, cheia de graça, o Senhor é convosco. Bendita sois vós entre as mulheres e bendito é o fruto do vosso ventre, Jesus.
2: Santa Maria, Mãe de Deus, rogai por nós, pecadores, agora e na hora de nossa morte. Amém.
1: Ave Maria, cheia de graça, o Senhor é convosco. Bendita sois vós entre as mulheres e bendito é o fruto do vosso ventre, Jesus.
2: Santa Maria, Mãe de Deus, rogai por nós, pecadores, agora e na hora de nossa morte. Amém.
1: Ave Maria, cheia de graça, o Senhor é convosco. Bendita sois vós entre as mulheres e bendito é o fruto do vosso ventre, Jesus.
2: Santa Maria, Mãe de Deus, rogai por nós, pecadores, agora e na hora de nossa morte. Amém.
1: Ave Maria, cheia de graça, o Senhor é convosco. Bendita sois vós entre as mulheres e bendito é o fruto do vosso ventre, Jesus.
2: Santa Maria, Mãe de Deus, rogai por nós, pecadores, agora e na hora de nossa morte. Amém.
1: Ave Maria, cheia de graça, o Senhor é convosco. Bendita sois vós entre as mulheres e bendito é o fruto do vosso ventre, Jesus.
2: Santa Maria, Mãe de Deus, rogai por nós, pecadores, agora e na hora de nossa morte. Amém.
1: Ave Maria, cheia de graça, o Senhor é convosco. Bendita sois vós entre as mulheres e bendito é o fruto do vosso ventre, Jesus.
2: Santa Maria, Mãe de Deus, rogai por nós, pecadores, agora e na hora de nossa morte. Amém.
1: Ave Maria, cheia de graça, o Senhor é convosco. Bendita sois vós entre as mulheres e bendito é o fruto do vosso ventre, Jesus.
2: Santa Maria, Mãe de Deus, rogai por nós, pecadores, agora e na hora de nossa morte. Amém. Na hora de nossa morte. Amém. Na hora de nossa morte. Amém.
1: Ave Maria, cheia de graça, o Senhor é convosco. Bendita sois vós entre as mulheres e bendito é o fruto do vosso ventre, Jesus.
2: Santa Maria, Mãe de Deus, rogai por nós, pecadores, agora e na hora de nossa morte. Amém.
1: Ave Maria, cheia de graça, o Senhor é convosco. Bendita sois vós entre as mulheres e bendito é o fruto do vosso ventre, Jesus.
2: Santa Maria, Mãe de Deus, rogai por nós, pecadores, agora e na hora de nossa morte. Amém.
1: Ave Maria, cheia de graça, o Senhor é convosco. Bendita sois vós entre as mulheres e bendito é o fruto do vosso ventre, Jesus.
2: Santa Maria, Mãe de Deus, rogai por nós, pecadores, agora e na hora de nossa morte. Amém.
1: Glória ao Pai, ao Filho e ao Espírito Santo,
2: como era no princípio, agora e sempre. Amém.
1: Ó meu Jesus, perdoai-nos, livrai-nos do fogo do inferno.

Mistério de luz é a pregação com a qual Jesus anuncia o advento do reino de Deus e convida à conversão, perdoando os pecados de quem a ele se dirige com humilde confiança. Início do ministério de misericórdia

0: indo até o fim do mundo, especialmente através do sacramento da reconciliação, confiado à sua Igreja.
1: Pai nosso que estais nos céus, santificado seja o vosso nome. Venha a nós o vosso reino, seja feita a vossa vontade, assim na terra como no céu.
2: O pão nosso de cada dia nos dai hoje. Perdoai-nos as nossas ofensas, assim como nós perdoamos a quem nos tem ofendido. E não nos deixeis cair em tentação, mas livrai-nos do mal. Amém.
1: Ave Maria, cheia de graça, o Senhor é convosco. Bendita sois vós entre as mulheres, e bendito é o fruto do vosso ventre, Jesus.
2: Santa Maria, Mãe de Deus, rogai por nós, pecadores, agora e na hora de nossa morte. Amém.
1: Ave Maria, cheia de graça, o Senhor é convosco. Bendita sois vós entre as mulheres, e bendito é o fruto do vosso ventre, Jesus.
2: Santa Maria, Mãe de Deus, rogai por nós, pecadores, agora e na hora de nossa morte. Amém.
1: Ave Maria, cheia de graça, o Senhor é convosco. Bendita sois vós entre as mulheres, e bendito é o fruto do vosso ventre, Jesus.
2: Santa Maria, Mãe de Deus, rogai por nós, pecadores, agora e na hora de nossa morte. Amém.
1: Ave Maria, cheia de graça, o Senhor é convosco. Bendita sois vós entre as mulheres, e bendito é o fruto do vosso ventre, Jesus.
2: Santa Maria, Mãe de Deus, rogai por nós, pecadores, agora e na hora de nossa morte. Amém.
1: Ave Maria, cheia de graça, o Senhor é convosco. Bendita sois vós entre as mulheres, e bendito é o fruto do vosso ventre, Jesus.
2: Santa Maria, Mãe de Deus, rogai por nós, pecadores, agora e na hora de nossa morte. Amém.
1: Ave Maria, cheia de graça, o Senhor é convosco. Bendita sois vós entre as mulheres, e bendito é o fruto do vosso ventre, Jesus.
2: Santa Maria, Mãe de Deus, rogai por nós, pecadores, agora e na hora de nossa morte. Amém.
1: Ave Maria, cheia de graça, o Senhor é convosco. Bendita sois vós entre as mulheres, e bendito é o fruto do vosso ventre, Jesus.
2: Santa Maria, Mãe de Deus, rogai por nós, pecadores, agora e na hora de nossa morte. Amém.
1: Ave Maria, cheia de graça, o Senhor é convosco. Bendita sois vós entre as mulheres, e bendito é o fruto do vosso ventre, Jesus.
2: Santa Maria, Mãe de Deus, rogai por nós, pecadores, agora e na hora de nossa morte. Amém.
1: Ave Maria, cheia de graça, o Senhor é convosco. Bendita sois vós entre as mulheres, e bendito é o fruto do vosso ventre, Jesus.
2: Santa Maria, Mãe de Deus, rogai por nós, pecadores, agora e na hora de nossa morte. Amém.
1: Ave Maria, cheia de graça, o Senhor é convosco. Bendita sois vós entre as mulheres, e bendito é o fruto do vosso ventre, Jesus.
2: Santa Maria, Mãe de Deus, rogai por nós, pecadores, agora e na hora de nossa morte. Amém.
1: Glória ao Pai, ao Filho e ao Espírito Santo.
2: Como era no princípio, agora e sempre. Amém.
1: Ó meu Jesus,
3: perdoai-nos, livrai-nos do fogo do inferno, levai as almas todas para o céu e socorrei principalmente as que mais precisarem.
1: Amém.

0: Bendito é o fruto do vosso ventre, Jesus.
1: Santa Maria, Mãe de Deus, rogai por nós, pecadores, agora e na hora de nossa morte. Amém.
0: Ave Maria, cheia de graça, o Senhor é convosco. Bendita sois vós entre as mulheres, e bendito é o fruto do vosso ventre, Jesus.
1: Santa Maria, Mãe de Deus, rogai por nós, pecadores, agora e na hora de nossa morte. Amém.
0: Ave Maria, cheia de graça, o Senhor é convosco, bendita sois vós entre as mulheres, e bendito é o fruto do vosso ventre, Jesus.
1: Santa Maria, Mãe de Deus, rogai por nós, pecadores, agora e na hora de nossa morte. Amém.
0: Ave Maria, cheia de graça, o Senhor é convosco, bendita sois vós entre as mulheres, e bendito é o fruto do vosso ventre, Jesus.
1: Santa Maria, Mãe de Deus, rogai por nós, pecadores, agora e na hora de nossa morte. Amém.
0: Glória ao Pai, ao Filho e ao Espírito Santo.
1: Como era no princípio, agora e sempre. Amém.
0: Ó meu Jesus,
1: perdoai-nos, livrai-nos do fogo do inferno, levai as almas todas para o céu e socorrei principalmente as que mais precisarem.
0: Abre bem as portas.

0: Mistério de luz é, enfim, a instituição da Eucaristia, na qual Cristo se faz alimento com o seu corpo e o seu sangue, sob os sinais do pão e do vinho, testemunhando até o extremo o seu amor pela humanidade, por cuja salvação se oferecerá em sacrifício.
1: Pai nosso que estais nos céus, santificado seja o vosso nome. Venha a nós o vosso reino, seja feita a vossa vontade, assim na terra como no céu.
2: O pão nosso de cada dia nos dai hoje. Perdoai-nos as nossas ofensas, assim como nós perdoamos a quem nos tem ofendido. E não nos deixeis cair em tentação, mas livrai-nos do mal. Amém.
1: Ave Maria, cheia de graça, o Senhor é convosco, bendita sois vós entre as mulheres, e bendito é o fruto do vosso ventre, Jesus.
2: Santa Maria, Mãe de Deus, rogai por nós, pecadores, agora e na hora de nossa morte. Amém.
1: Ave Maria, cheia de graça, o Senhor é convosco, bendita sois vós entre as mulheres, e bendito é o fruto do vosso ventre, Jesus.
2: Santa Maria, Mãe de Deus, rogai por nós, pecadores, agora e na hora de nossa morte. Amém.
1: Ave Maria, cheia de graça, o Senhor é convosco. Bendita sois vós entre as mulheres, e bendito é o fruto do vosso ventre, Jesus.
2: Santa Maria, Mãe de Deus, rogai por nós, pecadores, agora e na hora de nossa morte. Amém.
1: Ave Maria, cheia de graça, o Senhor é convosco. Bendita sois vós entre as mulheres, e bendito é o fruto do vosso ventre, Jesus.
2: Santa Maria, Mãe de Deus, rogai por nós, pecadores, agora e na hora de nossa morte. Amém.
1: Ave Maria, cheia de graça, o Senhor é convosco. Bendita sois vós entre as mulheres, e bendito é o fruto do vosso ventre, Jesus.
2: Santa Maria, Mãe de Deus, rogai por nós, pecadores, agora e na hora de nossa morte. Amém.
1: Ave Maria, cheia de graça, o Senhor é convosco. Bendita sois vós entre as mulheres, e bendito é o fruto do vosso ventre, Jesus.
2: Santa Maria, Mãe de Deus, rogai por nós, pecadores, agora e na hora de nossa morte. Amém.
1: Ave Maria, cheia de graça, o Senhor é convosco. Bendita sois vós entre as mulheres, e bendito é o fruto do vosso ventre, Jesus.
2: Santa Maria, Mãe de Deus, rogai por nós, pecadores, agora e na hora de nossa morte. Amém.
1: Ave Maria, cheia de graça, o Senhor é convosco. Bendita sois vós entre as mulheres, e bendito é o fruto do vosso ventre,

0: Jesus.
1: Santa Maria, Mãe de Deus, rogai por nós, pecadores, agora e na hora de nossa morte. Amém.
0: Ave Maria, cheia de graça, o Senhor é convosco. Bendita sois vós entre as mulheres e bendito é o fruto do vosso ventre, Jesus.
1: Santa Maria, Mãe de Deus, rogai por nós, pecadores, agora e na hora de nossa morte. Amém.
0: Ave Maria, cheia de graça, o Senhor é convosco. Bendita sois vós entre as mulheres e bendito é o fruto do vosso ventre, Jesus.
1: Santa Maria, Mãe de Deus, rogai por nós, pecadores, agora e na hora de nossa morte. Amém.
0: Glória ao Pai, ao Filho e ao Espírito Santo.
1: Como era no princípio, agora e sempre. Amém.
0: Ó meu Jesus, perdoai-nos, livrai-nos do fogo do inferno, levai as almas todas para o céu e socorrei principalmente as que mais precisarem.

Vamos estender agora nosso coração às necessidades da Igreja e do mundo inteiro. Rezando ou cantando esta Salve Rainha, nas intenções do Santo Padre, o Papa.

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0: intervalo gostoso ao som do Bryan Ferry. Dá pra gente seguir aqui longe a programação, né? Que delícia ouvir esse som aí do Bryan Ferry. More on This na programação 91.7 Ipiranga FM. Estamos chegando a partir de agora para fazer a sua companhia aqui juntos, sempre na melhor sintonia. Boa noite.
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0: Vamos que vamos, juntinhos a partir de agora, na melhor sintonia por aqui.
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0: Sempre um prazer, uma alegria enorme ter você com a gente aqui na melhor sintonia, nesta quinta-feirona gostosa demais. Graças a Deus, já estamos aí, né, na reta final da semana. Espero que pra você, assim como pra mim, tem sido, graças a Deus, dias bastante produtivos, né, e abençoados, e por Deus também assim seja para você. Que essa quinta-feira tenha sido assim e continue até o finalzinho, porque a sexta-feira já tá chegando e o final de semana também, né? Bom demais.
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0: Bora lá para participar comigo aqui, abrilhantar a grande audiência na programação Ipiranga FM, confirmando, né, a sua sintonia aí. É o 99533669, o nosso WhatsApp, sempre aqui à sua disposição, para você ficar bem à vontade. Para participar com a gente do jeito que a gente gosta, né? Participando, confirmando audiência, indicando aquela música boa para curtir aí na programação. E a gente vai assim, atendendo com muito carinho você, nosso melhor ouvinte, tá bom? Hoje selecionamos essa do Fernando e Sorocaba, para a gente começar muito bem nosso Sintonia Total de hoje. Bora lá?
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0: Marcos e Belucci aqui na programação Ipiranga FM, Silêncio Musicona. Aliás, uma sequência diferente hoje começou aqui no programa, né? Fidu Manjeca, Anjo Chapadex, também o Fernando de Sorocaba e a Bola de Cristal. Muito bem, vamos que vamos, seguindo com a nossa programação. Tarde gostosa, início de noite dessa quinta-feirona. Muito obrigado a você que já está por aqui na melhor sintonia com a gente. Alô, Reinaldo Bordião, o rei, que ontem estava celebrando o Dom da Vida, muitas homenagens, muitas mensagens, né? Ginete de Fronteira, minha indicação hoje do Porca Véia, que Deus te abençoe, manda logo pro mano Nivaldo aí, é? O Nivaldo vai dormir cedo, é? Vai dormir cedo, tem que tocar logo a música, vai dormir lá sem escutar o modão, né? Alô, senhor Nivaldo, vai nada. O Nivaldo escuta o programa até o final, né? Dona Rosália não deixa ele dormir mais cedo. É, pode esperar, espera terminar o programa, velho. Tá bom, é assim, não, não é assim, velho, não, né? É piazão ainda, né? Casal gente finíssima aí, né? Um abraço, meu amigo, senhor Nivaldo Bordinha. Hora dessa, rei. Hora dessa, temos que chegar lá, né? Temos que chegar lá tomar um mate com o senhor Nivaldo novamente. Temos que combinar, ou não combinar, pegar a mena louca, de repente chegar por lá, né? Um abraço, dona Rosália, também, senhor Nivaldo, em Poço Grande ligados. E já tem a música boa pra vocês aí, tá bom? Essa música aí, rapaz, essa música é boa demais. O Ginete de Fronteira, tanto com o Porca Véia quanto com os Serranos, né? Sensacional, boa indicação. Vamos lá, seguindo aqui, seu Pedro aí de Cantagalo. Seu Pedro, foi o senhor que deixou umas... Acho que foi bom canso que o senhor deixou pra nós aí na rádio, né? O Edson me mandou uma foto, acho que foi o senhor que deixou, não foi? Foi, né?
1: Boa noite, Denilson. Como é que tá? Tudo bem?
0: Tudo jóia?
1: Tudo bem. Eu toco a música pra mim aí, do Teixeirinha aí, aquela... Parabéns, parabéns. Tá bom? Agradeço. Boa noite, tudo de bom.
0: Um abraço pro senhor também. Obrigado pelo carinho. O senhor que tá de aniversário hoje, inclusive, né? Por isso. Uhum. Então, beleza. Pro senhor, um grande abraço e felicidade. Então, vamos rodar isso aí, sim, daqui a pouquinho com o Teixeirinha aí, tá? Gente boa esse rapaz. Ele, ó... E a sua senhora, a sua esposa, estão sempre aí nos shows de prêmios, que a gente tá aí sempre com som e cantando, bingo pra turma aí. E ele tá aí, né? Sempre envolvido, sempre prestigiando, né? Grande abraço, seu Pedro. Deus abençoe o senhor com muita saúde, paz, sucesso na vida, alegria, né? Principalmente gratidão no coração ao Papai do Céu sempre, né? Alô, Eunice, sempre por aqui também, na melhor sintonia com a gente. Um grande abraço. Fala aí comigo, dona Eunice.
2: Oi, Denilson.
0: Oi, tudo
2: boa
0: bem?
2: Noite.
0: Tudo jóia? Boa noite.
2: Pedi uma música pra você. Essa semana eu não pedi nenhuma.
0: É verdade, verdade.
2: Quero que você toque... Barquinha de Ouro.
0: Então tá jóia, muito obrigado pela audiência aí, dona Eunice, Maria Noski, tá ligadinha aqui na programação, muito obrigado. Vou trazer a Barquinha de Ouro, mas vou trazer com o grupo Minuano pra você aí, tá bom, Eunice? Uma versão diferente aí das tradicionais, e trio Parada Dura, Tássio Oliveira e o Guilherme Silva, tá bom? Vou trazer aqui com o grupo Minuano hoje pra senhora aí, tá bom? Quem tá por aqui é o Agostinho aí no Pinheiral de Pinheiral dos Malucelli, né, seu Agostinho? Como é que o senhor está? Tudo bem?
3: Boa noite, Denilson. Tudo bom? Como
0: tudo
3: é que tá, amigo velho?
0: Tudo bom.
3: Tá aqui pra nós os sete irmãos com o Jacó e Jacozinho fazendo um favor. No mais, tudo tranquilo. Como é que vai, ó? A família, tudo bem?
0: Tudo jóia, tudo
3: um
0: jóia.
3: Um abraço, companheiro.
0: Valeu, seu Agostinho. Obrigado, hein? Essa aí foi pedida essa semana e na programação, uma música boa, você viu? Música boa, Sete Irmãos, Jacó e Jacozinho, vou deixar programada para rolar daqui a pouco também. Um abraço aí, seu Agostinho e dona Maria. Quem mais aqui? Deixa eu ver quem é. É o Adelar, lá de Colônia Maciel, tá ligado aqui com a gente também. Um grande abraço. Boa noite, Adelar.
4: E através de vocês, viu?
0: Opa! Tem mais uma mensagem, vou ver a qual que é pra rodar, né? Ele mandou várias aqui. Vamos selecionar uma delas pra gente rodar aqui, então, daqui a pouquinho. Obrigado aí, amigo. O Sarrafo aí na Colônia Maciel ligado aqui com a gente. Obrigadão. Quem mais? A Marilei Hartmann também. Eduardo Costa, sua indicação hoje. Muito obrigado pela audiência. Maria José também com a gente aqui no Farajala. São ouvintes queridos, sempre por aqui, abrilhantando a grande audiência da Ipiranga. Muito obrigado. Vamos lá? dar um giro por aí na barquinha dos meninos do grupo

0: aniversariante!
1: Viva! 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
2: Então, parabéns, parabéns, parabéns, hein, seu Pedro de Zevieski, aí do... E Água Clara não é Cantagalo, mandou áudio aqui me cobrando, Ednilson, é Água Clara, não é Cantagalo, tá bom? E fui eu sim que deixei lá a sacola, mas não é poncã, é laranja, laranja comum, Ednilson. Aquelas bem azedinhas, pra fazer um suquinho aí, tá bom? Ah, então tá bom, um abraço aí, seu Pedro. É, tem laranja comum, boa, tem laranja comum que é bem docinha, né? Vai poder conduzir bastante, né? Um abraço aí, seu Pedro, obrigado pela audiência, pelo carinho e pela... Pelas laranjas, então, aí, tá? Vou preparar um suco daqui a pouco, então, tá bom? Forte abraço.
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2: Vou esquentar minha marmita daqui a pouco. Vou preparar um suco aí, seu Pedro. Tá bom? Um abraço.
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2: Ó, daqui a pouquinho, pra ficar bom o programa, vai ficar mais ou menos o programa aí, tá bom? Vai rodar essa aqui. Clássico da música sertaneja aí com Jacó e Jacozinho, tá bom? É daqui a pouco. Após o nosso intervalo comercial que vai rolar agora aqui na programação. Fica por aí, a gente volta na sequência. Vai mandando também a sua indicação pra gente. 42 999 533 669. Deixa eu pegar umas duas mensagens aqui, porque depois eu já entro direto com músicas, né? Antes do nosso intervalo. O Hélio Muxins, que tá ligado, ele que também está aniversariando hoje. Então, parabéns, parabéns. O Teixeirinho foi pra você também, Hélio, tá bom? Abraços aí, tudo de bom, viu? A Luzia Campa, lá no Paiel do Fundo, também está por aqui na sintonia com a gente. Um grande abraço. Quem mais? A Maria José, o Delmir Wendler Costa. Roda pra nós aí, Eric e Henrique, Pele de Maçã. Um abraço. Olha, mudou hoje, né? Mudou do Mato Grosso e Matias para Eric e Henrique. Então, beleza. Quem mais tá aqui comigo? O Vanderlei. Tudo bem, Ednilson? Olha, quem precisar fazer um jantar de aniversário, 15 anos, e por exemplo, né? Casamento. É só chamar nós, que faremos com todo carinho aí o churrasco pra turma, tá? É, o Vanderlei que é. Entende da arte. Ele é um dos melhores assadores de carne da região aí, né? Abraço, caboclo. Tudo de bom aí, viu? Obrigado pela audiência, tá? Vamos lá, então. Para o nosso intervalo comercial, daqui a pouquinho a gente volta dando sequência aqui, atendendo mais ouvintes que estão junto conosco. Alô, Elza Schweiger, tia no Quero Quero, tá ligadinha também? Agradeço o carinho, viu? Tudo de bom para você, pro mano aí, seu... Oswaldir e toda a família Schweiger, tia no Quero Quero, um grande abraço, viu?
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2: Fica por aí, a gente volta já com mais músicas por aqui. Você gosta da boa música sertaneja? Hã? A boa música gauchesca, você viu que já rolou aqui de... Rolou do sertanejo universitário, as mais novas, e uns clássicos do sertanejo universitário também. Tem, né? Tem os clássicos do amanhã, por que não, né? Tanto no pop, no rock, ou mesmo no sertanejo. Você que gosta de música gauchesca, atenção, hein? Sabe as músicas gauchescas da atualidade? Eu não conheço muitas, sinceramente, viu? Mas se você conhece música boa, faz que nem a Sueli Kubiak. Sueli Kubiak, volta e meia, tá mandando pra nós umas indicações bem top de música. Falando nisso, tá sumida, Sueli? Tá bem? Tá tudo bem com você aí essa semana ou não? Essa semana não participou comigo aqui. Foi bom lembrar aí de mandar um toque, um abraço pra vocês aí, viu? Pra você, pro Luke e pro nosso querido Augustinho aí, o papai, né? Ela sempre faz umas indicações de músicas gauchescas mais atuais, né? Eu tô precisando atualizar em uma pasta de música aqui, caso você tenha indicação de música boa, né, do gauchesco atual, manda pra nós aí, tá bom? Preciso dar um estruturado aqui numa pasta específica pra uma programação aí que vai estar rolando aqui no sabadão à tarde, uma programação musical gauchesca. Aliás, já está rolando, né? Só que tá rolando o que temos aí, então eu preciso dar uma atualizada numa pasta pra rodar as músicas meio diferentes no sabadão à tarde pro povo. Na cena gauchesca aí, tá bom? Então se você tem, manda pra nós a indicação aí. Vamos atualizando. A hora que você, de repente, dando aquela garimpada e acha uma música boa aí, né? É diferente das que a gente sempre roda aqui, né? tem muita música velha que roda aqui no programa, né? Claro que tem muita música boa gauchesca aí das antigas, né? Serranos, Porca Véia, Teixeirinha, Minuano, Candeeiro, né? Mas tem muita música boa nova também desses meninos aí, né? Aí o Minuano, um Candeeiro, um Renascença, por exemplo, né? Então se você conhece alguma boa aí da atualidade, manda pra nós a indicação pra nós poder até dar uma atualizada em nossa playlist aqui de gauchescas, tá bom? Manda pra nós, fique à vontade pra participar. Mas assim, ó, a boa música gaúcha, o bom do sertanejo, tanto o sertanejo classe A quanto as universitárias também, né? O pop, o rock nacional ou internacional, os famosos... Galera que curte, vai mandando as indicações.

0: curtindo, apreciando o pôr do sol, apreciando a natureza, o canto da bicharada, aí se aconchegando, né? Se aconchegando pra dormir, né? Aí você vai ouvindo aqui o programa Sintonia Total. E aí lembra de uma música boa, manda pra nossa indicação pra que possamos atendê-los aqui com muito carinho sempre. Fica aí que eu volto já já, direto aqui com música na programação.
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0: Clássico de Jacó e Jacozinho aqui na programação Ipiranga FM, o seu Elzio. Sortou o verbo aqui, tá mandando um áudio pra nós. É isso, seu Elzio, tudo bem? Fala, garoto, cadê você?
1: Olá, Nilson, boa noite. Agora começou a ficar bom o programa.
0: Sério?
1: E pra melhorar um pouquinho mais, você roda pra nós aí, Pedro Ramírez e Rosenilda. Não estava no gibi. Obrigado, boa
0: noite. Uma raridade da música sertaneja aí, né? Vamos.

0: Aí você ouviu o Pedro Ramírez, não estava no gibi?
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0: A Mari Lei pediu o Eduardo Costa qualquer música. Imagina eu. Tô a fim de ouvir também esse modão aí. Bora lá, quem mais com a gente? Nosso ouvinte pediu aqui o. Aliás, o Dinho, né? O compadre Dinho aí pediu. Eric e Henrique, Pele de Maçã. Tá programado aqui pra rolar também nessa sequência aí, beleza? Tudo bem? Boa noite! Thank good for the radio, Alan Jackson. Um abraço aí pra nosso ouvinte. Estamos aqui ouvindo na Vila Rosa. Mande um abraço pro meu pai, Juliano Ripka, e a minha madrasta, a Sandra. Boa noite, quem mandou pra gente aqui? Natália, né? Tudo bem? Um abraço pra você aí. Beleza, vamos programar aqui também esse som do Rod Stewart. Rod Stewart tá rolando de fundo aqui, né? Do Alan Jackson aí pra vocês então, tá? Obrigadão pelo carinho, pela sintonia, pela indicação aí também, tá? Obrigado. Valeu! Quem mais? Vamos lá. Robertão com a gente aqui, Roberto Rivelino. Zeca Pagodinho, Caviar. Programa essa aí pra nós, tá bom? Valeu! Obrigado pela audiência. Quem mais? A Ana Ednilson, na sintonia aqui, viu? Batendo água. Eu não lembro quem canta, tá bom? Vamos programar essa aí também na próxima sequência gauchesca aqui do programa, tá bom? Ana, um abraço. A Leonino Faxinal, Donizete, também a Gabi, ligadinhos comigo aqui, obrigado, viu? Agora são 7h27.
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0: Começando o sequenciona aí, ó. Eduardo Costa. Depois o Eric e Henrique. Boa noite.

0: se você curte aqui a programação Sintonia Total, a gente imagina que você gosta, né? Imagina se a gente não gosta de saber que você está aí do outro lado, sempre junto com a gente.
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0: Eduardo Costa, vamos que vamos aqui com a programação.

0: música romântica na programação. Aliás, essa é bonita demais, né? Eric Henrique, na versão aí, cantando pra gente. Pele de maçã, música bonita demais. Agora são 7h34, se você também está a fim de pedir uma assim, ó, mais romântica, mais gostosa, mais melódica, assim, manda pra gente a sua indicação aí, tá? Tá a fim de tocar o coração de alguém? Fique à vontade, claro. Tem problema não, mandei pra gente a sua indicação também.
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0: É isso aí, pra participar é muito fácil, né? 995-33669, o nosso WhatsApp sempre à sua disposição pra você participar e interagir com a gente, claro. Confirmar sua audiência, indicar a música que você gosta, aquela que você quer ouvir.
2: Não vai dar certo.
0: Dá certo sim, é só tentar, vai lá, manda a sua aí.

Demorou demais, não demora não, viu? Mandei a sua mensagem pra gente, tá? 7h38, eu tava programando aqui a música que a nossa ouvinte pediu, a Natália, que indicou pra gente, né? Um abraço mais uma vez pra você, viu, Natália? Obrigado pela participação, pela sintonia e também a mensagem que você mandou, a indicação de músicas. Dá uma olhada aqui, ó, que quando eu vi aqui o Ririon, no final aqui no título da música, né? A música... Thank God for the Radio, do Alan Jackson. Graças a Deus pelo rádio. Tradução aí da letra, do título da música, né? Ela começa falando assim, ó. No lado errado da estrada, quando a longa noite parece não ter fim, quando não tem ninguém ao meu lado, até eu poder te abraçar outra vez. Graças a Deus pelo rádio. Quando estou na estrada, longe de casa, e me sentindo triste, graças a Deus, pelo rádio, tocando a noite inteira, tocando todas as canções que significam tanto para mim e para você. Toca a música da nossa primeira dança, e tem a música que tocou na noite em que nos conhecemos, e tem a música que tocava quando fizemos amor pela primeira vez. Essa é uma canção que eu nunca vou esquecer. E aí segue a música, segue a letra da canção de Alan Jackson, gravada por Alan Jackson, que fala sobre saudade de quem está longe de casa. A letra mostra o rádio como uma companhia na estrada, que traz memórias de um grande amor por meio de canções marcantes. E é isso, né? Exatamente isso que o rádio proporciona aí a quem ouve, a quem gosta, né? Imagina o quanto a gente fica feliz de saber que você curte ouvir rádio, né? Pra gente aqui é algo extremamente significante, emocionante, algo que nos enche de alegria saber que você tá do outro lado ouvindo a gente. Um grande abraço. 7h40, vamos lá.

Você curtiu? Boa, né? É bom demais, Alan Jackson. Agora tem o Leonardo. Vai botar saudade com essa música lindona, hein? Incerteza.

0: Daí Leonardo cantando pra gente, Incerteza, música bonita.
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0: Legal, legal demais ter você com a gente aqui na melhor sintonia. Noite gostosa de quinta-feira, já caminhando pra reta final da semana. Que legal! Alô, Celso! E aí, Celso, como é que você tá? Tudo bem? Toca aí pra nós um bugio, pode ser o bugio do Chaleira Preta, na versão com os vacarianos aí, tá bom? Amanhã tem jogo, já sabe, né, Dino? Já sei, um abraço pra nega aí, né? Vai assistir o filhão jogar lá, né? Abraços! Quem mais? A Odete também por aqui, passando pra confirmar a audiência. Hoje, se possível, Bruno e Marrone. Quer casar comigo? Aham. Pra Thaís, pra Silmara, pra Rosi, pra Márcia, pro Gusto. O Gusto que tá de nível hoje, né, Gusto? Aquele abraço, piazão. E pra minha xará Odete na Vila Rosa, desejo ótima noite pra todos. Um abraço, valeu. Grande, grande Odete. Grande ouvinte da gente aí sempre, né? Amigo Rosvaldir no Quero Quero, também ligado aqui. Parabéns pro meu filhão Derek Juan. Está de nível hoje também. Alô, Derek! E abraço, piazinha. Tudo de bom, hein, viu?
2: Parabéns, parabéns, parabéns pra você.
0: Deus te abençoe de maneira grandiosa aí, Derek.
2: Total.
0: 19 horas e 48. Também por aqui na sintonia, o meu amigo Roberto Rivelino. Já programamos a sua aqui, vai rolar já. Caviar, do Zeca Pagodinho, né? Tudo bem, Edenilson? Na escuta aqui na Lapa. Manda Estrelinha. Ah, não é Estrelinha, não. É Igrejinha da Serra, né? Depois ele corrigiu aqui. É a antiga aí. Manequinho Atleta de Porteiras aqui na sintonia, aqui na Lapa. Um grande abraço aí pro Manequinho. Ligado aqui também. Quem mais? Neuri. Grande Neuri no Pugas, né? Toca pra nós e se puder os quatro cantos da casa. Tamo aqui na escuta sempre. Não é Neuri, é Mauri. Que isso, me dei errado o nome aqui. Valeu, Mauri. Abração, viu? Boa noite. Quem mais? Fala comigo, seu Nivaldo. Então, dona Rosália.
3: Boa noite, Denilson.
0: Tudo bem?
3: Tudo bem? Aqui é a Rosália. Toque uma música pra minha irmã, Rosalina, que tá na escuta.
0: Sério?
3: E pra todos os ouvintes que estiver na escuta, Rosa Branca.
0: Então tá bom, um abraço pra você e também pra dona Rosalina, então, toda a família, um grande abraço, obrigado pela audiência, viu? O Ednilson, tira o chapéu pra Deus, pra avó Natália hoje, tá bom? Tirando meu chapéu pra Deus, é dos Monarcas, né? Boa, boa moda. Vamos programar aqui, tá? Quem mais? A Elaine Muchinski, de Nilson, tudo bem? Aqui é a Elaine, quero homenagear hoje. Homenagear meu maridão, Hélio Muchinski, que está de aniversário, tá bom? Toca uma música bem bonita pra ele. Pode ser o Jantar pra Jesus, tá bom? Abraços. Obrigado, Elaine. Ao Hélio, um grande abraço. Tá de nível hoje, menino. Obrigado pela audiência aí, viu? Seu Pedro Cezanoski, se for possível, toca pra nós hoje do Teixeirinha. Tropeiro Velho, boa também. O Hélio Muchinski que tá aqui, ó, mandou mensagem pra confirmar a sintonia, valeu. Aniversariante do dia, tá? Feliz da vida, e um grande abraço. Muita disposição, alegria, saúde pra trabalhar, né, Hélio? Abraço. Vamos lá, quem tá por aqui também, toca uma do Porca Véia pra nós. E o Venceslau Cru, grande Venceslau. Roseli, peraí, já temos aqui um intervalinho na sequência, peraí, calma aí, meu sisteminha, dá uma segurada aí, tá bom? Alô, Roseli, mais uma aqui, fala comigo.
4: Boa noite, Denilson, aqui é a Roseli, eu quero oferecer uma música para o Ari, para a Lucy, para Marli, para Dorli, para Darley, para Daniel, para o Gusto e para vocês aí da rádio. Eu quero com os quatro Galdério, qualquer uma.
0: Valeu, Roseli, um abraço. É que todo esse povo está ouvindo mesmo, Roseli? Um abraço para eles.
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0: Faltam 10 minutos para as 8 da noite, tem intervalo comercial aqui, eu volto já com mais músicas.
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0: Fica por aí.
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0: que sequenciona, né? Tropeiro Velho, Teixeirinha, os monarcas tirando meu chapéu para Deus, os fazendeiros com a rosa branca, porca véia cantando bugio do chaleira preto. Alô, Veto, abraço pro senhor Veto aí, que adora um bugiozão aí, né? E batendo a água, aí com o Luiz Marenco, foi a sequenciona gauchesca. Cinco moda gauchesca rolou de uma vez só aqui, uau!
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0: Temos agora um intervalinho comercial, depois tem... Você sabe o que é caviar? Vai rolar também o Bruno Marrone, quer casar comigo. E Jacó é Jacózinho, a igrejinha da Serra. Tem Teodoro e Sampaio, os quatro cantos da casa. Tem Padre Reginaldo Manzotti cantando pra gente o Jantar pra Jesus. Um Jantar para Jesus, com a participação do Michel Teló. Uma sequenciona top demais também pra rolar na sequência aqui do nosso programa. Fica por aí, a gente volta já já. Enquanto isso, vai pensando na sua, tá? Manda aí sua indicação também pra gente. 995-33-669. Nosso WhatsApp sempre à sua disposição, viu?
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0: Um abraço aqui ao nosso grande, grande, grande ouvinte. Olha que satisfação, que alegria ter esse rapaz aqui com a gente na sintonia.
2: Boa noite, Edmilson Miranda.
0: Boa noite.
2: Aqui é o Elcio Guaiaca.
0: Fala, meu amigo.
2: Estamos na escuta do teu programa.
0: Que bom.
2: Parabéns.
0: Muito obrigado.
2: Continue sempre assim. É um programa que a gente não pode deixar de escutar.
0: Eita, coisa boa.
2: Já estamos venceu, aqui amigo. Na escuta, hein?
0: Então, beleza.
2: Eu com a minha família fazendo uma comida aqui.
0: Maravilha.
2: E na escuta do teu programa.
0: Muito obrigado.
2: Tudo é bom.
0: Igualmente.
2: Um abraço para você.

0: Dona Célia, que aniversaria mesmo dia, Zazinho? É? Parece que é ela, né? É ela! 23 aniversário do meu menino, né? Meu nenenzinho lá, um ano. Gabrielzinho já, rapaz, como passa o tempo, hein? Nossa Senhora. Quem tá por aqui também, o Jurandir, da Casa das Motosserras, toca Zezé e Luciano pra nós aí. Um grande abraço, valeu, Jurandir! Por aqui também comigo a Vanilda Pavilac. Oi, Vanilda, como é que você está? Tudo bem? Como é que vocês estão aí? Você, o Edilson, família querida do Pinheiral, ligadinhos aqui comigo. Brigadão, viu? Grande abraço. O Paulo Tulik, também do Isabel, a Luísa e o Lucas, aí na colônia São Pedro. Um abraço para nós aqui na sintonia. Eu, minha esposa, os filhos, também a música... Mala Amarela, se possível, pra gente aí. Beleza? Valeu, Paulão! Grande Paulo, grande ouvinte da gente aí. Valeu pelo carinho.
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0: Pra você, o nosso melhor ouvinte, o nosso grande abraço, o nosso muito obrigado por estarem sempre por aqui.
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0: Que alegria é a gente poder ouvir essas belíssimas canções, né? Que sequência, hein? Michel Teló com o padre Reginaldo Manzotti. Um jantar para Jesus, também o Teodoro Sampaio e os quatro cantos da casa. O Jacó e Jacózinho, a Igrejinha da Serra. Bruno Marrone, quer. Também o Caviar do Zeca Pagodinho aqui na programação.
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0: Essas músicas bonitas, é por isso que tem muitas famílias que ouvem aqui o nosso programa Sintonia Total e a programação da Ipiranga FM também, né? Toda aí, porque esse tipo de música aqui é pra família ouvir, né? Para as pessoas de bem, as pessoas, enfim, que dão sempre a honra, o carinho da sintonia aqui na nossa programação. Falando em pessoa de bem, olha o Juliano Ripka por aqui, um grande abraço, valeu parceiro. Luzia Campa, boa noite também. A Luzia diz que reza o texto todos os dias e sempre nos coloca nas intenções lá, né? Um grande abraço para essa menina querida, e a Luzia. Tudo bem, Luzia? Um abraço. Quem mais aqui? A Emiliane novamente com a gente. Oi, Emiliane, o que você está produzindo aí hoje, né? Ela que trabalha com as massas, especialista em massas aí, né? Bolos, aquela massa para pastel, macarrão caseiro. Eita, menina prendada. Um abraço, boa noite. Toca o Paulinho Mocelin para nós, estamos aqui no centro ouvindo. Toca uma do Paulinho Mocelin, lidando com a pecuária, a música. Ah, então beleza, um abração para você aí, viu? Tudo de bom. A Irene e seu Zé lá em Correias também com a gente. Roda uma bengalchona para comemorar o meu aniversário hoje. Oi, dona Irene, a senhora tá de nível? Um grande abraço, felicidades e tudo de bom, viu? Tudo de bom mesmo. Obrigado pelo carinho, viu?
2: Parabéns, parabéns, parabéns para você.
0: Quem também está por aqui é a Luciana Andrade. Oi, Lu, como é que você tá? Tudo bem? Estamos aqui na escuta de Nilson, uma do Chitãozinho e Chororó para nós, a mais bonita que tiver aí, tá bom? Pode ser a mais bonita das noites, tá bom, Edenilson? Tá bom. Lu, abraço. Quem mais tá por aqui? O Edgar Araújo. Fala, Edgar. Como é que você tá, rapaz? E aí, certo? Do Tia Garotos pra nós e Bola de Papel. Valeu, garoto. Abraços. Mais um aqui do Elzio de Ponta Grossa.
3: Nilson, boa noite. Agora eu vou jantar, assistir o Jornal Nacional. E te parabenizar pelo programa de hoje.
0: Muito obrigado.
3: Beleza, obrigado.
0: Valeu, garoto. Grande abraço. Deixa eu ver aqui. Acabei de experimentar ali as laranjas, viu, Pedrão? Boas laranjinhas. Laranjinha comum que ele deixou pra nós aí, ó. Obrigado, Pedro Dezevietski aí do Água Clara, né? De Água Clara. Deixou umas laranjas comunzinhas. Mas uma delícia. Muito boas laranjinhas. Acabei de saborear umas ali, viu, amigo... Amigo Pedro, obrigado. Quem mais? A Lucélia também com a gente por aqui. Opa!
4: Quero que tá com uma música pra mim do Padre Manzotti, que eu não tava indo na cozinha na hora que você tocou.
0: Não entendi o que você falou aí. Um abraço, Lucélia. Vou ouvir novamente teu áudio aqui, tá? Quem mais? A Maria do Carmo tá com a gente. Tamo ainda por aqui, em Manequinho. Atleta de Porteiras da Lapa, na Lapa. Atleta de Porteiras. Porteiras seria a região onde você mora aí, Manequinho? Hã? É, Manequinho, atleta de Porteiras. Não, lá Porteiras é a região onde você mora aí, a comunidade? Um abraço. Quem mais aqui? Oi, Edenilson, manda um feliz aniversário pro seu Felipe Borkowski. 82 anos está comemorando, hein? Alô, seu Felipe Borkowski.
2: Parabéns, parabéns. Parabéns pra você.
0: Um grande abraço e que Deus o abençoe muito, muito, viu? Quem mais tá aqui? Boa noite, mandou pra mim que o Elson aí no bar do Elson na Colônia Francesa. Grande, grande, grande Elson, abraços. Obrigado pela participação e viu pela audiência também, sempre aqui na programação. São 8h43, tem mais um intervalinho aqui na programação, mais uma pausa. E a gente volta na sequência aqui com mais músicas. Lembrando, amanhã cedinho tem programa Canal Aberto. Estamos aí, eu e a Bruna Camargo agora na programação cedo aí, né? A gente começa ali com a homenagem aos aniversariantes. E aí na sequência chega a Bruna para dar continuidade no programa e trazendo as informações, as notícias aqui na programação da Ipiranga FM, do programa Canal Aberto. Quem tem ouvido aí? Você tem ouvido, tem acompanhado ou não? Tá curtindo, né? O jeito da programação ali é diferente, né? Mais conversada, mais músicas também, né? Uma programação mais movimentada ali, bacana ali, que tá rolando pela manhã. A gente tá aí, eu e a Bruna Camargo, no programa Canal Aberto aqui da Ipiranga FM. Às 7h10 da manhã a gente começa aqui, logo após o padre Fernando, que chega com a palavra para o seu dia. Na sequência nós chegamos com o programa Canal Aberto. Uma alegria muito grande estar com vocês também nas manhãs, abrindo a programação ao vivo aqui do rádio e fechando, encerrando a noite aí também, né? Então, os primeiros programas ao vivo do dia, estamos aí nós, na sua companhia, o que é bom demais, né? Muito obrigado por você estar sempre junto com a gente aí, né? Obrigado pelo carinho. Agora são 8h44, então daqui a pouco a gente volta por aqui para fechar muito bem o nosso Sintonia de hoje. Essa quinta-feirona, velho, é gostosa demais.
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0: Quaio da sanfona do Paulinho Mocelin e o coração de gaiteiro aí, ó, lidando com a pecuária. Atendendo a indicação da nossa ouvinte, né? Boa música. Essa aqui já vai pra aquela playlist nova aí de músicas gauchescas, né? Tamo aí, tamo devagarzinho montando uma playlist nova aí pra rolar no sabadão à tarde aí, né? Logo que ficar pronto, nós colocamos no modo operante essa playlist de músicas novas gauchescas aí, tá bom? São 8h53.
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0: O que eu tenho pra falar pra vocês é que sem você fica complicado, viu? Bom demais ter você junto com a gente aqui sempre, viu? Zezé de Camargo e Luciano, aqui na programação Ipiranga FM, na indicação do nosso ouvinte, o Jurandir, grande Jurandir.

Amanhã eu começo o programa Sintonia Total com essa aqui, rodando inteirinha pra você, tá bom, Jurandir? E agora pra fechar aqui, ó, tem um trechinho também dessa aqui na indicação da Luciana Andrade. A mais bonita das noites, Chitãozinho e Chororó. Com essa eu tiro o time de campo, deixo aqui meu grande abraço, meu carinho especial a todos. Vem aí a Voz do Brasil. Obrigado aí ao Reinaldo Bordião, diz que tá legal a programação pela manhã, tá ouvindo sempre aí. Grande abraço. Você é suspeito falar, viu, Rei? Suspeito falar, porque, né, eu sei do carinho que você tem para com toda a programação da Ipiranga FM. Você é um cara nota mil, viu? Todos vocês são, na verdade, né? Todos vocês são sensacionais. Os melhores ouvintes do rádio estão aqui sempre junto com a gente. Manda um abraço para Tereza do Benfica, que completou mais um ano de vida. A Lu Freitas. Oi, Lu! Um abraço para Tereza e que Deus abençoe muito. Tchau, gente. Abraços. Até amanhã. 7 da manhã estaremos aqui. 7 e pouquinho aí, tá? Programa Canal Aberto. Espero vocês.

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6: Está no ar a Voz do Brasil. As notícias do governo federal que movimentaram o país no dia de hoje.
7: Olá, boa noite.
8: Boa noite para você que nos acompanha em todo o país.
7: Quinta-feira, 20 de agosto de 2026.
8: Vamos aos destaques do dia.
7: Estratégia brasileira para inteligência artificial.
8: Ações incluem a compra de um supercomputador para processamento de IA, formação de profissionais e transferência de tecnologia.
7: Transferência eletrônica de veículos.
8: Nova resolução estabelece regras para a operação digital de compra e venda de carros.
7: E vamos saber mais sobre a atualização da Lei Seca com o secretário nacional de trânsito, Adroaldo Catão.
9: Prevê a possibilidade de certificar os chamados drogômetros, equipamentos para aferir a presença de outras substâncias que estão, no momento da abordagem, atrapalhando a capacidade psicomotora e impedindo direção.